0: 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As notícias do governo federal que movimentaram o país no dia de hoje.
1: Olá, boa noite.
2: Boa noite para você que nos acompanha em todo o país.
1: Quinta-feira, 8 de outubro de 2026.
2: Vamos aos destaques do dia.
1: Falta um mês para o primeiro dia do Exame Nacional do Ensino Médio.
2: Estudantes de todo o país se preparam para conquistar uma vaga no ensino superior. Luana Karen.
3: Os inscritos devem conferir o local de prova com antecedência e organizar os itens necessários para o exame, como documento oficial. Oficial com foto e caneta esferográfica preta.
1: Flagrantes de trabalho em condição análoga à escravidão atingem setores como pecuária, construção civil e serviços domésticos.
2: Ministério do Trabalho e Emprego atualiza cadastro de empregadores autuados no país. Gabriela Noronha.
4: Os 82 registros estão distribuídos por 21 unidades da Federação. Minas Gerais concentra o maior número de ocorrências.
1: Proteção às mulheres.
2: Vítimas de violência doméstica têm direito ao afastamento remunerado do trabalho por até 6 meses.
1: Decisão garante a estabilidade financeira para romper o ciclo de violência. Thaís de Araújo.
5: A mulher afastada não precisa cumprir período de carência. Também não há desconto de contribuição previdenciária. E o período é computado como tempo de contribuição para a aposentadoria.
2: Na apresentação da Voz do Brasil, Luciano Seixas e Mariana Júnior.
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2: Mais de 500 trabalhadores foram resgatados em situação de exploração extrema e trabalho análogo à escravidão em 21 estados brasileiros.
1: O Ministério do Trabalho atualizou a chamada Lista Suja, cadastro que reúne empregadores responsabilizados por submeter trabalhadores a condições análogas à escravidão.
2: Nesta nova atualização foram incluídos 82 nomes entre pessoas físicas e empresas. Os casos foram identificados em fiscalizações realizadas entre 2024 e 2026.
4: 82 novos nomes foram incluídos na chamada Lista Suja, cadastro que reúne empregadores flagrados submetendo trabalhadores a condições análogas à escravidão. Desse total, 54 são pessoas físicas e 28 são empresas. A atualização do documento foi publicada pelo Ministério do Trabalho e incluiu casos identificados pela Inspeção do Trabalho entre 2024 e 2026. A coordenadora-geral de Fiscalização para a Erradicação do Trabalho Análogo ao de Escravizado e Tráfico de Pessoas, Shakti Prates Borella, explica que os registros entram no cadastro somente após o encerramento do processo administrativo, quando existe decisão definitiva pela procedência da autuação.
6: O empregador tem o direito à defesa, ele vai fazer sua defesa e tem um julgamento administrativo que vai constatar que, de fato, aquela

0: ação existiu. Quando não tem mais recurso administrativo, essa empresa vai entrar na lista, vai entrar no cadastro de empregadores.
1: Ainda segundo o cadastro, os 82 registros estão distribuídos por 21 unidades da federação. Minas Gerais concentra o maior número de ocorrências, com 19 casos, seguido pela Bahia com 8. Entre as atividades econômicas com maior número de inclusões nesta atualização estão a criação de bovinos para corte, os serviços domésticos, a produção de carvão vegetal, a produção de café e a construção de edifícios. Os novos casos incluídos no cadastro resultaram no resgate de mais de 500 trabalhadores em situações de exploração e de trabalho análogo à escravidão. A coordenadora Shakti Prates fala sobre a importância da denúncia.
0: Nós temos dois principais canais de denúncia. Um é o sistema IP, que você encontra na internet, e o outro é o Disque 100, que você consegue via telefone. Quem faz a denúncia pode colocar seu nome, seu telefone, porque isso facilita muito para a gente conseguir mais informação e garantir que o Estado chegue a essas pessoas, garantir que essa política de Estado seja executada.
1: As ações de combate ao trabalho análogo à escravidão são coordenadas pela Auditoria Fiscal do Trabalho. As operações contam, em geral, com a participação da Polícia Federal, do Ministério Público do Trabalho, do Ministério Público Federal e da Defensoria Pública da União. Reportagem Gabriela Noronha.
2: Mulheres vítimas de violência doméstica que precisarem deixar o trabalho para se proteger, agora têm direito a um afastamento remunerado por até 6 meses.
3: O governo federal seguiu o parecer da Advocacia Geral da União após o entendimento do Supremo Tribunal Federal sobre a Lei Maria da Penha.
2: A medida não exige tempo mínimo de contribuição e o período de afastamento continua contando para a aposentadoria.
4: Mulheres vítimas de violência doméstica terão direito a afastamento remunerado de até 6 meses mediante determinação judicial. A medida, prevista na Lei Maria da Penha, cumpre decisão do Supremo Tribunal Federal para garantir segurança financeira às mulheres que precisam se afastar do trabalho para preservar a própria integridade e romper o ciclo da violência doméstica. A medida protetiva judicial, que determina o afastamento, será suficiente para viabilizar o pagamento, como explica a presidente do Instituto Nacional do Seguro Social, o INSS, Ana Cristina Silveira.
5: Então, denunciando e tendo uma medida protetiva do juiz criminal, ela consegue solicitar o benefício pelo aplicativo no INSS, pelo 135, ou pessoalmente nas agências do INSS. Ela consegue passar 6 meses longe do trabalho para poder refazer sua vida em outro local, caso necessário.
4: A mulher afastada não precisa cumprir período de carência para receber o benefício. Também não há desconto de contribuição previdenciária sobre o valor recebido. E o período é computado como tempo de contribuição para a aposentadoria. A secretária executiva do Ministério das Mulheres, Eutália Barbosa, fala sobre a importância do benefício.
6: A principal função dele é justamente garantir segurança, né? Para que a mulher não tenha que escolher entre a segurança da sua vida e a sua autonomia financeira ou acesso ao seu salário.
4: A presidente do INSS, Ana Cristina Silveira, explica que o órgão também poderá cobrar do agressor, por meio de ação regressiva, os valores pagos à vítima.
5: O parecer determina que vai haver ação regressiva para rever do agressor os valores que foram pagos pela Previdência. Então é uma medida muito positiva, porque além de acolher as mulheres, a gente faz com que os agressores eles paguem pelos seus atos também financeiramente.
4: Para as mulheres que não são seguradas da Previdência, o benefício tem natureza assistencial. Neste caso, o pagamento será feito pelo Estado, pelo Distrito Federal ou pelo município indicado pelo juiz. Com locução de Thaís de Araújo, reportagem Cleide Lopes.
3: Novas oportunidades para o setor industrial, estratégias de competitividade, inovação e os impactos do Acordo Mercosul-União Europeia.
2: O encontro Conexões Produtivas, promovido pela Apex Brasil, a Agência Brasileira de Promoção de Exportações e Investimentos, mostrou aos empresários a importância da abertura de novos mercados para produtos brasileiros.
3: O evento é voltado para grandes, médias e pequenas indústrias.
2: O Conexões Produtivas apresenta aos estados oportunidades para o desenvolvimento da indústria, com atenção às vocações locais para exportações a partir do Acordo Mercosul-União Europeia. Segundo o Apex Brasil, o mercado europeu reúne 27 países, com potencial de alcance de 780 milhões de consumidores. O encontro também debateu a

0: estratégia do Brasil para expandir mercados e fortalecer a indústria diante do novo cenário internacional. O ministro do Desenvolvimento, Indústria, Comércio e Serviços, Márcio Elias Rosa, destacou a importância do país conquistar novos mercados.
1: Buscar a diversificação de mercados significa buscar oportunidades para a nossa atividade industrial comercializar fora do país, né? Para além da questão simplesmente do agronegócio, que já vende muito bem. Nós estamos celebrando nesse ano a abertura de mais de 700 novos mercados para o agro, para a pecuária. Agora, para o setor industrial, para a indústria de transformação, para a indústria de manufatura, que é muito relevante, nós devemos buscar diversificação.
0: O evento também discutiu caminhos para ampliar a presença de empresas do Rio de Janeiro no mercado internacional. O presidente da Apex Brasil, Laudemir Miller, destacou o potencial do Estado nas exportações.
2: E o Estado do Rio de Janeiro tem uma diversificação da indústria muito forte, tem uma indústria de óleo e gás muito forte, tem uma indústria da moda muito forte, uma indústria metal mecânica muito forte, uma indústria automobilística muito forte. A gente está aqui para apoiar o empresário e a empresária do Estado do Rio, principalmente os pequenos e os médios empresários, também os grandes.
0: Um levantamento identificou 602 produtos no Estado com oportunidades de exportação. Em 2025, o Rio de Janeiro exportou mais de 48 bilhões de dólares para o mundo. Desse total, 20% das exportações do Estado foram para a União Europeia. Reportagem Márcia Fernandes.
3: A financiadora de estudos e projetos, a FINEP, lançou a seleção pública do Programa Nacional de Incubadoras Tecnológicas de Cooperativas Populares.
4: Até 14 de janeiro, instituições de pesquisa podem apresentar projetos para desenvolver ou adaptar tecnologias voltadas à economia solidária.
3: As propostas devem ser feitas em parcerias com cooperativas, associações, organizações sociais ou redes de cooperação popular.
5: A chamada pública Proninc 2026 da FINEP, a financiadora de estudos e projetos, disponibiliza até 100 milhões de reais em recursos não reembolsáveis do FNDCT, o Fundo Nacional de Desenvolvimento Científico e Tecnológico. A proposta é transformar conhecimento e inovação em soluções para problemas concretos dos empreendimentos, como explica o secretário nacional de Economia Popular e Solidária, substituto do Ministério do Trabalho, Sérgio Godoy.
6: Tecnologia sociais que apoiam o combate à fome. São essas tecnologias que a gente está buscando.
5: As propostas devem estar diretamente ligadas à economia solidária e ser construídas de forma participativa. O gerente do Departamento de Infraestrutura e Tecnologias Sociais da FINEP, Guilherme Tulli, destaca o caráter obrigatório dessas parcerias.
6: Então precisa ter uma cooperativa, uma associação, uma organização da sociedade civil. Se não houver a inclusão dessas cooperativas populares, o projeto sequer é habilitado.
5: As propostas podem ser enviadas até 14 de janeiro de 2027. As regras completas estão no edital da chamada pública Proninc 2026, no endereço finep.gov.br. Reportagem Pablo Mendes.
4: Chegar na escola, entrar na sala de aula e estudar. Essa é a rotina diária de milhões de estudantes brasileiros.
3: Daqui a um mês, estudantes de todo o país farão a primeira prova do Exame Nacional do Ensino Médio, o Enem.
4: E cruzar os portões da escola onde vão realizar a avaliação pode representar algo bem maior, o passaporte para a entrada no ensino superior.
3: A preparação se intensifica entre os candidatos nessa reta final.
7: Há 2 anos, a estudante Isabelle Carvalho se prepara para o Exame Nacional do Ensino Médio. Ela quer fazer medicina e dedica todo o tempo que tem aos estudos, inclusive quando está no transporte público.
8: Às vezes me incomoda um pouco, porque parece que eu estou perdendo tempo no ônibus, aí eu coloco umas videoaulas para rodar, mas é a videoaula que eu já estou acostumada, eu meio que já revejo o conteúdo.
7: Com a condição rara de saúde, o estudante Miqueia José de Almeida Gomes vai buscar uma vaga em medicina. Ele quer ajudar pessoas que vivem em situação semelhante.
9: Eu tenho muito incentivo, não só da minha mãe, dos meus familiares, e também da médica, o qual faz o meu tratamento médico. Aí eu fazer esse curso de medicina, para que eu também possa alcançar outras vidas que possuem a condição rara, que é a trombastenia de Glanzmann.
7: Daqui a um mês, milhões de estudantes como Isabelle e Miqueias realizam a prova do Enem. São 2 dias de avaliação, 8 e 15 de novembro. No primeiro domingo, os estudantes respondem a 45 questões de linguagens e códigos e 40

0: 45 de Ciências Humanas, além da redação. Já no segundo dia de prova, são 45 questões de ciência da natureza e mais 45 de matemática. Professor de cursinho preparatório há 10 anos, Rubenilson Cerqueira dá dicas para essa reta final.
1: Esteja nesse momento de preparo, fazendo muitas questões para poder fixar o conteúdo, mas é importante que tenha um momento de descanso, porque existe um equilíbrio ali entre você ter o conhecimento, mas se não tiver com a mente descansada, você não consegue colocar isso em prática.
0: Até lá, os inscritos devem ficar atentos às orientações oficiais, conferir o local de prova com antecedência e organizar os itens necessários para o exame, como documento oficial com foto e caneta esferográfica preta. Ricardo Cardoso, presidente substituto do INEP, lembra que até o fim do mês, todos os estudantes poderão conferir o cartão de inscrição.
2: Nós teremos, na última semana de outubro, a divulgação do cartão de confirmação de inscrição. A maioria dos estudantes concluintes de escola pública já tiveram acesso, né, vão fazer o Enem na sua própria escola. Mas é importante acessar o sistema de inscrição para você ver com calma, com tranquilidade.
0: O Enem é uma das principais portas de entrada para a educação superior no Brasil. As notas do exame são utilizadas para a seleção de estudantes por meio do SISU e do ProUni e também servem de requisito para o Fundo de Financiamento Estudantil. Para mais informações sobre o exame, o MEC disponibiliza o Guia do Enem, que pode ser acessado em gov.br/MEC. Reportagem Luana Karen.
3: E o Ministério da Educação oferece ferramentas digitais gratuitas para essa preparação. O aplicativo MEC Enem traz simulados e dicas de redação.
4: Tem também o MEC Idiomas para inglês e espanhol. E o MEC Livros com mais de 25 mil obras.
3: E estão abertas as inscrições para a edição do Enem voltada para pessoas privadas de liberdade e jovens que cumprem medidas socioeducativas.
4: As inscrições devem ser feitas de forma exclusiva pelo responsável pedagógico de cada unidade.
3: Caso o participante precise de algum tipo de atendimento especializado, o pedido deve ser feito pelo responsável pedagógico no momento da inscrição.
4: Para mais informações, acesse gov.br/inep.
3: Escolas situadas em fronteiras com outros países podem aderir ao programa Escolas Interculturais.
4: A intenção é promover o enriquecimento linguístico e cultural de estudantes que moram nessas regiões e que convivem com culturas diferentes.
5: O Brasil faz fronteira com 10 nações e as escolas situadas nessas regiões enfrentam desafios relacionados à inclusão, diversidade linguística e integração cultural. E como forma de promover a educação que atende imigrantes e refugiados, o Brasil criou o programa Escolas Interculturais e de Fronteira. A diretora da escola, Silveira Martins, em Santana do Livramento, no Rio Grande do Sul, que faz fronteira com o Uruguai, Elisângela Dornelles, fala sobre a experiência com o programa.
6: Os nossos alunos convivem com as duas culturas. A partir disso, nós realizamos visitas às escolas, intercâmbios, encontros, participando de seminários, viagens internacionais, atividades culturais.
5: A iniciativa prevê apoio financeiro para projetos pedagógicos desenvolvidos em cooperação com escolas de países vizinhos. A coordenadora-geral da Secretaria de Articulação Intersetorial do Ministério da Educação, Jesuína Leclerc, explica como as escolas podem participar.
7: A partir da indicação dos seus respectivos secretarias de educação, realizar o seu plano de atendimento. A escola passará a receber R$ 25 mil para poder dar início às suas atividades ou dar continuidade.
5: As cerca de 70 escolas de fronteira interessadas em fazer adesão ao programa devem acessar a página do Ministério da Educação em gov.br/MEC. Reportagem Cleide Lopes.
3: A previsão é que os programas interculturais sejam desenvolvidos a partir de novembro deste ano.
4: Professores e instituições de ensino de todo o país têm até o dia 12 de outubro para se inscreverem na primeira edição do Prêmio Brasil de Ensino de Matemática.
3: O concurso vai premiar até 20 iniciativas que se destacam por melhorar o aprendizado da disciplina nas salas de aula.
8: É a primeira edição do Prêmio Brasil de Ensino de Matemática na Educação Básica. A iniciativa

0: busca valorizar experiências que contribuam para a aprendizagem e para a equidade na educação básica. O diretor-geral do Instituto de Matemática Pura e Aplicada, Marcelo Viana, explica que a premiação deve produzir subsídios técnicos para políticas educacionais.
1: Existem práticas que são realizadas aqui e lá por um professor, uma professora, que são exitosos e indicam caminhos. Mas para isso é preciso que esses bons exemplos sejam conhecidos e sejam divulgados.
0: O prêmio vai contemplar duas categorias, docentes e instituições. Sumaia Almeida Ramos é professora de matemática em Petrolina, Pernambuco. Para ela, mais que reconhecimento, o prêmio representa a valorização do trabalho docente.
2: A partir do momento em que eu começo a mostrar que estamos vendo, estamos buscando esses profissionais, isso pode incentivar para outros professores que possivelmente estejam desestimulados a quererem desenvolver projetos também.
0: As propostas selecionadas integrarão o Caderno Nacional de Práticas Exitosas, que contribuirá para a disseminação de práticas de referência no ensino de matemática. As inscrições estão abertas até 12 de outubro pelo endereço candidaturas.impa.br. Reportagem Luciana Colares de Holanda.
3: O cultivo de flores é uma atividade que requer cuidado, experiência e atenção às condições climáticas.
4: E um projeto da Universidade Federal de Santa Maria está levando conhecimento científico e capacitação gratuita para quem quer empreender nesse ramo.
3: A iniciativa já alcançou mais de 500 famílias do Rio Grande do Sul. Confira os detalhes no quadro Ciência na Prática.
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6: Transferir conhecimento científico e técnicas de produção para aumentar a sustentabilidade e o lucro no campo. Essa é a missão do Projeto Flores para Todos, uma iniciativa da equipe Fenogled do Programa de Pós-Graduação em Agronomia da Universidade Federal de Santa Maria, no Rio Grande do Sul.
7: O Projeto Flores para Todos, ele tem por objetivo formar novos produtores profissionais de flores. Nós passamos dessa fase de as flores ser uma alternativa e sim uma fonte principal de renda dentro da propriedade.
6: As espécies cultivadas pelo projeto são adaptadas para o plantio a céu aberto durante todo o ano. Isso reduz os custos de produção e aproveita o alto potencial de lucro que o mercado de flores oferece, até mesmo para pequenas propriedades.
7: As flores são parte do setor da horticultura e o principal característico desse setor é uma alta rentabilidade por metro quadrado. E por isso que se encaixa perfeitamente na pequena propriedade, onde às vezes em 30 metros quadrados a família tira um faturamento muito bom.
6: Além de movimentar o agroturismo, a iniciativa oferece consultoria gratuita que ensina o produtor a vender o seu produto, garantindo renda e reduzindo um problema antigo das comunidades rurais, a permanência da juventude no campo.
7: A gente fornece as sementes ou as batatinhas sem custo e a partir daí dá todas as orientações, desde o plantio até a colheita, pós-colheita e orientação de venda. E isso está fazendo a diferença na sucessão familiar. O jovem só fica atraído se tiver renda. E a partir dali ele compra novas sementes, novas batatinhas de alta qualidade genética para dar seguimento de forma independente.
6: Acompanhe os resultados do projeto Flores para Todos na página da Universidade Federal de Santa Maria. E esse foi o Ciência na Prática. Esse episódio contou com a produção de Raquel Mariano e edição de Edinaldo Júnior. E nosso encontro com o Saber Científico volta na próxima semana. Até lá.
4: Quem trabalha na educação infantil já pode consultar os livros que poderão chegar às escolas.
3: O Guia do Programa Nacional do Livro Didático está disponível e reúne obras para o ensino e materiais de apoio aos professores.
4: Agora, escolas e professores podem se preparar para escolher os livros que vão usar nos próximos anos.
8: O
3: Ministério da Educação divulgou o resultado final da avaliação das obras do PNLD, o Programa Nacional do Livro e do Material Didático para os Anos Iniciais do Ensino Fundamental. As obras têm o objetivo de apoiar a formação continuada e o trabalho pedagógico dos professores, principalmente em temas ligados à alfabetização. Elas fazem parte do acervo da Biblioteca do Professor e reúnem produções atualizadas sobre formação docente, além de exemplos de práticas pedagógicas em diferentes contextos. Com a divulgação do resultado final, o processo segue agora para as etapas de aquisição e distribuição, conduzidas pelo FNDE, o Fundo Nacional de Desenvolvimento da Educação. O Programa Nacional do Livro e do Material Didático é responsável pela avaliação, seleção e aquisição de livros e materiais didáticos para as escolas públicas. Após a aquisição dos materiais pelo FNDE, as obras selecionadas poderão ser disponibilizadas aos professores por meio do endereço pnlddigital.fnde.gov.br. Reportagem Thalita Albuquerque.
8: E atenção, candidatos do primeiro concurso público nacional unificado.
4: Foi publicada a terceira convocação dos aprovados em lista de espera para vagas temporárias no Ministério do Trabalho e Emprego.
8: Agora, os convocados precisam cumprir a etapa documental e acompanhar a publicação da lista definitiva, prevista para novembro.
4: A documentação deve ser apresentada pela plataforma sougov.br entre 20 e 27 de outubro.
8: O candidato que não apresentar os documentos exigidos no período estabelecido perde os efeitos da convocação.
4: Para mais informações, acesse gov.br/gestão, sem o tio.
8: E essas foram as notícias do governo federal.
4: Uma realização da Secretaria de Comunicação Social da Presidência da República.
8: Com produção da empresa Brasil de Comunicação.
4: Fique agora com as notícias do Poder Judiciário e do Congresso Nacional. Boa noite.
8: Boa noite, até amanhã.
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10: STF valida lei do Paraná que amplia gratuidade em estacionamentos para pessoas com deficiência.
11: TSE anula votos recebidos por Antony Garotinho na disputa pelo governo do Rio de Janeiro.
10: Furto de carro com chave na ignição enquanto segurada abre a porta de casa não afasta cobertura securitária.
11: Boa noite, eu sou Marcela Luiza.
10: Eu sou Walter Lima.
11: O Supremo Tribunal Federal decidiu que é constitucional uma lei estadual que amplia a gratuidade em estacionamentos para pessoas com deficiência.
10: A decisão foi tomada na sessão plenária desta quinta-feira. Marta Ferreira.
12: No Paraná, as regras sobre estacionamento para pessoas com deficiência são regulamentadas pela Lei Estadual 18.419 de 2015. E pelas normas de trânsito nacionais. Dispositivos dessa norma asseguram às pessoas com deficiência um período de gratuidade equivalente ao dobro do concedido aos demais usuários. Nos estabelecimentos que não prevêem tempo mínimo gratuito, a norma garante ao menos 30 minutos de gratuidade, a fim de facilitar o deslocamento dessas pessoas. A Associação Brasileira de Shopping Centers entrou com ação no Supremo Tribunal Federal pedindo que a lei seja considerada inconstitucional. A alegação é de violação ao direito de propriedade e aos princípios da livre iniciativa e da livre concorrência. O relator é o ministro Nunes Marques. No voto, ele destacou que a finalidade predominante da lei é promover acessibilidade e inclusão social, matérias de competência legislativa concorrente. No mesmo sentido, votaram os demais ministros. O plenário, então, validou a lei do Paraná, entendendo que a norma promove acessibilidade ao garantir o dobro do período gratuito ou, na ausência de gratuidade, 30 minutos sem cobrança.
11: O Tribunal Superior Eleitoral anulou os votos recebidos por Antony Garotinho na disputa pelo governo do Rio de Janeiro.
10: A decisão, por maioria de 5-2, determinou a retotalização dos votos da eleição para governador Guilherme Firmino.
13: Nessa quinta-feira, o Tribunal Superior Eleitoral rejeitou por unanimidade o pedido de desistência de recurso apresentado por Antony Garotinho. O TSE também manteve o indeferimento do registro de candidatura ao governo do Rio de Janeiro. Segundo o tribunal, Garotinho não tinha as condições de elegibilidade relacionadas à plenitude dos direitos políticos e à filiação partidária. Por 5-2, os ministros determinaram a anulação dos votos recebidos pelo candidato. Com isso, o tribunal determinou a retotalização da votação para governador do Rio de Janeiro.
11: Deixar carro aberto e com a chave na ignição apenas para abrir o portão de casa não afasta direito à indenização do seguro se veículo for furtado.
14: Esse entendimento.

0: apresenta do STJ, Fátima Uchoa.
1: Após a seguradora negar a indenização do seguro veicular, a proprietária que teve o carro furtado nessa situação entrou com ação judicial, mas o Tribunal de Justiça de São Paulo negou o pedido. Já no STJ, os ministros entenderam que a conduta da mulher, adotada para guardar o carro em segurança o mais rápido possível, mesmo deixando a chave na ignição enquanto abria o portão de casa, não representa agravamento intencional do risco previsto em contrato que justifique a perda da cobertura do seguro. A relatoria foi do ministro Ricardo Vilas Boas Cueva.
2: O Tribunal Superior do Trabalho manteve uma indenização que uma faculdade terá de pagar a um professor e jornalista de Teresina, no Piauí.
0: A instituição de ensino usou imagens de televisão do professor sem autorização. O TST considerou o uso ilegal. Simone Moura.
3: A faculdade usou essas imagens em outdoors e nas redes sociais sem autorização. Para os ministros da oitava turma, a campanha teve alcance apenas local e por um período limitado. Foi fixado indenização de R$30 mil por danos materiais e R$40 mil por danos morais. A decisão foi unânime.
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2: Uma boa noite.
0: E até amanhã.
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6: Eu sou Paula Groba.
7: E eu sou Humberto Pinheiro.
6: E estes são os destaques de hoje do Jornal do Senado, que começa agora.
7: Senado conclui terceira sessão de discussão sobre a proposta que acaba com a escala 6x1.
6: Carros novos poderão ter alerta para evitar que crianças sejam esquecidas no banco de trás.
7: Projeto cria incentivos para startups que desenvolvem soluções de preservação ambiental.
6: Boa noite.
7: Boa noite.
6: O Senado realizou nesta quinta-feira a terceira sessão de discussão da PEC, que acaba com a escala 6x1. São necessárias 5 sessões de discussão antes da votação em primeiro turno. Se for aprovada, a proposta ainda terá de passar por discussões e votação em segundo turno. O texto reduz de 44 para 40 horas semanais a jornada máxima de trabalho sem redução de salário e garante 2 dias de descanso por semana. A mudança, no entanto, será gradual. 2 meses após a promulgação, a jornada passaria para 42 horas semanais, já com 2 dias de descanso. 12 meses depois, o limite chegaria às 40 horas.
7: Durante a terceira sessão, o senador Paulo Paim, do PT do Rio Grande do Sul, defendeu que a redução da jornada, sem diminuição dos salários, pode fortalecer a previdência social. Segundo ele, o fim da escala 6x1 pode estimular a formalização de trabalho e, com mais trabalhadores com carteira assinada, aumentar a arrecadação previdenciária. Paim também afirmou que a mudança pode beneficiar empregadores e empreendedores e defendeu que desenvolvimento econômico, valorização do trabalho, proteção social e políticas humanitárias caminhem juntos.
8: Quando reduzimos a jornada, ampliamos o emprego formal. Mais empregos formais significam mais trabalhadores contribuindo com a Previdência. Mais contribuintes significam mais arrecadação previdenciária.
6: E o Senado deve começar a analisar um projeto que obriga empresas a oferecerem produtos e serviços digitais voltados a pessoas idosas, com linguagem mais simples e recursos que garantam mais segurança nas transações.
7: O texto também prevê a capacitação de idosos para que eles aprendam a identificar fraudes e golpes em operações pela internet. Repórter Alexandre Campos.
9: No caso de produtos financeiros ofertados por instituições bancárias, as aplicações de internet, quando destinadas a pessoas idosas, devem disponibilizar uma espécie de botão de pânico para interromper operações fraudulentas e canal de contestação rápida para minimizar os prejuízos. A autora do projeto, a senadora Damaris Alves, do Republicanos do Distrito Federal, acredita que essas medidas são essenciais para essa parcela da população.
10: Então a gente quer que os aplicativos, especialmente de banco, do INSS, os aplicativos públicos, o do SUS, os aplicativos que a pessoa não vive mais sem eles, sejam mais acessíveis para pessoas idosas.
9: O projeto ainda prevê que essa parcela da população aprenda a identificar fraudes e golpes em operações na internet e torna crime o gerenciamento sem autorização expressa de bens de pessoas idosas e a apropriação de senha, chave criptográfica, token, assinatura digital ou qualquer outra credencial de acesso ou autenticação com o objetivo de auferir vantagem econômica.

0: ficou de deixar o filho na creche pela manhã antes de ir trabalhar. Em vez disso, ele seguiu direto para o trabalho, estacionou o carro e esqueceu que a criança estava na cadeirinha, no banco traseiro. O bebê ficou trancado no carro fechado por horas e só foi encontrado no final da tarde, em parada cardiorrespiratória e sem sinais vitais. Tragédias como essa, que aconteceu em Santa Catarina em 2023, são mais frequentes do que se imagina. Não existem dados consolidados no Brasil, mas estudos feitos nos Estados Unidos indicam que cerca de 40 crianças morrem anualmente por terem sido deixadas em carros fechados sob altas temperaturas. Para a senadora Tereza Leitão, do PT de Pernambuco, uma das causas desse tipo de episódio é a exaustão. E aí, as mulheres, que precisam acumular a vida profissional com a vida doméstica, são também as que mais sofrem.
1: A carga de trabalho doméstico corresponde a 21 horas, mais de 21 horas semanais, enquanto a dos homens é de pouco mais de 11 horas. A exaustão física e mental que recai sobre essas mulheres é muito grande, porque a jornada não termina quando sai do emprego. Começa uma nova jornada.
0: Para prevenir esses acidentes, a senadora apresentou um projeto que obriga as fábricas de carros a instalarem um dispositivo de alerta contra a presença de pessoas e animais esquecidos no interior dos veículos, com sinais sonoros ou luzes de emergência. A mudança valeria apenas para veículos novos, e a indústria automotiva teria 2 anos para adaptação às novas exigências. A proposta vai ser encaminhada às comissões temáticas.
2: E ligações de números desconhecidos podem ganhar um novo filtro nos celulares vendidos no Brasil. Um projeto em análise no Senado prevê que celulares vendidos no país tenham uma função para bloquear, rejeitar ou silenciar chamadas de números que não estão na lista de contatos.
3: A proposta quer dar ao usuário mais controle sobre as ligações que recebe. A reportagem é de Yasmin Rodrigues.
4: O autor do projeto, o senador Stevenson Valentim, do Podemos do Rio Grande do Norte, argumenta que as chamadas indesejadas são um problema frequente para os consumidores e podem estar associadas a práticas abusivas e tentativas de golpe. A medida valeria para aparelhos comercializados no território nacional. A ideia é permitir que o próprio usuário escolha como lidar com números desconhecidos, sem depender exclusivamente de serviços oferecidos pelas operadoras. O senador Laércio Oliveira, do PP de Sergipe, destacou o impacto desse tipo de chamada na rotina dos brasileiros.
5: A gente sofre quase todos os dias com essas empresas de telemarketing, essas companhias de telefonia, importunando a vida do cidadão e da cidadã brasileira.
4: O projeto de lei foi apresentado nesta quarta-feira, dia 7 de outubro. Vai passar pelas comissões e plenário do Senado antes de seguir para a Câmara dos Deputados.
2: Um projeto pronto para votação na Comissão de Meio Ambiente do Senado pretende incentivar empresas que desenvolvem soluções para a preservação ambiental.
3: A proposta cria critérios para o reconhecimento das chamadas startups verdes e prevê prioridade no acesso a incentivos e financiamentos. Os detalhes com a repórter Marcela Cunha.
6: Empresas que desenvolvem tecnologias para reduzir a poluição, economizar energia ou reaproveitar resíduos poderão receber incentivos específicos para crescer no Brasil. É o que prevê um projeto que inclui as chamadas startups verdes na legislação brasileira. As startups são empresas jovens, geralmente ligadas à inovação, que desenvolvem novos produtos, serviços ou modelos de negócios. Pela proposta, serão consideradas verdes aquelas que oferecem soluções para problemas ambientais, como a emissão de gases que provocam o aquecimento global, o desperdício de recursos naturais e a geração de lixo. O autor da proposta, senador Fernando Dueire, do PSD de Pernambuco, explicou que a intenção é criar condições para o desenvolvimento dessas empresas.
7: Acreditamos que ao estimularmos essas startups, estamos não apenas criando novos negócios, mas investindo na qualidade de vida das futuras gerações e no

0: fortalecimento de uma economia mais resiliente e sustentável.
1: O projeto prevê prioridade no acesso a programas de apoio técnico e financeiro, benefícios fiscais e editais públicos de inovação e sustentabilidade.
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3: Com edição de Paulo Groba e trabalhos técnicos de Eliseu Caires, o Jornal do Senado fica por aqui. Acompanhe agora as notícias da Câmara dos Deputados. Boa noite.
4: Boa noite e até amanhã.
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6: Projeto obriga postos a detalhar custo dos combustíveis nas notas fiscais.
7: Comissão aprova selo para premiar cidades com boas práticas no trânsito.
6: Câmara analisa dar à assinatura digital valor de reconhecimento de firma.
7: Boa noite. Projeto em debate na Câmara confere à assinatura digital o valor de reconhecimento de firma em cartório. A ideia é diminuir a burocracia e facilitar a vida do cidadão, sem perder a segurança nos documentos. Confira os detalhes na reportagem de Fabielle Pires.
8: Já pensou resolver pela internet uma burocracia que exige uma ida ao cartório? Um projeto em análise na Câmara dos Deputados quer facilitar esse processo e permitir que a assinatura digital tenha o mesmo valor do reconhecimento de firma. Antes de entender a proposta, é preciso entender como funciona a assinatura digital. Atualmente, assinaturas digitais são feitas com certificado da Infraestrutura de Chaves Públicas Brasileira, a ICP Brasil, um sistema oficial do país que garante a validade jurídica e a segurança de assinaturas e certificados digitais. Quando uma pessoa assina um documento usando um certificado digital da ICP Brasil, é possível verificar a identidade de quem assinou e a integridade daquele documento. O que ainda não acontece automaticamente, essa assinatura substitui o reconhecimento de firma em cartório nos casos em que ele é exigido. A proposta determina que os documentos assinados eletronicamente sejam equiparados aos documentos com reconhecimento de firma. Segundo o autor, deputado Rafael Prudente, do MDB do Distrito Federal, a assinatura digital diminui a burocracia no dia a dia do cidadão. O projeto que equipara a assinatura com certificado digital da ICP Brasil ao reconhecimento de firma foi aprovado pela Comissão de Ciência, Tecnologia e Inovação da Câmara e agora segue para análise da Comissão de Constituição e Justiça. Para virar lei, precisa ser aprovado pela Câmara e pelo Senado. Da Rádio Câmara de Brasília, Fabielle Pires.
5: Economia.
6: Sóstenes Cavalcante, do PL do Rio de Janeiro, defende proposta para limitar os juros do crédito consignado de aposentados e pensionistas que recebem até 3 salários mínimos, além de beneficiários do BPC. O projeto determina que a taxa não poderá superar o IPCA, índice usado para medir a inflação oficial do país.
7: Sóstenes Cavalcante aponta que refinanciamentos feitos sem autorização aumentam a dívida de quem já tem parte da renda comprometida com os empréstimos. O texto também restringe a concessão desses descontos às instituições autorizadas e aos bancos públicos.
6: Carlos Veras, do PT de Pernambuco, defende projeto que autoriza a União a criar uma estatal para atuar na distribuição de combustíveis, biocombustíveis e gás de cozinha. Ele explica que a ideia é recompor a presença pública no setor para assegurar a soberania energética.
7: A proposta permite a recomposição estatal por meio da compra de ativos operacionais ou participações em refinarias e bases de distribuição. Para Carlos Veras, o projeto combate aumentos abusivos de preços e garante o abastecimento em regiões remotas e de vulnerabilidade social.
6: Jefferson Campos, do PL de São Paulo, é um dos signatários da proposta de emenda à Constituição que estabelece um teto de gastos para órgãos da administração pública.
7: A proposta fixa limites orçamentários para despesas com publicidade institucional e determina um teto para os gastos do Poder Legislativo e dos Tribunais de Contas. Jefferson Campos entende que a medida contribui para garantir maior responsabilidade fiscal na administração pública.
5: Transportes.
6: A Comissão de Viação e Transportes aprovou um selo para premiar cidades que adotem boas práticas no trânsito. Saiba mais sobre o assunto na reportagem de Agui Pontes.
9: A Câmara dos Deputados debate recompensar municípios que adotem boas práticas na gestão do trânsito. A Comissão de Viação e Transportes aprovou o projeto que institui

0: o selo Município com Mobilidade Segura. O objetivo da medida é premiar as cidades que façam um bom trabalho na prevenção de acidentes. Menos de 40% dos municípios receberiam o selo hoje. O projeto de lei do deputado Amon Mandel, do Republicano do Amazonas, dá justamente um incentivo para as cidades que cumprem as diretrizes da Política Nacional de Mobilidade Urbana. Mas não só, ela estabelece duas exigências: que o município possua um plano de mobilidade urbana e que esteja integrado ao Sistema Nacional de Trânsito previsto no Código de Trânsito Brasileiro. No primeiro caso, que pede a existência de um plano de mobilidade, 1.910 municípios já são obrigados a elaborar e aprovar um plano, mas desses, 79,6% não cumpriram a determinação legal. Para além disso, 63,2% de todos os municípios brasileiros pecam no segundo ponto, que é estar integrado ao Sistema Nacional de Trânsito. Para conseguir o selo, também se exige que programas, ações, campanhas e metas adotadas pelo município estejam alinhadas com o Plano Nacional de Redução de Mortes e Lesões no Trânsito e ao conceito Visão Zero, que busca um contexto em que mais nenhuma morte aconteça no trânsito. Com a implementação do projeto, o Poder Executivo definirá o órgão responsável pela concessão, fiscalização e divulgação dos municípios certificados. Segundo o deputado Amon Mandel, autor do projeto, o selo municipal surge como um instrumento de incentivo e reconhecimento para gestões comprometidas com práticas modernas de segurança. O selo, ainda segundo o deputado, contribui para promover a acessibilidade e prevenir mortes e lesões graves. O projeto será analisado pelas comissões de desenvolvimento urbano e de Constituição e Justiça e de Cidadania. Da Rádio Câmara de Brasília, Agui Pontes.
1: Delegado Caveira, do PL do Pará, apresentou o projeto que proíbe a exigência de vistoria veicular periódica baseada apenas no tempo de uso do automóvel. A proposta busca impedir cobranças recorrentes que penalizem motoristas e proprietários de veículos mais antigos.
2: Atualmente, a lei não estabelece a obrigação da vistoria, mas a proposta inclui a proibição de forma expressa no Código de Trânsito Brasileiro. Delegado Caveira argumenta que defeitos mecânicos representam menos de 7% dos sinistros em rodovias federais.
1: A Câmara analisa projeto que obriga a instalação de temporizadores regressivos em semáforos que tenham fiscalização eletrônica. A autora da matéria, Gleisi Hoffmann, do PT do Paraná, afirma que a medida torna o trânsito mais seguro, evitando frenagens bruscas, acelerações indevidas e decisões de risco nos cruzamentos.
2: Gleisi Hoffmann ressalta ainda que se o temporizador estiver com defeito, dessincronizado ou com baixa visibilidade, não poderá ser aplicada multa pelo equipamento de fiscalização. A proposta dá aos órgãos de trânsito 60 dias para adequar os semáforos que já possuem fiscalização eletrônica.
3: Segurança Pública.
1: Guilherme Derrite, do PP de São Paulo, quer incluir entre os crimes hediondos as formas mais graves de homicídio, latrocínio e extorsão, cometidas por integrantes de organizações criminosas e milícias. A proposta amplia o tratamento mais rigoroso para crimes praticados nesse contexto.
2: Guilherme Derrite argumenta que esses delitos têm maior potencial de violência e intimidação e, por isso, devem receber o mesmo tratamento dado aos crimes mais graves previstos na legislação. O deputado reitera que a medida reforça o combate ao crime organizado.
1: Tornar imprescritível o crime de trabalho análogo à escravidão é o objetivo de projeto apresentado por Amanda Gentil, do PP do Maranhão. Se a mudança for aprovada, o passar do tempo não poderá impedir a responsabilização de quem cometer esse tipo de crime.
2: Amanda Gentil lembra que a Corte Interamericana de Direitos Humanos já determinou ao Brasil a adoção de medidas para impedir a prescrição desses crimes. A deputada avalia que a mudança pode reduzir a impunidade de casos em que a investigação e a responsabilização demoram a avançar.
1: O projeto de defensor Stélio Denner, do União de Roraima, inclui na Lei Maria da Penha o monitoramento eletrônico do agressor como medida protetiva de urgência em situações de alto risco à mulher. Segundo o deputado, a iniciativa visa conter a escalada do feminicídio no Brasil.
2: Pelo texto do defensor Stélio Denner, o juiz deverá observar novos critérios para conceder a medida protetiva, como casos de ameaça grave, histórico de agressões e perseguição. O texto também prevê a integração da tornozeleira eletrônica com mecanismos de alerta direto à vítima.
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1: Elmar Nascimento, do União da Bahia, defende o respeito às prerrogativas do Congresso e as garantias do devido processo legal na atuação dos órgãos de controle. O deputado reclama de interferências de outros poderes e ressalta a importância do contraditório e da ampla defesa.
2: Elmar Nascimento afirma que decisões sobre orçamento, emendas e mandatos devem respeitar o devido processo legal. Ele também afirma que os órgãos de controle precisam atuar dentro das competências definidas pela Constituição, sem criminalizar a política.
1: Saúde. Fernando Monteiro, do PSD de Pernambuco, sugere a criação do Dia Nacional dos Técnicos e Auxiliares em Saúde Bucal, a ser comemorado em 20 de março. De acordo com o parlamentar, o projeto busca valorizar os mais de 230 mil profissionais da área registrados no país.
2: Fernando Monteiro acredita que a data vai incentivar ações educativas e científicas, além de impulsionar políticas públicas para fortalecer a odontologia no SUS. Ele sustenta que esses profissionais têm papel importante na prevenção de doenças.
1: Educação. Avança na Câmara projeto que reserva recursos de bolsas educacionais para pessoas com deficiência. Os detalhes com a repórter Silvia Munhato.
3: A Comissão de Defesa dos Direitos das Pessoas com Deficiência da Câmara dos Deputados aprovou proposta que destina um percentual dos recursos do FNDE para bolsas e outros tipos de auxílios para estudantes com deficiência. O percentual deverá ser regulado pelo Executivo. Hoje, a legislação permite ao FNDE, o Fundo Nacional de Desenvolvimento da Educação, conceder bolsas de estudo, bolsas de permanência e ressarcimento de despesas a estudantes, mas não prevê reserva para grupos específicos. A versão original do projeto destinava o benefício apenas aos estudantes surdos, mas foi ampliada durante a avaliação pela Comissão de Educação. O relator na Comissão de Defesa dos Direitos das Pessoas com Deficiência, deputado Rodrigo Hollenberg, do PSB do Distrito Federal, fez novo ajuste no texto.
4: Entendemos, porém, que não há motivo para a redação do substitutivo mencionar diretamente apenas as pessoas surdas ou pertencentes ao transtorno do espectro autista. Por essa razão, propomos um substitutivo que unifica a aplicação do dispositivo legal em benefício de todas as pessoas com deficiência por meio de remissão simples à Lei Brasileira de Inclusão das Pessoas com Deficiência.
3: O relator citou dados do Censo da Educação Superior de 2024 que mostram que os maiores grupos de estudantes com deficiência matriculados no ensino superior são pessoas com deficiência física, 30,5%, baixa visão, 22,8% e transtorno do espectro autista, 16,7%. A proposta que reserva recursos de bolsas educacionais para pessoas com deficiência será analisada agora pelas comissões de Finanças e Tributação e de Constituição e Justiça. Da Rádio Câmara de Brasília, Silvia Minhato.
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2: Os deputados analisam projeto que obriga os postos a detalhar a composição do preço dos combustíveis na nota fiscal. O texto pode ser incluído na pauta de votações, como informa o repórter Antônio Vital.
9: Está pronto para ser votado no plenário da Câmara.

0: projeto que obriga os postos de combustíveis a detalhar na nota fiscal todos os componentes do custo da gasolina, do etanol e do diesel para o consumidor. De acordo com a proposta apresentada pelo deputado licenciado Guilherme Boulos, a nota fiscal deverá conter informações como o custo inicial do combustível para o produtor ou importador, o custo do biocombustível adicionado à gasolina, o lucro da distribuidora e do dono do posto, bem como o valor dos tributos federais e estaduais. Produtores, importadores e distribuidores também ficam obrigados a fornecer as mesmas informações em suas notas fiscais. O objetivo, de acordo com o autor, é permitir identificar a composição do custo final, o que seria bom para a concorrência e para o consumidor, que poderia assim agir como fiscal em caso de abusos. O projeto ganhou regime de urgência, o que permite que seja votado diretamente no plenário da Câmara, sem passar pela análise das comissões permanentes da Casa. O regime de urgência foi aprovado de maneira simbólica, mas provocou discussão no plenário. Para o deputado Gilson Marques, do Novo de Santa Catarina, não tem como dono do posto de combustíveis saber todos os componentes do preço.
1: Transparência é sempre positivo, mas a minha preocupação aqui, entre outras, é o seguinte: informe na nota fiscal toda a composição do preço dos combustíveis e do GLP. O posto de combustível não tem essa informação, não tem como ele ter essa informação. Toda a composição do custo de cada componente, de cada pessoa, de onde vem a importação, ele não tem essa informação hoje.
0: Já a bancada aliada ao governo defendeu a proposta, como disse o deputado Tarcísio Mota, do PSOL do Rio de Janeiro.
2: Ele é singelo, ele diz: na nota fiscal da produção da compra do combustível ou do gás, deverá haver discriminado aquilo que é o custo do produto que vem, né, o custo da produção daquela mercadoria, do combustível, e também os custos de impostos e os custos, inclusive o lucro que está vindo das próprias refinarias. Há que se lembrar que o processo de privatização das refinarias no Brasil resultou num processo de encarecimento do combustível.
0: Ainda não há data para votação no plenário da Câmara do projeto que obriga os postos de combustíveis a detalhar na nota fiscal todos os componentes do custo da gasolina, do etanol e do diesel para o consumidor. Da Câmara de Brasília, Antônio Vital.
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4: Esporte. João Cury, do MDB de São Paulo, defende proposta que estende a imunidade tributária às entidades esportivas sem fins lucrativos. A medida é que para organizações dos movimentos olímpico, paralímpico, clubístico e educacional, as instituições de educação e assistência social.
5: A iniciativa, que tem o apoio de João Cury, visa fortalecer o desenvolvimento de atletas e contribuir com a saúde pública. Ele acredita que a imunidade sobre impostos de patrimônio, renda e serviços garante a maior estabilidade financeira para as entidades formadoras.
4: Projeto de Saulo Pedroso, do PSD de São Paulo, define quem pode ser considerado representante de uma organização esportiva privada nos casos de corrupção no esporte. Entram nessa definição dirigentes, diretores, administradores e procuradores que exerçam poderes de representação.
5: Saulo Pedroso explica que a medida pretende dar mais clareza à aplicação da lei e evitar interpretações diferentes sobre quem pode responder pelo crime de corrupção privada no esporte. Ele ressalta que o projeto não institui um novo crime nem altera as penas previstas atualmente.
4: Proposta de delegado Éder Mauro, do PL do Pará, estabelece o sexo biológico registrado no nascimento como único critério para definir a categoria de atletas em competições esportivas promovidas pelo poder público.
5: O texto também inclui competições estudantis e prevê a apresentação de documentos para comprovação. Delegado Éder Mauro alerta que atletas que competirem em categoria diferente da correspondente ao sexo de nascimento poderão ser excluídos, perder premiações e sofrer suspensão suspensão de até um ano.
4: Márcio Bioc, do MDB do Rio Grande do Sul, defende a aprovação de projeto que institui 8 de novembro como Dia Nacional do Fisioterapeuta Esportivo. Autor da proposta, ele ressalta a importância dos profissionais na prevenção de lesões e na recuperação de quem pratica atividades físicas.
5: Márcio Bioc avalia que a homenagem também pode ampliar conscientização sobre a prática segura de exercícios. O deputado explica que a data escolhida marca a fundação da Sociedade Nacional de Fisioterapia Esportiva e o reconhecimento oficial da especialidade no país.
4: Termina agora o jornal Câmara dos Deputados, produzido pela Rádio Câmara, com trabalhos técnicos de Everson Urani e apresentação de José Carlos Andrade e Márcio Aquilissardi. Uma boa noite para você.
5: Uma ótima noite. A Voz do Brasil volta amanhã.
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2: 22:17.
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0: Obrigado, gente. Essa canção que a gente vai fazer agora.
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2: 22:27.
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2: 22:48.
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1: 22:59.
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2: 23 horas e 20 minutos.
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1: 23:51.
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0: boiadeiro! Vai lá, Castelo, o que que tem?
1: Parece que eu já quero sentar aqui num bar em Goiânia mesmo, já com

0: Obrigado, gente.
1: Obrigado, gente.
0: Tá todo mundo apaixonado aqui hoje em Goiânia, hein? Essa festa é linda, né, gente? Essa festa vai ser maravilhosa, não tá? A gente fez o maior carinho pra vocês, tá bom?

0: Gostou, faz o barulho, Goiânia.
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0: A princesinha
1: e o matou.
0: É nós e junta. Luiz e Maurílio, explica pra nós essa sexta começa. A gente vai contar uma história real aqui agora. Tem certeza que aconteceu com você.
2: É o seguinte,

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1: 5 horas e 20.

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1: Alô, Itumbiara, alô, região, alô, amigos, o meu bom dia. Está começando aqui pela Paranaíba mais um programão, o Bom Dia Sertanejo. Hoje, sexta-feira, dia 9 de outubro de 2026, vamos juntinhos até às 7 da manhã com muita música para você. A apresentação é minha, Franklin Gaspar. Vamos seguindo em frente com o nosso programa, trazendo mais moda boa aí para o pessoal, né? Agora tem o Raul Torres e Florencio, o João Carreiro. Depois, Pedro Bento Gera Estrada, Dama de Branco e fechando com o Zé Carreiro e Pardinho, Dois Galos.

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2: 5:32.
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5: Você está na sintonia da Paranaíba, 94.7, o programa O Bom Dia Sertanejo. São 5:33, 5:33. Quero abraçar meu amigo Damião Anselmo lá na sintonia. Bom dia, meu amigo. Também a Dirce do Jucarantes, lá ligadinha na Paranaíba. Um abraço lá para o meu amigo Wellington Tomás de Ituiutaba, Minas Gerais, né? Grande abraço para você. Meu amigo Domingão Barranteiro, bom dia, meu amigo. Também ligado na Paranaíba, o Jardim de Oliveira, do bairro São Sebastião. Meus amigos aí, o Ricardo e o Marcos, lá da panificadora Pedacinho do Céu, em Araporã. A Célia Maria do Alcides Rodrigues também está curtindo o nosso programa. Um grande abraço para você, minha amiga. A Divina da Rua Bauru, um grande abraço para você, minha amiga Divina. Também ligado na Paranaíba, meu amigo Hélio da Rua Leopoldo de Bulhões, né? Grande abraço para você. Um abraço também lá para o meu amigo Raimundo do Piqui, lá na sintonia. Um grande abraço. Alô, meu amigo João Paes, lá na sintonia. Grande abraço. Meu amigo Otávio Rastrel também. Grande abraço para você. Um abraço.

lá para o meu amigo Marquinho, rei do frango. Alô, Marquinho, aquele abraço. Um abraço lá para o meu amigo, o Juquinho da Saúde da Avenida Anguera, o Décio Eustáquio da Rua Arlindo Vilela, o meu amigo Lanzudo da QP Calçado, né? A Marlene Bonifácio também, aquele abraço. Vamos de música, essa música eu quero mandar lá para minha amiga Joana de Araporã, ela está a fim de ouvir, está mandando lá para o Oswaldo, lá em Centralina. Essa música do Jacó Jacozinho, Não É Moleza. Em seguida tem o Tião Carreiro Pardinho para a amiga Joana, Tião Carreiro e Pardinho, Amores Perdidos. Depois, Palmeira e Luizinho, Pra Que Trabalhar? E fechando com Moreno e Moreninho, O Casamento do Lobo. São 5h35 agora.

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1: 5:47.
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3: Você está na Sintonia da Paranaíba, 94.7, programa Bom Dia Sertanejo. São 5h48, né? 5h48, vamos seguindo em frente com o nosso programa, trazendo mais música, né? Antes de mais um abraço aí os nossos ouvintes, né? Eu quero abraçar meu amigo William Cigano, né? Um grande abraço para você, daqui a pouquinho já te atendo, viu, meu amigo? Grande abraço para você. A Lindalva e o Dedé lá no Sarandi. Bom dia, meus amigos. A Maria da Rota lá de Araporã, ligadinha na Paranaíba. Eu quero abraçar também minha amiga Cileuza da Avenida Pitangui, o Peninha do Barra Afonso Pena, meu amigo Nenê do Buriti 2 também, aquele abraço. Quero abraçar meu amigo Zezão lá da Walter Barra, né? Tá lá ligadinho na Paranaíba. Meu amigo Zezão, que é o outro Zezão, que é lá da Ponte Fundo, né? Ligadinho aqui no nosso programa também. Um grande abraço. O João Batista do Bairro Santo Inês também curtindo o nosso programa. Aquele abraço. Eu quero atender agora meu amigo o Edson Gonçalves da Chácara Arizona, né? Ele tá a fim de ouvir o Jacó Jocózinho, Preto e Branco. Depois o Solino Marroeiro, Peão da Cidade. Em seguida, Oliveira e Oliveirinha, Tempo Passado. E fechando com Sérgio Reis, Casinha Branca.

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1: 6 horas.
2: É a Paranaíba de Itumbiara, 94.7, programa O Bom Dia Sertanejo. São 6 horas e 1 minuto, 6 e 1. Vamos seguindo em frente com o nosso programa. Eu quero abraçar minha amiga Lindávana e o Dedé. Bom dia, minha amiga.
3: Bom dia, eu quero a Lindávana do Sarandi. Gostaria de ouvir uma música com o Dona José Rico, do Nada Se Leva. Ofereci para meus amigos do Sarandi, da Boa Mirinha, da Fazenda Lagoa Seca, Panamá. Lá em Tupaciguara, Ponte Funda, para meus amigos do Sarandi e para vocês aí da rádio, a Donizinho Brechó.
2: Grande abraço para você, minha amiga. Tudo de bom, uma ótima semana. Abraçando aqui também a Dorinha da Cidade Jardim, né? Meu amigo João Batista do bairro Santa Inês, né? Um grande abraço, o Peninha do bairro Afonso Pena, Socorro do Ferreira da Costa, o Heleno do Morado Sonhos, Luciano Frango Assado, Jardim de Oliveira, a Suene Aparecida de Brito, né? Meu amigo William Cigano, né? Que tá afim de ouvir uma música do Di Paulo e Paulino, vou rodar para você agora. Inspiração, né? Um grande abraço, meu amigo, bom dia.
4: Ô, meu amigo, só que assar. Quando a farra da farmada pra mim, peço a minha esposa, Sameli, peço meu amigo mais aí da Marcelo, manda pro violinho, o homem, o cabelo loiro, manda pro meu amigo Rei de Lanche, meu menino é, também que tô ouvindo aqui, o índio.
2: Grande abraço. Tem mais um áudio aqui, né, meu amigo?
4: Tá bom, tô ligado, Vivi, tá tão bom, já que as farras. Tá ligado, Vivi, a galera tá com diário, meu Deus, que é raro. Cara, muito difícil o cara morar nesse diário aqui, de nem ser. Tá ligado, Vivi, tá tão bom. É amigo do Vivi, amiguinho, ministro, amigo.
2: Grande abraço para você, meu amigo Oliveira Iverinho, né? Faz parte da história de Itumbiara, né? Grande abraço aí para você. E então vamos ouvir a sua música, né? Mas antes tem o Milionário Zé Rico, Do Mundo Nada Se Leva. Depois tem o Di Paulo e Paulino com a música Inspiração. Em seguida, do Irmão Celeste, Vai Saudade. E fechando com do Brasil Moreno, Pássaro Campana. São 5 horas, 6 horas mais 3 minutos.

estava mortão, eu me aproximei do gatinho. Ao tentar encostar a mão nele, ele reagiu. Então eu reparei que o gato já tinha desistido de lutar pela vida. Só estava ali esperando a hora dele chegar. Muito provavelmente, esse gatinho foi envenenado. E ele já devia estar aqui nesse...

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1: 6 horas e 16 minutos.
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3: Você está na sintonia da Paranaíba 94.7, o programa Bom Dia Sertanejo. São 6 horas e 17 minutos, 6 e 17. Deixa eu abraçar agora a minha amiga Dorinha. Fala, minha amiga, bom dia.
4: Bom dia, com alegria. Bom dia, Franco.
3: Bom dia.
4: Aqui é a Dorinha. Manda a música pra nós. Duas camisas. Fazendo um favor. Tô aqui te ouvindo, tá? Manda pra Elaine Machado. Pra todas minhas amigas. Pra quem gosta da música também, tá? Pra Rosana lá no bairro Prefeito, fazendo um favor. Pra todas as amigas minhas. Uma boa sexta-feira, com saúde e alegria para todos nós, né? Muito obrigada, Dorinha, obrigado.
3: Grande abraço, minha amiga, tudo de bom para você, uma ótima semana. Abraçando a minha amiga Nelcina, do bem do bairro Planalto, a sua irmã Naísa, do Norma de Balde, Anivaldo Ricardo em Pontezinhas e o Milton Elisete no Sarandi. É, deixa eu ver quem mais aqui está nos ouvindo aqui, tá? O meu amigo João Batista, do bairro Santo Inês, e o meu amigo Peninha. Bom dia, meu amigo.
5: Bom dia, Fred Gaspar. Antes de tocar para meu diário de escola, nós daqui a gostar da música, vocês e do rádio, a Elisa, a Fernanda, a Ana, o Léo, Bebeto, o Chubezeu, Zé Humberto, as Gonçalves, o Beneval, o Berras, o Berdeu, o Tal Castelo, escuta mais todo dia também, meu diário de
3: abração, meu amigo, tudo de bom, uma ótima semana. E daqui a pouco eu atendo meu amigo Heleno do Morado dos Sonhos, né? O Luciano Frango Assado também, o Jadir de Oliveira, também o Wellington Tomás, meu amigo Niltinho lá na sintonia, bom dia. Daqui a pouco eu atendo o Otávio Rastrella também, o Zé de Brito do bairro Santo Inês, a Joyce da Fazenda Águas da Prata também na sintonia, aquele abraço, pessoal. Vamos de música, então, trazendo primeiramente Milionário José Rico, Duas Camisas, depois Tião Carreiro e Pardinho, Gato de Três Cores, em seguida Nenete Dorinho, Saudade da Infância, e fechando com Silveira e Barrinha, Desengano. É, são 6h19 agora.

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2: 6:33.
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4: Você está na Paranaíba, 94.7, programa Bom Dia Sertanejo. São 6:34 agora, vamos seguindo em frente com o nosso programa. Eu quero atender agora meu amigo Wellington Tomás, lá de Ituiutaba, Minas Gerais, né? Ele mandou uma mensagem pra gente. Bom dia, meu amigo comunicador da Rádio Paranaíba FM 94.7. Franklin Gaspar passa para a nossa apreciação a música com André Andrade, Folia do Divino. Forte abraço, tchau e obrigado pela atenção e gentileza. Fica com Deus. Sou o Wellington Tomás, da cidade de Ituiutaba, Minas Gerais, do bairro Alcides Junqueira. Grande abraço para você, meu amigo, tudo de bom, uma ótima semana, vou rodar para você agora, né? Depois do meu amigo Wellington, eu quero atender o meu amigo Heleno, lá do Morada do Sonho, né? Abraço da Socorro da Ferreira da Costa também, ligado? Fala, meu amigo Heleno, bom dia!
5: Bom dia, beleza.

0: só sobre as ocasiões do Franca 727, família, na batalha, na região de Transatlântica, meus irmãos Pedro Henrique, Chiquinho Marilhante, Fandol, Chile Max, João Paz da Pedro, Cantor das Multidões, Nenê do Panamá, Marguerite Lanzudo, Seu Jana fazendo Corvo Grande, e meu primo João Batista Fernandes, tocador de violão do bairro, com três líder comunitária, Baixa Lula, que é mulher linda.
1: Grande abraço, meu amigo Túlio, uma ótima semana, meu amigo Heleno. Eu quero abraçar também o Luciano do Frango Assado. Fala, meu amigo, bom dia.
2: Bom dia, Frango, Sérgio, Frango Assado, que te ouvindo, hein? Tô com um modão aí pra nós, tinha um carreiro partindo. Porta fechada. Parece aí pro Zé de Brito, Juquinha da Saúde, meu pai é lindo, velho, é morado de sonho. Chicão lá da 28, Mário Fofoca, Zezão lá da Ponte Fundo, André lá de Dom Bosco, Vadinho lá de Buriti Alegre,

abraço, meu amigo, tudo de bom, uma ótima semana, meu amigo Luciano, depois o Jardim de Oliveira, né, que tá lá curtindo, tá a fim de ouvir Florzinho do Campo, né, oferecendo para todos que gostar. Um grande abraço para você, meu amigo. Vamos ouvir então, primeiramente, André Andrade e as Irmãs Freitas, né, Folia do Divino, depois Silveira e Barrinha, Coração de Vitela, em seguida, Dose Dupla de Tião Carreiro e Pardinho, né, primeiro Porta Fechada, depois Florzinho do Campo. Um abraço, então, a todos os ouvintes ligados na Paranaíba.

0: 6:47.
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5: Você está na Sintonia da Paranaíba e o programa O Bom Dia Sertanejo. São 6:48, daqui a pouquinho tem o horário eleitoral gratuito, né? Hoje de volta e em seguida o Jornal da Paranaíba com José Carlos Carol, né? Vamos agora com as últimas músicas do programa. Eu quero abraçar meu amigo Otávio Rastrello, né? Fala, meu amigo, bom dia.
6: Frente das Pai, bom dia. Novamente, graças a Deus, sextou. Vamos aí, finalizando mais uma semana, né? Com as graças de Deus.
5: Graças a Deus.
6: Vamos ouvir aí agora. Se você manda pra nós aí. Você manda mesmo, seu cara bom. Você é o 10 da rádio aí. Vou mandar aí Saudade de Minha Terra. Saudade de Minha Terra, mandar pro Domingão Verdeiro, o Perninho do Barro Feno, o Juquinho da Saúde, o Paulinho do Marovinho, o Tchãozinho da 16, o Tim Lanz, o colega José Gomes do Pregão, também aí pro Zezão da Botevaca, a esposa dele, Nenê Sanfoneiro, manda pra minha mãe, não gosto do Luiz, a tia Lúcia, a tia Domingue, a tia Helena, estamos aí no Rádio Gado também, pra toda a minha equipe de trabalho, meus amigos aí que estão com Rádio Gado, pra vocês também, então bom dia, vamos ouvir Saudade de Minha Terra, uma música muito bonita, bom dia, gente.
5: Grande abraço pra você, meu amigo, tudo bom, uma ótima semana, abraçando aqui também o meu amigo que está nos ouvindo, né? É o que pediu Florzinho do Campo, né? É o Jardim de Oliveira, né? Eu vou rodar para você agora. Então, meu amigo, e fechando o nosso programa, tem o Zé de Brito do bairro Santo Inês. Fala, meu amigo.
7: Chamo Gaspar, bom dia, meu abençoado. O querido passa o radinho de pilha com o Genival Lacerda, comemoração do dia do nordestino ontem. Um abraço.
5: Um abração para você também, meu amigo, tudo de bom, uma ótima semana. E é assim, eu me despeço, né? Estarei de volta domingo no programa O Paranaíba no Sertão, né? Eu quero abraçar meu amigo João Batista do bairro Santo Inês também. Eu estarei de volta no programa O Paranaíba no Sertão a partir das 8 da manhã, né? Mas antes as campeãs sertanejas às 5 da manhã. Um abraço, bom dia sertanejo, de volta. Eu estarei de volta segunda-feira a partir das 8 Aliás, nas 8, segunda-feira vai ser feriado, né? Na terça-feira, então. Um grande abraço, então. Fiquem com Deus e até sempre. Primeiramente, Belmonte Amaraí, Saudade de Minha Terra. Depois, Genival Lacerda, Radinho de Pilha, né? Mas antes, a música do Tião Carreiro e Pardinho, Florzinho do Campo, lá para o Jardim de Oliveira. Abraço também, minha amiga Joana de Araporã. Grande abraço, minha amiga.

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1: 7 horas e 11 minutos.

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1: Sete horas, 11 minutos, 7:11, olá, bom dia. Hoje é sexta-feira, 9 de outubro de 2026. Confira as principais manchetes de hoje do Jornal da Paranaíba. Uti diz ao presidente do Irã que Rússia quer ajudar a resolver a guerra. PRF reforça a fiscalização nas rodovias federais a partir de hoje. Casos de chikungunya passam de 11 mil em Goiás. Prefeito Johnny dará entrevista coletiva agora pela manhã. Flamengo e Santos ficam no empate pelo Brasileirão. 7 horas 12 minutos, está começando mais um Jornal da Paranaíba.
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1: Bom dia, hoje dia 9 de outubro, comemora-se o Dia Mundial dos Correios, comemorado desde 1874 e marca a criação da primeira Organização Internacional de Serviços Postais. Também comemora-se o Dia do Atletismo, homenageia a prática esportiva mais antiga do mundo, com foco em incentivar o esporte. Dia do Analista de Suporte, celebra os profissionais da TI, responsáveis pelo suporte técnico e manutenção de sistemas. Dia do açougueiro e profissional do setor, valoriza o trabalho dos profissionais que atuam no comércio e cortes de carnes. Dia do profissional do consórcio, reconhece os trabalhadores do setor de consórcios. 7 horas mais 9 minutos. De acordo com o site climatempo.com.br, a previsão do tempo para hoje em Itumbiara é de sol com algumas nuvens no dia ao dia. Noite de céu limpo, temperatura mínima na madrugada foi de 20 graus e a máxima pode chegar a 38 graus. Umidade relativa do ar variando entre 23% a 79%. Ventos com velocidade média de 11 km por hora. O sol nasceu às 5 horas e 53 minutos. Irá se pôr às 18 horas e 15 minutos. 7 horas mais 14 minutos.
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1: Um vídeo divulgado pelas forças governamentais do Iêmen mostra veículos blindados atropelando o combatente dos Houthis, grupo apoiado pelo Irã, enquanto retomavam áreas ao redor do estreito de Bab el-Mandeb. Das mãos dos hostis em uma nova letal fase da guerra que assola o país fragmentado. As imagens foram divulgadas em meio ao confronto direto pelo controle de um território próximo ao estreito, que havia sido capturado pelos hostis no mês anterior. O avanço do grupo provocou forte impacto no mercado de petróleo e elevou preços da gasolina e do diesel em todo o mundo. Os vídeos verificados pela Reuters e filmados de dentro dos veículos blindados mostram os veículos atingindo combatentes. Alguns estavam armados, enquanto outros caminhavam ou corriam. No entanto, haviam também indivíduos desarmados, alguns sentados, deitados ou agachados na costa arenosa, que não tentaram escapar do veículo que se aproximava e acabaram sendo atropelados. Foi confirmado ainda a localização dos vídeos com base na linha costeira e nas montanhas, elementos que coincidem com imagens de satélite e com mapeamento topográfico da região. A data da filmagem foi confirmada pelo governo iemenita, que informou que suas forças haviam retomado a costa ao redor do estreito na segunda-feira.

0: Confirmou-se que os homens que dirigiam os veículos estavam ligados às forças do governo iemenita, apoiados pela Arábia Saudita. Imagens verificadas divulgadas pela Brigada dos Gigantes do Sul, grupo aliado ao governo, mostra seus combatentes no mesmo local e exibem o mesmo tipo de veículo. Os homens vistos em solo foram identificados como hostis, com base em relatos de combate entre os dois grupos na região, que até 5 de outubro estava sob controle das forças hostis. Um comunicado classificou os vídeos como prova de crime de guerra, afirmando que eles revelaram a verdadeira natureza do regime saudita e das forças que se mobilizou a partir de facções extremistas. A coalizão, liderada pela Arábia Saudita, que apoia as forças governamentais no Iêmen, não respondeu de imediato a um pedido de comentários sobre os veículos ou sobre as acusações de crimes de guerra feitas pelos hostis. Um porta-voz da Brigada dos Gigantes, a principal força do governo iemenita envolvido nos combates, não comentou de imediato a solicitação feita pela imprensa. 7:17. O presidente russo Vladimir Putin, em conversas com seu homólogo iraniano, disse nesta quinta-feira que a Rússia está pronta para adotar todas as medidas para ajudar a encerrar o conflito envolvendo o Irã, segundo relatos de agências de notícias russas a partir desta informação. Vocês conhecem nossa posição. De nossa parte, estamos prontos para fazer tudo o que estiver ao nosso alcance para ajudá-los a resolver essa situação, disse Putin, à margem de uma reunião de estados ex-soviéticos. Sabemos que o Irã está empreendendo esforços reais para encerrar o conflito, que eclodiu sem culpa própria, sem culpa do Irã, afirmou ele. Apresentamos algumas propostas e os americanos apresentaram novas propostas. Fizemos algumas alterações nessas propostas. Assim que esse processo de alteração das novas propostas for concluído, há um plano para nos reunirmos por meio de mediadores e chegarmos a um acordo, disse o presidente iraniano ao russo. 7:18.
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0: O ministro Cristiano Zanin, do Supremo Tribunal Federal, negou nesta quinta-feira pedido para anular a decisão do Tribunal Superior Eleitoral, que abriu caminho para a eleição do candidato Douglas Ruas no Rio no primeiro turno das eleições para governador do Rio de Janeiro. Zanin rejeitou o recurso protocolado pela campanha de paz para suspender a decisão do TSE, que anulou os votos obtidos pelo candidato Ontano Garotin na votação do último domingo e determinou a retotalização dos votos, medida que permitirá que Ruas obtenha mais de 50% dos votos válidos e seja eleito. Na decisão, Zanin entendeu que não cabe interferência do STF, no caso porque ainda cabe recurso contra a decisão do próprio TSE. Nesta petição, tem-se situação diversa, qual seja de inexistência neste momento processual da interposição de recurso extraordinário, quanto menos a realização de exames de admissibilidade pela presidência. Nota-se ainda que nem mesmo o esgotamento das vias recursais do próprio TSE teria sido observado, justificou o ministro. Com a decisão de Zanin, o Tribunal Regional Eleitoral fica liberado para realizar a recontagem dos votos e eleger Ruas. A cerimônia está marcada para o próximo sábado. No recurso rejeitado por Zanin, os advogados da coligação de paz argumentaram que a vontade manifestada pelos eleitores deveria ser reconhecida. Segundo os defensores, a anulação de votos de Garotinho não produz efeito somente sobre o candidato. Negar ao eleitor fluminense um segundo turno sob o fundamento de que os votos destinados ao candidato Ontano Garotin devem ser descartados é desprestigiar a vontade do povo do estado do Rio de Janeiro, que, nota-se, não elegeu Douglas Ruas no primeiro turno, afirmaram. Com a nova contagem de votos, Ruas passará a obter mais de 50% dos votos válidos, excluindo brancos e nulos, regra principal para que um candidato seja declarado vencedor no primeiro turno. 7:20. PR.

0: PRF reforça a fiscalização nas rodovias federais a partir de hoje. Pedro Lacerda.
1: A Polícia Rodoviária Federal reforça a partir desta sexta-feira a fiscalização nas rodovias federais de todo o país por causa do aumento no movimento durante o feriado de Nossa Senhora Aparecida. A operação dará atenção especial aos estados de São Paulo e Pará, onde milhões de pessoas participam nos próximos dias das peregrinações até o Santuário Nacional de Aparecida e do Círio de Nazaré. Na rodovia Presidente Dutra, a fiscalização começou em 2 de outubro e segue até o dia 13, devido ao aumento no fluxo de veículos e peregrinos rumo à Aparecida. A operação contará com drones e um helicóptero para ampliar o monitoramento e identificar pontos de maior concentração de pessoas e veículos. Outra medida será a distribuição de pulseiras de identificação para crianças, idosos e pessoas que precisem de atenção especial. A porta-voz da PRF, Natália Guimarães, detalhou as orientações aos peregrinos.
2: Aos romeiros, a orientação é de usar roupas claras, materiais refletivos, deslocar no sentido contrário da via e mantendo distância dos veículos. Os ciclistas devem utilizar o capacete, se deslocar no fluxo dos veículos e manter distância deles.
1: No Pará, o policiamento será reforçado para o Círio de Nazaré, que ocorre neste domingo, dia 11. Cerca de 2 milhões de pessoas são esperadas em Belém. A atuação será integrada com outros órgãos de segurança. Para os motoristas, a recomendação é redobrar a atenção nos trechos críticos.
2: Aos motoristas, a atenção é redobrada, principalmente em trechos com presença de romeiros e ciclistas, mantendo então a distância desse público, evitando o excesso de velocidade, o uso do celular no volante e, claro, se beber, não dirija.
1: Em caso de emergência nas rodovias federais, a PRF pode ser acionada pelo telefone 191. Da Rádio Nacional em Brasília, Pedro Lacerda.
0: 7:23. O ministro Luiz Fux do Supremo Tribunal Federal determinou nesta quinta-feira que a Secretaria do Tribunal envie ao seu gabinete os processos sigilosos que estão em tramitação contra o ex-presidente Jair Bolsonaro. Conforme a decisão, a Secretaria Jurídica deverá encaminhar todos os volumes anexos, apensos e mídias que envolvem os inquéritos de fake news e milícias digitais, além de investigação sobre a trama golpista. A medida foi determinada em uma ação na qual o Partido Progressista pede a anulação da operação Tempus Veritatis, deflagrada pela Polícia Federal em 2024, por determinação do ministro Alexandre de Moraes. A operação iniciou as investigações que determinaram a condenação de Bolsonaro e seus aliados no processo da trama golpista. A petição do partido foi assinada por advogados de Bolsonaro e sustenta, entre outros argumentos, que Moraes determinou as buscas e apreensões somente a partir de um pedido da Polícia Federal, sem manifestação da Procuradoria-Geral da República. A petição do PP chegou ao Supremo em abril de 2024 e estava parada. Após receber processos solicitados, Fux vai analisar o pedido de anulação. 7:24. Mudanças climáticas afetam gestantes e bebês, apontam pesquisa da ONU. Priscila Terezo.
3: O que a crise climática tem a ver com gravidez? Os assuntos parecem não ter relação, mas, segundo uma pesquisa da Organização das Nações Unidas, as altas temperaturas estão ligadas a partos prematuros, natimortos e outras complicações maternas. O alerta foi feito pelo secretário executivo da ONU para Mudanças Climáticas, Simon Steele, em reunião nesta semana. O levantamento, realizado com profissionais de saúde na Austrália, Brasil, Índia, Reino Unido e Zimbábue, aponta que houve aumento nos casos ou complicações relacionadas ao calor nos últimos 5 anos, de acordo com 73% dos entrevistados. Cerca de 81% dos profissionais disseram estar preocupados com o fato de as altas temperaturas estarem colocando cada vez mais em risco a saúde de mães, fetos e recém-nascidos. Além disso, o Secretariado da ONU para Mudanças Climáticas alerta para a ansiedade gerada à medida que os impactos climáticos apresentam novos riscos na vida diária. O médico Rodolfo de Carvalho Pacanella, da Federação Brasileira das Associações de Ginecologia e Obstetrícia, afirma que as mudanças climáticas contribuem para o sofrimento

0: emocional.
1: Existem estudos que mostram que há uma relação entre a falta de condições para se adaptar às mudanças climáticas e uma ansiedade em relação ao que pode vir a acontecer. Isso tem sido demonstrado mais frequentemente em populações com menos capacidade de adaptação às mudanças climáticas, mais vulneráveis.
0: O calor também pode aumentar as condições de estresse social, reforça Rodolfo.
1: Existem estudos mostrando que o calor pode aumentar as exposições a condições de estresse social, busca, porque há uma competição por busca de melhores condições entre aquele grupo social, aumentando inclusive violência naquela condição. Ondas de calor, noites mal dormidas, desconforto físico, insegurança, dificuldade de acesso a locais de melhor condição de temperatura, aumentando tanto a sensação de vulnerabilidade, quanto podem também aumentar o risco a condições de doença mental.
0: O médico ainda lembra que os eventos climáticos extremos impactam os serviços de saúde materna e perinatal.
1: Situações como o que aconteceram no Rio Grande do Sul com as enchentes levaram a uma interrupção da prestação de serviços de saúde, que teve como consequência a modificação na forma como essas mulheres são assistidas no pré-natal, durante o trabalho de parto, e inclusive nas condições de moradia de autocuidado. Isso leva não só a uma insegurança, mas leva a uma assistência inadequada, leva a uma assistência médica insuficiente para aquela condição que ela está vivenciando.
0: Quase todos os entrevistados da pesquisa da ONU afirmaram ter tratado uma grávida ou um bebê cuja saúde consideravam afetada pelo calor. Com produção de Lígia Maria, da Rádio Nacional no Rio de Janeiro, Priscila Terezo.
2: 727. Os casos de síndrome respiratória aguda grave por vírus respiratório demonstram que o rinovírus apresenta tendência de aumento em nível nacional. Porém, novos casos semanais por Covid-19 estão baixos no país. O alerta está no boletim semanal Infogripe da Fundação Oswaldo Cruz, divulgada nesta quinta-feira. Os pesquisadores ressaltam que a população prioritária verifica se está em dia com vacinação contra a Covid-19. No caso das gestantes, é fundamental também se vacinar contra o vírus sincicial respiratório, recomendam. Em nível nacional, segundo o boletim, observa-se um leve sinal da retomada de crescimento dos casos nas crianças e adolescentes de 2 a 14 anos de idade e estabilização nos casos das demais faixas etárias. O boletim aponta ainda que os casos de influenza B estão em queda e as hospitalizações por influenza A estão estáveis em níveis baixos de incidência. Em nível regional, o boletim alerta que Alagoas, Roraima e Sergipe apresentam incidência de síndrome respiratória aguda grave em nível de alerta, risco ou alto risco nas últimas duas semanas, com indícios de crescimento nas últimas seis semanas. O aumento nesses estados ocorre principalmente em crianças e adolescentes. Em Alagoas e Sergipe, esse incremento está associado a metapneumonia vírus. Em Roraima, ainda não há dados suficientes para determinar o vírus responsável pela doença. O estudo aponta ainda que 5 unidades também apresentam incidência em níveis de alta, em nível alta, risco, alto ou alto risco, porém sem sinal de crescimento na tendência de longo prazo. Maranhão, Mato Grosso, Mato Grosso do Sul, Rio Grande do Sul e Santa Catarina. 5 das 27 capitais, Aracaju, Porto Alegre, Rio Branco, São Luís e Vitória, apresentam nível de atividade em alerta, risco ou alto risco nas últimas duas semanas. A incidência e mortalidade semanal média nas últimas oito semanas epidemiológicas, segundo a Infogripe, mantém o cenário típico de maior impacto nos extremos das faixas etárias analisadas, enquanto a incidência apresenta impacto mais elevado nas crianças de 2 anos de idade. Os casos de mortalidade impactam a população a partir de 65 anos de idade. 7 horas 30 minutos. Moraes expede mandado de prisão.

0: Contra Eduardo Bolsonaro, Gésio Passos.
1: O ministro do Supremo Tribunal Federal, Alexandre de Moraes, expediu nesta quinta-feira mandado de prisão contra o ex-deputado federal Eduardo Bolsonaro, que está nos Estados Unidos. Moraes declarou o trânsito em julgado na ação em que Eduardo foi condenado a 4 anos e 2 meses de prisão em regime semiaberto, além de pagamento de multa. O ex-deputado foi julgado por coação no curso do processo. Segundo a condenação, Eduardo articulou sanções dos Estados Unidos contra autoridades brasileiras para influenciar o julgamento do seu pai, Jair Bolsonaro, no STF, em que o ex-presidente foi condenado por comandar uma tentativa de golpe de Estado. Moraes também determinou providências para que Eduardo Bolsonaro perca o cargo de escrivão da Polícia Federal. O ministro do STF também declarou a suspensão dos direitos políticos do ex-deputado enquanto durar a condenação e de cancelar seus passaportes emitidos no Brasil. Eduardo Bolsonaro não apresentou defesa no processo e foi representado pela Defensoria Pública. Ele fugiu para os Estados Unidos em 2025, onde atuou pelas sanções contra o Brasil. Eduardo ainda perdeu seu mandato de parlamentar por faltar às sessões na Câmara dos Deputados. Da Rádio Nacional em Brasília, Gésio Passos.
0: 7h32.
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0: O deputado federal professor Alcides do PSDB comunicou o encerramento de sua carreira política. Segundo a assessoria do parlamentar, o anúncio foi feito durante reunião realizada na última terça-feira no escritório político de Alcides em Aparecida de Goiânia. O deputado tentou se reeleger na chapa tucana no pleito eleitoral deste ano e chegou a receber mais de 61 mil votos, mas não conseguiu devido ao quociente eleitoral. Natural da Bahia, professor Alcides começou sua carreira política como vereador em Aparecida antes de ser eleito deputado federal por Goiás. Em 2022, foi reeleito, desta vez pelo PL, com aproximadamente 90 mil votos. Ele também concorreu a outros cargos municipais e estaduais, como prefeito de Aparecida de Goiânia, mas foi derrotado. Empresário e professor, Alcides fundou e é o diretor do Centro Universitário Alfredo Nasser, a Unifam. Conforme a assessoria, o parlamentar reuniu todos os integrantes da equipe no escritório político e informou que, tão logo encerre o mandato de deputado federal, no fim deste ano, ele também deixará a vida política. 7h33. Caso de chikungunya passa de 11 mil em Goiás. Rafael Mesquita.
3: Já foram mais de 11 mil casos de chikungunya neste ano em Goiás. Alta de 344% na comparação com 2025. São 6 mortes confirmadas. A superintendente de Vigilância Epidemiológica e Imunização do Estado, Cristina Laval, afirma que a situação é preocupante.
4: Ela é uma doença que ela pode cronificar. As dores articulares, que são muito peculiares e patognomônicas desta doença, ela é uma dor articular que ela pode cronificar. E isso faz com que o paciente retorne várias vezes à unidade de saúde. Então, a sobrecarga no serviço de saúde pode ser maior do que a sobrecarga que a própria dengue acarreta. Então, é uma doença que traz para nós muita preocupação.
3: A dengue também registrou alta de casos neste ano. Foram mais de 160 mil, aumento de 17% na comparação com o mesmo período do ano passado. A Secretaria Estadual de Saúde também confirmou 93 mortes pela doença em 2026.
4: Tem uma população de suscetíveis grande para esse sorotipo, e essa situação climática leva realmente a uma possibilidade de uma sazonalidade muito intensa, com um grande número de casos e, consequentemente, eu tenho uma sobrecarga maior de serviço de saúde, e isso pode levar ao aparecimento de óbitos também numa grande quantidade.
3: Diante desse cenário para a dengue e a chikungunya, o trabalho do poder público e a contribuição da população são fundamentais.
4: Nós, enquanto poder público, a gente tem a nossa responsabilidade, isso a gente tem feito, orientando os municípios, primeiramente nessa fase, no manejo mecânico dos criadores do mosquito da dengue, que é o quê? Eliminar mesmo esses criadores, seja em lotes baldios, limpando boca de lobo, orientando a população E a população, ela também precisa estar

0: nessa batalha, que é eliminando os possíveis criadores dentro do domicílio. Porque a gente tem estudos que mostram que 80% dos criadores estão no lixo doméstico.
1: Precisamos eliminar os possíveis reservatórios do mosquito do Aedes aegypti, que é evitar água parada. Então, fazer a visita todo dia no quintal de casa, ou pelo menos uma vez por semana, eliminar os possíveis reservatórios do mosquito, para que a gente consiga diminuir a população desse mosquito. Esse mosquito é o vetor da transmissão de várias doenças. Então, a gente está falando aí de dengue, mas também pensando em zika, chikungunya, outras arboviroses que acontecem que são transmitidas por esse mosquito. Frente ao caso suspeito de dengue, que seria febre, dor no corpo, dor atrás dos olhos, é importante procurar uma unidade de saúde para fazer a investigação e o diagnóstico correto. Lembrando que o diagnóstico e os sintomas iniciais de dengue, zika, chikungunya são muito parecidos. Normalmente costumam cursar com febre e muita dor no corpo. E aí, na sequência, vem as manchas pelo corpo que aparecem em momentos variáveis, seja na zika, seja no chikungunya, seja na dengue. Mas, normalmente, aparecem essas manchas no corpo também. Pessoas muito pequenas, então crianças pequenas e pessoas mais velhas ou pessoas com comorbidades e gestantes, tem que ter uma atenção redobrada, porque a doença pode ser mais grave. Lembrando que crianças de 6 a 14 anos podem fazer a vacina de contra a dengue. A vacina é gratuita, está na rede pública, gratuitamente. Na rede privada, ela é feita até 60 anos de idade. Então, também é uma estratégia de prevenção.
2: Rafael Mesquita, da Agência Brasil Central.
3: 7 horas 37 minutos. O PRTB liberou os vereadores Daniela da Gilk e William do Armazém para apoiar o candidato à presidência da Câmara Municipal de Goiânia, que foi indicado por Sandro Mabel. Segundo o dirigente, a decisão foi tomada após uma reunião da Executiva Estadual com o presidente nacional da sigla, Leonardo Avalanche. O objetivo, conforme Lopes, é fortalecer o partido na relação com a administração municipal. A orientação partidária permite que os dois parlamentares acompanhem a indicação de Mabel na disputa pelo comando do Legislativo. Ao justificar a decisão, o presidente estadual vinculou a medida de fortalecimento do PRTB perante a administração de Goiânia. 7 horas mais 38 minutos. O uso de brinquedos eletrônicos pode aumentar o valor da conta de energia. Sofia Magalhães.
4: Na hora de escolher o presente do Dia das Crianças, nem sempre o brinquedo eletrônico é a primeira opção dos pais. Tem família que prefere limitar o uso de telas e apostar em outras formas de brincar.
5: Tem o mínimo possível, até porque eu evito que meus filhos fiquem telas e até os brinquedos eletrônicos. O que eu tenho são brinquedos mais educativos, aqueles laptops para ensinar crianças a números e letras, então é o mínimo possível.
6: Eu não tenho brinquedo eletrônico em casa, eu gosto de colocar minha filha para brincar com brinquedos naturais, assim, na natureza, em parques.
7: Meu filho, ele brinca mais com brinquedos que não precisam de estar carregando na tomada.
4: Além da preocupação com o tempo de uso, tem outro detalhe que pode pesar na escolha: o consumo de energia.
8: O custo desse presente pode ir além da etiqueta que vem na hora da compra. Por exemplo, um videogame associado com o uso da televisão pode trazer um incremento do valor na conta de energia. Um videogame de uma potência mais alta, se for usado por 2 horas durante o dia, somado ao uso da televisão, pode aumentar em até R$ 25,00 o valor da conta no final do mês.
4: Por isso, na hora de escolher o presente para as crianças, é importante não só pensar na diversão, mas também como elas vão usar esses brinquedos no dia a dia. E depois de brincar, um cuidado simples também ajuda a evitar o consumo desnecessário.
8: Nós alertamos para que sempre que um aparelho não estiver em uso, que ele seja desligado da tomada, até mesmo pela segurança da corrente elétrica que está passando no aparelho e porque também está gastando uma energia que é desnecessária naquele momento.
3: 7 horas 40 minutos.
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3: Vai acontecer no próximo dia 18. O tradicional arroz carreteiro em prol do 30º encontro de casais com Cristo na Catedral Santa Rita de Cássia. O valor vai ser de R$ 30 e você no sistema Pegue Leve.

0: Local para retirada, garagem da Catedral Santa Rita de Cássia, de 11h30 às 13h30, no dia 18, agora, viu? 18 de outubro, então, o tradicional arroz carreteiro vai acontecer nesse dia 10, o Terço dos Homens, na Catedral Santa Rita de Cássia. Amanhã, viu, gente? 8 da manhã, café da manhã, 9 horas, o Terço dos Homens, logo após Santa Missa, 60 anos da Diocese de Itumbiara. Vamos ter também o Terço das Crianças, amanhã, às 14 horas, na Capela de Nossa Senhora Aparecida, na Avenida Bartolomeu Dias da Rocha, no bairro Planalto. Leve suas crianças, venha fazer uma linha que vai ter uma linda procissão em comemoração a Nossa Senhora Aparecida, que é no dia 12. Festa de Nossa Senhora Aparecida tem encerramento na próxima segunda-feira. Se você ainda não participou, ainda dá tempo. É na Capela de Nossa Senhora Aparecida, na Avenida Bartolomeu Dias da Rocha, 277. Missa todos os dias, leilão também, tá? Então, bora lá participar, né? Vamos fazer aí com que a capela tenha aí uma boa movimentação. Barraquinha todos os dias com comidas típicas, como pamonha, caribó, chica doida, frango frito, batata frita, caldos, bolinho de milho, pizza, frango assado e bebidas. Leilão de prendas, você pode inclusive levar a sua prenda. Projeto Vem Brincar Comigo, na rua Nigéria 61, na Ladário Cardoso de Paula. No dia 12, portanto, é uma realização do projeto Catupé, Lua de Cristal. E também o Leomar também vai realizar lá também no bairro Ladário Cardoso de Paula, nesta segunda-feira, um grande evento também em favor da criançada, viu? Vai ter mais de 1.000 picolés, vai ter mais de 800 brinquedos e vai acontecer no bairro Ladário Cardoso de Paula também a partir das 14 horas desta segunda-feira, 7h42.
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0: 7 horas 42 minutos. Lembrando que na segunda-feira tem a primeira apresentação de Real Clube e Clube Atlético Itumbiara. O primeiro confronto entre os dois times. O Real, que retorna depois de tantos anos à disputa profissional, e o Clube Atlético Itumbiara, que faz a sua estreia no profissional neste ano, um clube recém-criado. Então, segunda-feira, 10 da manhã, estádio JK, e a Paranaíba vai estar transmitindo, e já convido você a estar presente no estádio. Se não der para ir, que ligue o seu radinho, né? E vai escutar aí a transmissão esportiva, que vai ter a narração de Jair Rezende. Ontem, pelo Campeonato Brasileiro, tivemos a realização de mais 4 jogos. O Santos e Flamengo ficaram no 2x2. O Atlético Paranaense com o Atlético Mineiro também ficaram no 2x2. O Fluminense atropelou o Coritiba por 4x0 e o Palmeiras venceu o Bahia por 1x0. Jogo importante aí para os clubes, né? Agora, a classificação, gente. Flamengo, 61 pontos. O Palmeiras encostou. Tem 60 pontos, viu, Flamengo? Só que o Flamengo tem 18 jogos, tem 18 vitórias, e o Flamengo tem 27. Ou seja, o Flamengo tem 18 vitórias e o Palmeiras tem 17. A diferença de um ponto e também de uma vitória é que pode, lá na frente, né, decidir o Campeonato Brasileiro. O Fluminense chegou a 51 pontos, é o terceiro colocado. O Atlético Paranaense com 50 é o quarto. Cruzeiro, 48. Bahia tem 46. Atlético Mineiro está com 44 pontos. O Santos chegou a 42. O Coritiba tem 38. O Bragantino tem 37. São Paulo, Vitória tem 35 pontos e 36 pontos, e o Botafogo é 13º com 35. Vasco da Gama venceu ontem o Botafogo, chegou a 34 pontos, deu uma aliviada. O Mirassol tem 33 pontos, é o 15º. Corinthians, 32 pontos, é o 16º. É o primeiro fora da zona de rebaixamento. Internacional com 31, Grêmio com 30, Remo 24 e Chapecoense com 18. Interessante, hein? Os dois gaúchos aí na zona de rebaixamento. 7 horas 45 minutos, ponto final em mais um Jornal da Paranaíba, que volta amanhã, terça-feira, gente? Amanhã estaremos de folga, né? Porque vamos trabalhar na segunda-feira, tá certo? E na terça-feira a gente volta com o Jornal da Paranaíba. Valeu, tchau, tchau. Grande abraço, vem aí Gersmar Ricardo e o show da manhã.
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1: 7:46.
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Cantai ao Senhor um cântico novo. Cantai ao Senhor toda a terra. Cantai ao Senhor bendizer o seu nome. Anunciai a sua salvação de dia em dia. Anunciai entre as nações a sua glória, entre todos os povos as suas maravilhas. Porque grande é o Senhor, e muito digno de louvor, mais temível do que todos os deuses. Porque todos os deuses dos povos são ídolos, mas o Senhor fez os céus. Glória e majestade estão ante a sua face, força e formosura no seu santuário. Dai ao Senhor, ó família dos povos, dai ao Senhor glória e força. Dai ao Senhor a glória devida ao seu nome. Trazei oferenda e entrai nos seus átrios. Adorai ao Senhor na beleza da santidade. Tremei diante dele toda a terra. Dizei entre os gentios que o Senhor

reina, o mundo também se firmará, para que se não abale. Julgará os povos com retidão. Alegre-se os céus e regozije-se a terra. Brame o mar e a sua plenitude. Alegra-se o campo com tudo o que há nele. Então se regozijarão todas as árvores dos bosques. Ante a face do Senhor, porque vem a julgar a terra. Julgará o mundo com justiça e os povos com a sua verdade. Amém? Bom dia!

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1: Opa, bom dia, bom dia, bom dia pra você, bom dia pra você, bom dia pra você também. Bom dia, meu amigo, bom dia, minha amiga, ligados aqui na Rádio Paranaíba. Sextou, bebê, hoje é dia 9 de outubro, ano 2026. Bom dia pra vocês, bom dia, Itumbiara. Bom dia, meu Goiás, bom dia, Minas Gerais, bom dia, meu Brasil.
2: Brasil,
1: bom dia, meu mundão de meu Deus, bom dia pra você que está aí na fazenda, bom dia pra você no sítio, pra você na chácara, pra você aí no rancho, bom dia pra você na rodagem, né, o pessoal na BR-153, na 452, pra você que está nas MG, na GO, bom dia, pra você que está aí nas férias de serviço, nas usinas, né, aquele abraço, bora lá, até às 11 horas. Com muita alegria, com muito amor, estaremos juntinhos aqui levando para você o melhor da música, da informação, da comunicação e da sua participação no 34318888. É o nosso WhatsApp, é o nosso comunicativo para você fazer o show acontecer. Bom dia! Bom dia! Daqui a pouquinho tem o Lindomar Pedrada comprando, vendendo e alugando aqui no show da manhã. Daqui a pouquinho tem o plantão policial das últimas 24 horas em Itumbiara, em Goiás, no Brasil e no mundo. Teremos também em destaque mais um feminicídio confirmado em Itumbiara. Né? Mais um feminicídio em Itumbiara. Daqui a pouquinho no plantão policial vamos falar desse caso. Jornalista é agredido por jogador do São Luís na divisão de acesso. São Luís emitiu uma nota afirmando que irá punir o atleta que jogou o objeto no rosto do jornalista. Joga em mim pra ver o pau torar, mano. 8 horas em ponto e agora tem o Rei Roberto Carlos à volta. Bom dia.

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1: 8:04. 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
1: 8:05.

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3: Isso mesmo, show de alegria no seu rádio, são 8h07. 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Bom dia no 3431-8888.

0: Pra ela, nosso primeiro bom dia de hoje, 8 horas 8 minutos. Pra minha amiga Elaine Machado, bom dia pra você, que sua sexta-feira seja abençoada por Deus, repleta de paz e alegria, que seu final de semana seja incrível, cheio de momentos felizes. Bom dia. Valeu, amiga. Bom dia pra você também. A Luciana Santos, do setor Santos Dumont, bom dia, que seu dia seja sempre, que Deus seja sempre teu escudo, tua força e tua luz. Deus te abençoe. Amém. Você também. A Cássia Moab, bom dia pra você. Valeu, amiga. Obrigado, viu? A Domingas da Vila Beatriz, bom dia pra você. Desejo um dia abençoado, cheio de paz pra você. Bom dia. Desejo também todo o pessoal na Vila Beatriz, bom dia. Ah, o André lá no Dom Bosco, bom dia, Gesmar das Palmeiras, roda rumo a Goiânia pro Juquinha da Saúde, Luciano, Frango Assado, Heleno Morado Sonho, Domingão Berranteiro, Rony da Lanchonete, Zé de Brito, Chicão, Mané da Pedra, Gibimba, Burdo Marulina e o Tadeu lá no Arraial do Boteco. Deus abençoe, valeu, tô na escuta. Valeu, meu bom. A Inês lá no Zenon Borges, bom dia, amiga. Bom dia, Abigail do Afonso Pena do Zenon para o Afonso Pena, hein? Bom dia, que as bênçãos de Deus te acompanhem por todo dia. Amém, Abigail, você também. Ah, lá na Vila Mutirão, tá o Marcão. Senhor, abençoe nosso dia, dá-nos força, fé, sabedoria para vencermos e ampara-nos nas dificuldades e afasta-nos de todo mal. Amém, né? Opa, do Vila Mutirão para o Remy Martins. Bom dia, a paz começa dentro de você, cultive e espalhe-os ao seu redor. Tenha um dia abençoado, feliz sexta-feira. Valeu, amiga de Maria de Fátima. Lá no Remy, para o Remy, para o setor Santos Dumont, da Genise. Bom dia, amigo Gesmar Ricardo. Bom dia, amiga Genise. Bom dia para o Alcides Rodrigues, quem tá é a... Oh, tá com queijo aí, minha filha.
1: Bora comer um pedação de queijo?
0: Bora, se você mandar pra cá.
1: É bom demais, você tá doido. Bom dia, meu amigo Gesmar Ricardo. Sextou, né, bebê? Bora?
0: Bora.
1: Finaliza o seu horário daí que eu já tô finalizada de casa.
0: Ixi, já.
1: Bora tomar um tomar um café e comer uma lascona desse queijo aí, ó.
0: Olha.
1: É bom demais, meu amigo Gesmar Ricardo.
0: Uma lasca deu pra cá.
1: Deus abençoe nessa sexta-feira. E pra todo mundo de Itumbiara e da Rádio Paranaíba também.
0: Valeu, Célia. Amigo Rafael, bom dia, meu amigo. Aqui é o Rafael, estamos aqui na Construção Civil. Roda pra mim uma música do Chico Amado e Xodó.

0: Eu não lembro o nome da música, mas ela tocando a muito linda, oferece ela aí para Valéria Alice, que está no Recanto do Paranaíba. E para vocês aí, sextou, vai Palmeiras!
1: Desconfio que seja mudanças, viu? Hã? Desconfio que seja mudanças do Chico Amado Xodó que tá falando aí.
0: A mudança que rodou muito aqui, né?
1: É.
0: É. Pois é, o Palmeiras ontem fez o dever de casa, né? E o Daroco fez o dele, né? Oh, meu Deus do céu, viu, rapaz? Depois você fala, é o futebol. Rapaz, para, mano. O futebol não é mais o futebol. O Daronco e o Neymar ontem meteram a mão no Flamengo. Pelo amor de Deus, aí. Nossa. 8h12, eu vou tomar um café e daqui a pouco a gente volta pra trazer o plantão policial. E lembrando que aquele senhor, aquele idoso na explosão que teve na rodoviária lá de São Simão, lembra? No dia 30 de setembro. Pois é, lamentavelmente ele veio a óbito nessa noite, né? A vítima estava internada em estado grave no UGOL e lamentavelmente veio a óbito. E o sargento da Rotam morre em acidente com a viatura batida entre a viatura e um carro de passeio. Aconteceu na GO-521 na cidade ocidental. O militar tinha 41 anos. Estava em serviço. 8h13, bom dia.

0: 8:16.
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1: 8 horas e 20 minutos.
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0: 8:23.
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0: Show da manhã. Bom dia, bom dia. 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São 8 horas e 25 minutos. Fala, Zé de Brito.
1: Bom dia, Jesus, Ricardo.
0: Bom dia.
1: Meu pessoal, me passa o dia que eu saí de casa. Canoa de cultureira, França, mas não disse assim, você é um frango assado, ele ponto de nação, Júnior Fioza, Zé Brito, Juquinho da Saúde, Manu, meu filho, Buda, Marulino, Dona Negra, Leta e Lucida.
0: Opa, valeu pra essa galera, Zé de Brito. Bom dia, bom dia. O Rafael, bom dia. Luzinete lá no Leonora, bom dia.
2: Bom dia, bom dia, Gesmar.
0: Bom dia, bom dia.
2: Deus abençoe seu dia, uma boa sexta-feira. Que Deus abençoe todos os ouvintes, Pedrada, e para todos da Rádio Paranaíba. Gesmar, passa a música, aquela música Nossa Senhora Aparecida, com Roberto Carlos. Eu ofereço para todas as minhas amigas da terceira idade, e para Zé de Brito, Nega, Lucinda, e para quem gostar da música. Para todos, que Deus abençoe a todos. Uma boa sexta-feira. Tchau, obrigado.
0: Ah, obrigado. Valeu, valeu. Bom dia, 8h26. Quem? Margarida, bom dia.
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0: foi aniversário do Carlos Silva.
1: Isso.
0: Meus parabéns para ele aí, por favor. O Carlos, seu amigo na rádio, viu?
1: Uhum. Carlos César, bom dia, Margarida. Onde foi o nível dele? É, Boca. Bom dia, Maria, lá do bairro de Honária Rocha. Bom dia, bom dia. Décio lá no Conjunto Santa Maria. Bom dia, Vasco. Bom dia. Bom dia, Gesmar Ricardo. A Dirce lá no, Maria, lá no Jucarantes. Bom dia pra você. A Maria Gorete do Marulina. Bom dia, Maria Gorete. Bom dia. Deus abençoe seu dia. O Marcelo lá no Jardim Liberdade. Bom dia pra você. O que, que ele tá falando aí? O Marcelo. Lá, lá, lá, 444. Ah, é, Marcelo. Ah.
2: Bom dia, meu amigo Gesmar Ricardo, tudo bem, meu amigo Gesmar? Eu preciso, Gesmar, de umas cadeiras, mesa, uns refrigerantes para o aniversário do meu netinho, entendeu? Eu fiz uma promessa, aí o que deu para comprar, eu comprei, mas comprou, entendeu? E tá faltando algumas coisinhas, né? Um salgadinho, tá bom? Um guaraná, sabe? E nós estamos precisando aqui no Jardim de Verdade, tá bom? É o aniversário dele, de um aninho dele, entendeu? Uhum. Ele me orasse, ele tava lá no ATI, eu fiz uma promessa. O que deu pra gente comprar? A gente comprou, entendeu? Até onde que o dinheiro deu? Aonde que o dinheiro acabou, a gente parou. Aí tá faltando uns guaraná, um salgadinho, umas cadeiras com a mesa, entendeu? Umas mesas com a cadeira pra ficar. A gente faz uma festinha dele, entendeu? Aí tá faltando esse tempo, sabe? Então eu peço uma ajuda aí, quem puder nos ajudar, a gente agradece, tá bom? Eu fico com agora, o Marcelo José daqui do Jardim de Verdade, tá bom?
1: Um abraço. O endereço aí pra gente,
2: Marcelo. Será a menina chegar? A gente tá passando o endereço, tá? Vou mandar o endereço pra você, tá bom?
1: Ah, beleza, Frank, o endereço dele aí, pra gente ver qual que é aí.
3: É Rua Caiapônia, quadra 16, lote 0, né? Número 1595.
1: Então, Rua Caiapônia, 1595, lá no Jardim Liberdade.
3: Isto.
1: Então, gente, quem puder estar ajudando aí o nosso amigo Marcelo a cumprir esse voto, né, em relação ao neto dele, né, a gente não sabe o que aconteceu, mas quem tem fé e a fé rompe montanhas, né? Então, se você tiver fé como um grão de mostarda, que é um dos menores grãos de leguminosos, né, de legumes do mundo, você consegue. Então, vamos ajudar o Marcelo aí, um refrigerante, dois, né? Um salgadinho, quem puder estar doando, viu? Para que a gente possa estar ajudando o irmão a cumprir esse voto. 8:29, já estamos preparando o plantão policial, já já a gente volta para trazermos informações no plantão policial. Oi, Franklin.
3: Gernar, essa música do Duque Dalvan Espinheira, né? O amigo Amarildo, lá de Buriti Alegre.
1: Amarildo.
3: Está ouvindo o nosso programa e está pedindo Espinheira com o Duque Dalvan, oferecendo para sua amiga Loura, né? Estão lá ouvindo o programa e tomando aquele cafezinho.
1: Muito bem, bora lá, na espera danada que o próprio atravessa para sobreviver.

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2: 8:33.
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0: 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Bom dia, bom dia. 8 horas e 34 minutos. Hora e vez de conferirmos no plantão policial.
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1: Muito bem, estamos de volta e agora com o plantão policial. Hoje é sexta-feira, dia 9 de outubro, ano 2026, 8 horas e 34 minutos. Para sabermos daquilo que aconteceu de errado nas últimas 24 horas, começaremos então pelo mundo, né? Agente da imigração atira em homem em Nova York. Agentes da identidade secreta do Serviço de Imigração da Alfândega atiraram contra

Ó, uma agente da força da IAIS, um homem foi baleado nesta quinta-feira por uma agente da IAIS, da Polícia Norte-Americana de Imigração, durante a operação no distrito do Bronx, em Nova York. Segundo informou as autoridades, o porta-voz do Departamento de Segurança dos Estados Unidos, agentes realizavam uma operação para deter um cidadão dominicano em situação irregular com várias condenações. Durante a intervenção, o agente fez o uso de uma arma de fogo e o indivíduo ficou ferido. Os agentes prestaram-lhe a imediata assistência. O homem está vivo e foi transportado para o hospital local. Vamos, são 8 horas e 36 minutos. E mais nós temos aqui. Promotores nos Estados Unidos acusam o ex-líder da Venezuela, Nicolás Maduro, e sua mulher, Cília Flores, de conspiração e para cometer a tortura. Novas acusações contra o casal foram divulgadas nesta quinta-feira e somam as acusações de tráfico de drogas e de armas apresentadas já contra os dois, que eles negam. Desde janeiro, eles estão presos em um centro de detenção do Brooklyn, onde foram levados depois de serem presos na operação dos Estados Unidos. O grupo de direitos humanos da Venezuela e ex-detentos denunciam que há muito tempo o que descrevem como tortura sistemática nas prisões venezuelanas. As novas acusações referem à suposta tortura de cidadãos americanos que estavam presos na Venezuela durante o governo de Maduro. 8 horas e 37 minutos. Mais aqui. Chile declara calamidade pública após fortes chuvas e deslizamentos de terra. Você viu, cara? Misericórdia, Deus é mais, cara. É, gente. Se prepare, viu? Que chuvas loucas vamos ter aí pela frente, viu? O presidente do Chile, José Antonio Kast, declarou estado de emergência e calamidade pública na comuna de Las Condes devido às fortes chuvas e os deslizamentos de terra na região. O anúncio foi feito após reunião do Comitê de Gestão de Risco de Desastre. A intenção do governo é liberar todos os recursos necessários para enfrentar a situação de emergência. Kast afirmou que a prioridade é a liberação rápida de verbas para a área afetada. E a reunião, o comitê, foi liderado pelo ministro Alvarado e contou com as pastas Pública, Defesa e Saúde. O Serviço Nacional de Prevenção de Resposta de Desastres e Alerta Vermelho emitiu, segundo eles, a medida atinge 10 comunidades, incluindo Las Condes, Puente Alto, Victoria, por causa dos riscos de novos deslizamentos de terra. As fortes chuvas que atingiram Santiago ontem provocaram transbordamento de canais, causaram um deslizamento de terra. O fenômeno na comunidade de Las Condes deixou pelo menos 6 pessoas feridas e arrastou veículos, além de inundar o pronto-socorro de um hospital universitário. Rapaz, que coisa feia, você tá doido, mano. 8 horas e 39 minutos. Capitólio. 3 mensagens. Donald Trump, vamos lá. Faixa de Gaza. Josias, Colômbia por tráfico, drones. Morte daquela idosa que foi despejada. Fez um protesto ontem, mais de 20 mil pessoas foram às ruas de Madrid após a morte da idosa despejada de casa. Aos 87 anos, Mari Carmen morre no dia da vitória. O dia que ela ia voltar, que ela ganhou o apartamento para ti. A nova guerra, Donald Trump, uma nova guerra contra as drogas, e isso inclui a América do Sul. A América Latina e os esforços dos Estados Unidos contra o narcotráfico e os cartéis passaram por várias fases ao longo desses anos, incluindo operações para erradicar plantações de coca, acordos de extração, fornecimento de armas, treinamento e assistência militar. Apesar de bilhões de dólares investidos há mais de meio século,

O mercado de drogas ilegais nunca foi eliminado e o tráfico se adaptou e se expandiu. E no Brasil, o combate ao crime organizado é um tema relevante na disputa presidencial entre Flávio Bolsonaro do PL e o presidente Lula, que voltarão a se enfrentar nesse segundo turno. E o presidente dos Estados Unidos, Donald Trump, enviou drones caçadores assassinos que os Estados Unidos enviaram à América do Sul para combater o crime organizado. Olha aí. Os Estados Unidos começaram a deslocar para a Colômbia e o Equador drones MQ-9 Raptor, aeronaves militares capazes de permanecer por longos períodos no ar, acompanhando alvos no solo e realizar ataques com mísseis e bombas guiadas. Segundo informações divulgadas pelo jornal americano The New York Times, os equipamentos estavam na África e agora passam a fazer parte da ofensiva americana contra o narcotráfico e organizações criminosas na América do Sul. Ainda não se sabe quantos drones serão enviados à região. O ministro da Defesa do Equador disse que os dois MQ-9 já haviam sido entregues ao país e estavam em operação. A Colômbia acertou o recebimento de outros três aparelhos e avalia a compra de um quarto. Um drone com 20 metros de envergadura é bem maior que os drones normalmente usados para filmagem de vigilância. Tem 11 metros de comprimento, 20 metros de uma ponta da asa à outra. Uma envergadura comparável a alguns aviões comerciais de pequeno porte. 8 horas 42 minutos. Mais aqui para o Brasil, nós temos no Brasil começou hoje o horário eleitoral, né? É quantos? 10, 15 minutos? 10 minutos? 10, 5 para cada um, né? É isso mesmo. Vamos mais aqui. Tribunal Superior Eleitoral decide anular os votos de Antônio Garotinho. Ih, começou a bagunça. Emite aviso de grande perigo de tempestade em 529 cidades do Rio Grande do Sul. Nessa sexta-feira será outro dia com chuva forte e vendavais na região sul. Dada a pesquisa. Brasília. Globo, o que nós temos aqui? Bom prêmio Nobel, vencedor. Porque a busca, segundo, vamos mais. Como é que é? O dono de uma oficina de 29 anos foi preso em flagrante por tentativa de homicídio após atirar 5 vezes contra um ex-funcionário de 35 anos. Segundo o registro no hospital, a vítima foi atingida por 4 disparos. Passou por cirurgia, permanece internado em observação com um quadro de saúde estável. O crime ocorreu na noite da última quarta-feira. A PM foi acionada para atender uma ocorrência e encontrou a vítima ferida no local. Segundo a corporação, o homem indicou aos policiais que o dono do local como o autor dos disparos. A vítima foi socorrida por uma ambulância levada ao pronto-socorro. Ela tinha perfurações na região posterior da orelha, no ombro, na mão e no braço. Após os primeiros atendimentos, ela foi transferida para o hospital. De acordo com a PM, o proprietário foi até a oficina onde os dois funcionários moravam nos fundos para comunicar a demissão. Durante a conversa, o ex-funcionário teria pegado um facão e passado a ameaçar o ex-patrão, mas não chegou a atacá-lo. Em determinado momento, quando o ex-funcionário virou as costas e se afastava do local, o proprietário sacou um revólver calibre 38 e fez 5 disparos na direção dele. A vítima foi atingida por 4 disparos. Rapaz, olha aí pra você ver a ideia.

ideia, né? É uns 30 segundos de bobeira. Perdeu a oficina, agora vai responder por um crime, né? Gente, a Mega Sena acumulou para 112 milhões. Viu? Vamos mais aqui no

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Para Goiás, aqui no Mais Goiás, que nós temos aqui no Mais Goiás, 8 horas 47 minutos. Para as últimas aqui já, no Mais Goiás. Quem era Alessandro Leite Alves, sargento da Rotan, que morreu num acidente na GO? O primeiro sargento Alessandro Alves Leite Alves, ou sargento Leite, de 41 anos, morreu nesta quinta-feira após um acidente da viatura da Honda Ostensiva da Rotan da Polícia Militar de Goiás. Desde ao longo, o policial faz parte da Polícia Militar de Goiás desde 2014. Ao longo da carreira, o policial passou por diferentes graduações e teve uma promoção por bravura registrada em documentos da corporação. O histórico funcional de Alessandro aparece no almanaque de subtenentes e sargentos da PM. Em maio de 2021, o documento registra o seu ingresso na corporação em 6 de janeiro de 2014. A passagem da graduação de cabo em 2019 e a promoção para terceiro sargento em 2020, com uma anotação de bravura. Em abril de 2021, o nome do militar também constava na relação de oficiais inscritos para o curso da Polícia Militar. Na ocasião, ele ainda aparecia na graduação terceiro sargento. Já em publicação no Diário Oficial de Goiás, 2024, Alessandro era identificado como segundo sargento, atualmente ocupava a graduação de primeiro sargento. Em nota, o tenente-coronel da PM, Eric Chericato, comandante do 20º Batalhão da Polícia Militar, afirmou que o sargento deixa um legado à sua dedicação à PM e à missão de servir e proteger, sendo uma trajetória marcada pelo compromisso com a corporação e a sociedade. Ele morreu após a viatura da Rotan que ele estava bater de um carro na GO-040, no entorno do Distrito Federal. Além dele, outros 3 militares ocupavam a viatura. Os 3 foram socorridos conscientes. As circunstâncias serão investigadas pela Polícia Civil. Eu. 8 horas e agora 49 minutos. O que mais nós temos aqui? Segue internado. Deixa mais aqui. Cadê o senhor? Olha, morreu nesta quinta-feira o idoso João Melo de Lima, de 86 anos, que ficou ferido na explosão que aconteceu na rodoviária de São Simão. O corpo de bombeiros, segundo teve, senhor João, teve 63% do corpo queimado. Ele estava internado no Hospital Estadual no Ugol, em Goiânia. Até o último boletim, ele estava sedado, respirando com a ajuda de aparelhos. A morte foi confirmada pelo hospital durante a tarde. O idoso foi atingido por uma explosão que aconteceu na rodoviária de São Simão na madrugada do dia 30 de setembro, quando ele chegava para trabalhar em uma lanchonete. Segundo os bombeiros, aconteceu uma explosão de maior intensidade, seguida de 2 menores, proporção na área do box da rodoviária. 8 horas e 50 minutos. Tem mais aqui. Como é que é? Família faz cova para enterrar a mulher após não encontrar coveiro na cidade. Uma família do distrito de Miralândia, em Jaraguá, precisou abrir manualmente uma sepultura no cemitério local para enterrar uma familiar. Segundo parentes, a medida foi necessária porque eles não teriam encontrado o coveiro para realizar o serviço. Segundo consta, mostra os familiares abrindo a cova. Nas imagens, o morador denuncia que o distrito sofre com a falta de coveiro há mais de um ano e afirma que a comunidade frequentemente precisa contar com a ajuda dos próprios moradores para realizar os sepultamentos. Em nota, a Prefeitura de Jaraguá informou que dispõe de coveiro para atender Miralândia e os demais distritos, mediante o acionamento do Departamento Funerário. Segundo a Prefeitura, o Departamento Funerário não foi comunicado sobre o sepultamento e por isso não teria sido possível encaminhar um profissional ao distrito. Ah, pô, mas que coisa, hein? 8 horas e 51 minutos. Bora para as últimas da região sul.

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1: Bora então para as últimas notícias. Fatos policiais em Goiatuba. Em Goiatuba. Vamos dar onde é essa aqui. CPE de Caldas Novas prende indivíduo pelo crime de tráfico de drogas, posse irregular de arma de fogo na cidade de Morrinhos. A equipe em ação em conjunto, mediante compartilhamento de informações, prenderam 3 indivíduos pelo tráfico e crime de tráfico de drogas, posse irregular de arma de fogo. A ação foi realizada após a abordagem de 3 indivíduos em uma residência, onde foram localizados aproximadamente 35 quilos de maconha, uma pistola calibre 22 e .40, munições 22. Honda. Você conheceu, Pedrada, a professora Vilma, que atuou muito tempo no Colégio Dom Veloso, nos anos de 1980, 90. Ela lamentavelmente faleceu essa noite, né? O corpo deve chegar a Itumbiara, chegou agora durante a madrugada dessa sexta-feira, e o velório está previsto para o início da manhã lá na funerária Fênix, tá? Então, professora Vilma de Melo. Eu não conheci porque eu cheguei pra cá há pouco, mas você é daqui, você, Frank. Não sei se o Frank também conheceu. Conheceu, Frank? Então, é uma pessoa da área da educação. 8 horas e 53 minutos. Os mais aqui que nós temos no Mira da Lei. Polícia Militar do Batalhão. Os caras estavam roubando gado na região de Itumbiara. E a equipe do GEPATRI, coordenado pelo delegado Irineu Pessarini, cumpriu nesta quinta-feira mandato de prisão preventiva e busca e apreensão domiciliar das varas de garantia de Goiânia em desfavor de um homem investigado pela prática reiterada do furto qualificado de semoventes, né, ou animais, gado, vaca, boi, na zona rural de Itumbiara e Cachoeira Dourada. Na mesma ação, o investigado foi autuado em flagrante delito, posse irregular de arma de fogo. As investigações começou a ser apuradas em uma sequência de furtos de gado ocorrido na região rural. Os investigados atuavam com modus operandi bem delineado. Durante o período noturno, arrombava cercas de propriedades rurais, abatia os animais no próprio pasto, desossava as carcaças para subtrair apenas as partes de maior valor comercial. Para o transporte da carne, utilizavam um veículo Chevrolet Celta de cor branca. Após o cruzamento de dados investigativos relatados por testemunhas, imagens de câmera de segurança de algumas fazendas flagraram aí o automóvel em dias e horários compatíveis com as ações criminosas, apontado o envolvimento do veículo em ao menos 3 ocorrências semelhantes. Apurou-se ainda que o suspeito possui uma experiência prévia como açougueiro, o que facilitava o abate e o corte rápido dos semoventes. Diante da ação diletiva da gravidade concreta dos fatos, a autoridade policial representou pela... E na manhã de ontem, policiais do GEPRAT localizou e prendeu o investigado no setor social. Em seguida, os policiais civis deslocaram até a residência do suspeito no bairro Ulisses Guimarães, aonde apreenderam um veículo Chevrolet Celta, que estava sem os bancos traseiros para acomodar cargas. Machados, espetos, ganchos tipo S, utilizado para desossa de carcaças, e vários quilos de carnes bovinas sem procedência. Por não possuírem comprovação de origem lícita e estarem impróprias para o consumo humano, as carnes foram imediatamente encaminhadas à vigilância sanitária para descarte e destruição regular. Durante as buscas no imóvel, os policiais encontraram ainda uma espingarda de pressão adaptada artesanalmente para disparar munições reais de calibre 22, além de 28 munições intactas e um estojo deflagrado do mesmo calibre. Deu ruim aí pra galera. E lembra daquela jovem que

0: acabou. Tendo sido vítima de... Olha, lamento informar, né? Faleceu nessa noite em Tumbiara a jovem Daniele Gomes Mai, de 21 anos. Lembra que na madrugada do dia 26/9, ela sofreu uma tentativa de feminicídio. Após dias internada no Hospital São Marcos, a jovem não resistiu aos ferimentos e veio a óbito nesta madrugada. Então, lutando aí pela vida, mais um feminicídio registrado em Itumbiara. Este foi o resumo das ocorrências registradas nas últimas 24 horas em Itumbiara, em Goiás, no Brasil e também no mundo. 8h57.
1: 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Nova Paranaíba e a hora certa.
2: 8h59.
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19: Com muita alegria, estou chegando em seu rádio nesta linda manhã de sexta-feira, trazendo aí os nossos primeiros classificados do dia. Eu sou Lindomar Pedrada, muito prazer. Ao lado do meu bom amigo Gésmar Ricardo, vamos juntos até às 11 horas, levando até você o melhor da música, o melhor informação. Este é o Show da Manhã. 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

0: domingo e também na segunda de feriado, viu? 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Hoje tem matinê dançante no Vila Vida, a partir da 1 da tarde. Todo mundo convidado aí. É o forró dos amigos terceira idade, né? E grupo convivência do Vila Vida hoje, 1 da tarde. Todo mundo convidado, né? E atenção, está acontecendo e vai até o dia 11, domingo, o dia todo. Hoje, amanhã e domingo, das 8 às 17 horas, o Bazar Beneficência Lar Idoso Maria de Lourdes. Roupas a partir de R$1 a peça, calçado e bijuterias. 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Edital de convocação, seguro defeso 2026. A colônia de pescadores, profissionais e agricultores, Z14 de Itumbiara, através do seu presidente Leives Carlos, convoca todos os pescadores, profissionais, artesanais, filiados à colônia Z14 de Itumbiara e região, que estejam aptos para requerer o seguro desemprego do pescador artesanal. Seguro defeso, nos termos da lei, número 10.779, de 25 de novembro de 2023, para comparecerem ao escritório da colônia, munido de seus documentos pessoais e profissionais para requerer aí o seu benefício. Documentos necessários, a identidade, o CPF, comprovante de endereço, RGP, Registro Geral de Atividade Pesqueira, né, ativo, comprovante de pagamentos e social, dados de conta bancária. Escritório da Colônia Z14 fica na Rua Oswaldo Cruz, 1110. O presidente é o Leives Carlos. Contamos com a presença de todos. Nota de falecimento. A Funerária Santa Rita, com pesar, comunica o falecimento de Maria Eurípides da Silva, ocorrido ontem às 23 horas, e convida amigos e parentes para o sepultamento logo mais 18 horas, saindo do féretro da Funerária Universal para o Cemitério Municipal de Bom Jesus de Goiás. Acabamos de comunicar o falecimento de Maria Eurípides da Silva, com 83 anos. Será velada na Paz Universal de Bom Jesus de Goiás.
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2: 9:06.
1: 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Hora de previsão dos astros. O que dizem os astros para Áries? Touro,

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1: Muito bem, Áries, Touro e Gêmeos, bom dia para vocês. Alô, Áries, 21 do 3 a 20 do 4. Bom dia, bom dia. Olha, logo cedo os contatos e as atividades em parceria recebem vibes para lá de positivas. Se anda pensando em firmar uma sociedade, pode se surpreender com os bons resultados que vai conquistar nesta sexta. Com a Lua e Libra trocando leites com vários astros, você vai se entender melhor com todo mundo. É um bom dia para expandir contatos, conhecer gente nova e aproveitar os momentos de diversão mais tarde. No amor, a paixão à primeira vista pode acelerar o seu coração quando menos espera. O romantismo está no ar e um bom papo deixa tudo melhor. Números é o 47-2007 e a cor do dia é verde claro. Alô, Touro, 21 do 4 a 20 do 5. Olha, sextou, mas tudo indica que deve surgir muitos serviços pela frente. Mas trago também boas novas. À tarde, seu esforço tem tudo para virar din-din no bolso. Aí eu vi vantagem. Talvez seja preciso mais disciplina para não se negligenciar. Os cuidados com a saúde, se está fazendo algum tratamento, siga os passos direitinho. Um remédio caseiro pode ajudar a fortalecer o seu corpo mais tarde. No amor, com tanta atenção, pode-se voltar para os outros assuntos. Talvez os assuntos do coração fiquem meio parados hoje. Paquera com um colega pode se surpreender. Números é o 12-30-39 e a cor do dia é amarelo. Alô, Gêmeos, 21 do 5 a 20 do 6, bom dia. Olha, a Lua desembarca em seu paraíso astral logo cedo, sinal de que você vai estar nesta sexta, tem tudo para ser animada. O contato com os amigos e uma viagem conta com ótimas energias, a sorte sorri para o seu lado e pode ser uma boa fazer uma fezinha. Pela manhã, contatos com pessoas de longe correm às mil maravilhas. Além da criatividade, a comunicação também ganha destaque e ajuda a abrir novas portas. No amor, as melhores vibes estão reservadas para a conquista e você vai arrasar. Há sinal de romantismo, altas doses de mimos e diversão com o par. Números é o 18-45-30 e a cor é amarelo. Bom dia!
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1: Olha, o empresário do ramo alimentício entraram na mira do Ministério Público nesta quinta-feira por suspeita de fraudes em licitações e na execução de contratos de fornecimento de alimentos para a merenda escolar da rede estadual de ensino. O valor dos contratos chega a 12 milhões. Em ação comandada pelo Grupo de Atuação Especial de Combate ao Crime Organizado, a GAECO, conta com o apoio da Polícia Militar e da Vigilância Sanitária. Ao todo, são cumpridos 17 mandados de busca e apreensão contra 8 pessoas físicas e 9 pessoas jurídicas em endereços residenciais e comerciais em Aparecida de Goiânia, Goiânia, Pontalina. E as ordens foram expedidas pela primeira vara de garantias da comarca de Goiânia. O Prêmio Nobel da Paz 2026 foi concedido à jurista sul-africana Nevanti Nathi Navi Pillay, de 85 anos, anunciou o Comitê Norueguês em Oslo nesta sexta-feira. Ela foi laureada por sua coragem e integridade excepcionais em sua atuação jurídica e por esforços para promover a paz e o direito internacional, afirmou o presidente do comitê, George Walter Feignes. Durante sua carreira, Pillay garantiu que Nelson Mandela tivesse acesso a um advogado quando ele estava preso durante o apartheid. Se tornou a primeira mulher não branca à Suprema Corte da África do Sul. Julgou o genocídio em Ruanda. Chefiou a área de direitos humanos da ONU. Presidiu o comitê contratado pela ONU que determinou que Israel cometeu genocídio em Gaza. 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
1: Olha, mudanças na coloração da água do Ribeirão Pirapitinga chamou a atenção de moradores de Catalão. Segundo mostra imagens, alguns trechos do manancial com tons avermelhados e roxos, além do aspecto denso que levantou suspeita de possível contaminação. Os registros foram feitos pela Secretaria Municipal do Meio Ambiente e informou que a empresa do ramo de alimentação realizou o descarte de um produto no manancial, o que pode ter provocado a mudança na coloração da água. De acordo com o secretário de Meio Ambiente, a empresa será atuada no prazo e tem para sua defesa, caso seguirá devido ao acesso administrativo. Última notícia. Palmeiras aumenta a chance do título do Brasileirão. As datas FIFA do Campeonato Brasileiro precisa estar sendo encaminhado. A 29ª rodada mudou o panorama. O Flamengo chegou a abrir 2-0 de vantagem, acabou empatando com o Santos na Vila Belmiro e o Palmeiras tratou de vencer o Bahia por 1-0. Com os resultados, a equipe alviverde está apenas a um ponto atrás do Flamengo, faltando apenas 9 rodadas para o fim da competição. 60-61. O seu repórter Paranaíba estará de volta em uma hora ou assim que as notícias acontecerem. Um abraço a todos e até lá.
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4: 9 horas e 14 minutos.

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0: show da manhã. Bom dia, bom dia. 9:18 aqui na sua Nova Paranaíba. Aqui com você, chegando por aqui já o seu Orlando, lá das lojas Casa Nova. Cabeça quente hoje, sexta-feira, embaçada. Mas tá bom, né, seu Orlando? Bom dia.
1: Bom dia, meu querido. Bom dia. A equipe aqui da Paranaíba, o pessoal tudo feliz, né, rapaz? Não,
0: tem uma galera que tá feliz aí.
1: Não, mas olha, você empatar com o Santos de Neymar na Vila, não é um resultado assim tão ruim, não. Você vê o Palmeiras ganhando de 1-0 do Bahia, sofrendo lá em São Paulo.
0: Empatar com o Daronco.
1: E vou falar mais um negócio. Ontem, isso eu quero fazer uma denúncia aqui.
0: Rapaz,
1: você,
0: do céu.
1: Ontem teve um assalto à mão armada. Ontem à noite teve um assalto à mão armada lá na Vila Belmiro.
0: Misericórdia.
1: Roubaram o Flamengo. Foram dois pênaltis que, pelo amor de Deus, mas tudo bem, eu também sou santista, eu gosto do Santos, gosto do Cruzeiro e sou flamenguista, entendeu? Esse é o caminho, mas que meteram a mão, meteu, mas o Flamengo é o tipo da coisa, de 2-0, perdendo o gol, o Rossi pega a bola,
0: solta
1: pro cara no
0: Rossi
1: meio,
0: também tem hora que
1: no
0: dá
1: meio
0: cada
1: dos três caras do Santos,
0: pela
1: aí depois ele quer reclamar, não tem que reclamar, eu acho que dois, depois pelo andar da carruagem, você... É, ficar com o jogador a menos aos 10 minutos do segundo tempo e já toma logo o primeiro gol, depois toma o segundo e conseguir segurar o empate, eu acho que foi ali, passou a ser um grande resultado do Flamengo. Um ponto é um ponto, o Flamengo é o líder do Campeonato Brasileiro. Agora a próxima pegada é uma pegada forte, que é Fla-Flu.
0: Isso.
1: É clássico no Rio de Janeiro. Palmeiras também tomba grande, né? 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
1: Um abraço, seu Orlando. Obrigado.
0: Um abraço para você aqui na Paranaíba, a população de Itumbiara e região. Que Deus nos abençoe sempre.
1: Valeu. São 9 horas e 23 minutos aqui no Show da Manhã. Bom dia.
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0: Bom demais!
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2: 9:24.
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8: Eu mandar um bom dia aos meus amigos da Nacional Automecânica na Rua Rio Verde. Estão trabalhando? Nosso amigo Ailton e meu amigo Cacau. Os dois irmãos trabalhando na Automecânica Nacional, na Rua Rio Verde. Um abraço, Ailton. Um abraço, Cacau. Muito obrigado a vocês pelo carinho, tá bom? Bom trabalho a vocês aí. 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Este bazar acontece amanhã, das 8 às 15 horas, com roupas, sapatos, bijuteria, tudo a partir de R$1 a peça. Lá eles aceitam Pix, viu? 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

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Mas a festa é amanhã, dia 10, né? Um abraço, é 10, bom dia, Rosa. 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Olha, aluga-se o barracão no Sonho Verde 228, contendo um cômodo grande, três banheiros, uma área com churrasqueira e um barracão. 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Edital de convocação Seguro Defeso 2026. A colônia de pescadores profissionais e agricultores Z14 de Tumbiara, através do seu presidente Leives Carlos, convoca todos os pescadores profissionais artesanais filiados à colônia Z14 de Tumbiara e região que estejam aptos para requerer o seguro-desemprego do pescador artesanal seguro-defeso, nos termos da Lei 10.769, de 25 de novembro de 2003, para comparecerem ao escritório da colônia, munido de seus documentos pessoais e profissionais, para requerer o seu benefício. Documentos necessários, a identidade, o CPF, comprovante de residência, RGP, Registro Geral de Atividade Pesqueira Ativo, e comprovante de pagamentos do social, né? Dados de conta bancária também, viu? Escritório da Colônia Z14, fica na Rua Oswaldo Cruz, 1110, aqui em Tumbiara. O presidente é o nosso amigo Leives Carlos. Contamos com a presença de todos. Olha, atenção, irá acontecer, está acontecendo, começou hoje esse bazar, hoje, amanhã e domingo, 3 dias, o dia todo, o Bazar Beneficiência do Lar Idoso Maria de Lourdes, roupas a partir de peça, calçado e bijuterias, não passamos cartão e Pix, é na Rua Fortaleza, esquina com a Rua Aurélio Alves, participe! 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
3: Muito bem, Câncer, Leão e Virgem, bom dia para vocês aqui no Show da Manhã, no Show da Alegria, desta manhã de sexta-feira. Bora lá então para Câncer, 21/6 a 21/7, bom dia. Olha, começa essa sexta encarando as coisas de maneira mais realista. Mostre seu lado responsável e não enrole para resolver qualquer tarefa que pintar pela frente. Se quer descolar uma grana extra, pode pegar um bico para fazer em casa mais tarde, viu? A lua em Libra movimenta a convivência com a família e o astral fica para lá de positivo em casa. Bom dia para mudar algumas coisas ou até comprar algo novo para o lar, viu? No amor, o ciúme pode dar as caras, mas o romance fica mais sólido também. Tá no time dos solteiros? Um amor antigo pode cruzar o seu caminho, hein? Números é o 59, 40, 40, 23 e a cor é pink. Alô pra nós, Leão, Leodivos de plantão, bom dia pra nós. Bora saber o que os astros têm pra nós, 22/7 a 22/8. Então, Leão, a lua em Libra agita esta sexta e o seu lado sociável, comunicativo fica mais evidente. Passeio ou viagem, programa com os amigos, um rolê aleatório pode deixar tudo mais interessante. Saia da rotina. Raciocínio rápido e boa comunicação farão toda a diferença na hora de agilizar o serviço. Também sobra habilidade para fechar acordos, convencer os outros dos seus pontos de vista. Agora, no amor, um bom papo e uma postura mais leve aumenta sua chance de sucesso se quer sair do zero a zero. Uma volta com o par pode deixar o romance mais divertido. Números é o 12/03/21 e a cor do dia para nós é amarelo ouro. Alô, Virgem, 23/8 a 22/9. Bom dia, Virgem. Sextou com as melhores energias para o seu bolso. O dia começa com a lua em Libra favorecendo tudo que envolve finanças e no final da tarde pode até entrar uma grana que não esperava. As vibes mais positivas para ganhar dinheiro, mas será preciso fazer uma parte sua também. Uma promoção e um negócio lucrativo pode animar a sua tarde, então siga seus instintos e haja com cautela para garantir o lucro. No amor, a sua atenção talvez não esteja lá muito voltada para os assuntos amorosos. Ainda assim, é melhor não deixar o par em segundo plano. Números é o 16, 46, 43 e a cor do dia para vocês.

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2: 9:39.
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0: Osmar Ricardo, o fera da galera.
1: Nós tem aqui.
2: É nóis! Bom dia, bom dia!

0: 8 horas e 42. Aliás, 9 horas e 42. Tô olhando um 8 aqui, né, Pedra? Ai, Brasil! 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Bom dia, show da manhã, 942 3431-8888. Pode acima mais aí, Pedra. Paramos aí, Luiz Cabeção, fala meu bom.
1: Bom dia, meu amigo Gesma Ricardo, bom dia com alegria, bom dia, Gesma. Bom dia, todo mundo da Rádio Paranaíba aí. Que Deus abençoe vocês todos aí, tenham um bom dia. O pedido da moda hoje é, mano, o Leonardo, oferecer pra minha esposa Rosana, pra Yasmin, que tá trabalhando na mãe dela no Salário Maria de Lourdes, oferecer pra todo mundo lá do Salário Maria de Lourdes, pra Beth, pra Zilda, pra todo mundo, pra Débora, pra Maria, pra todo mundo lá do Salário Maria de Lourdes. E oferecer minha tia Marli, lá no Panamá, pra minha prima Alex aqui em Cambiara, meu primo Signo, lá no Panamá, pro meu irmão Pedro Gordo, lá na Fazenda Barra Grande. E pra quem gosta da música, meu amigo, tenha um bom dia aí, que Deus abençoe você hoje, sempre, e todo mundo da Rádio Paranaíba aí. Um abraço aí pro Pedradinho aí. Fica com Deus. Um abraço.
0: Valeu Luiz, Cabeção, bom dia pra você, o Wellington Pintor, fala negão.
2: Bom dia meu amigo Gesmar Ricardo, pede pegada pra ligar no meu telefone, fazendo um favor, eu vou mandar um ligar no zap, faz isso pra mim, meu
0: filho. Já o Pedro te aciona aí, né? Cláudia do bairro Maria Luísa, uma sexta-feira abençoada pra nós, é a Cláudia do bairro Maria Luísa, valeu Cláudia. Ah, quem é essa pessoa aí que ligou, Pedra? Oi, bom dia. É o Daniel Antônio. Ô Daniel, manda uma mensagem aí, meu bom. A gente não tem como te atender, meu fera. Nosso zap é no computador. Fala, Lulu, Luciano do Frango Assado. Bom dia.
3: Bom dia, Gesmar. Bom dia, Pedro. Luciano do Frango Assado. 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Interessa aí pro Zé de Brito, Juquinha da Saúde, meu pai aviso, Helena lá do Morado do Sonho, Mário Fofoca, André lá do Dom Bosco, Zezão da Ponte Funda, Bandinho lá de Buriti Alegre, Sebastião Cacete, o Celso Rosa, Giovanna Aldecano Carol, o pessoal do Lavador de Estendura. E pra quem gostar da moda, sextou, bora agir, bora trabalhar. 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
0: 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Muito bem, rapaz. Coisa boa. Bora lá, 9h45 no show da manhã.

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2: 9h54, voltando em seu rádio com mais classificado nesta manhã de sexta-feira. A Iraci Marques Moreira, comunicando que perdeu seus documentos pessoais. Pede quem encontrou, quem encontrar, será classificado com R$200, viu? Se você devolver o documento da Iraci Marques Moreira, você será gratificado com R$200. Pode entrar em contato comigo também, aqui na Rádio Paranaíba de Itumbiara. 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Paranaíba de Itumbiara e o show da manhã. Bom dia para você de rádio ligado nas fazendas, aí nos sítios, hein? Nota de falecimento. A Funerária Santa Rita, com pesar, comunica o falecimento de Maria Eurípides da Silva, ocorrido ontem às 23 horas, e convida amigos e parentes para o sepultamento hoje, 18 horas, saindo do féretro da Sala da Paz Universal, para o cemitério municipal de Bom Jesus de Goiás. Comunicamos o falecimento de Maria Eurípides da Silva, com 83 anos. Ela está sendo velada na Paz Universal de Bom Jesus de Goiás. São 9h55. Bom dia para você.
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3: Muito bem, Libra, Escorpião e Sagitário, bom dia para vocês. Olha só, Libra 23 do 9 a 22 do 10. Então, sextou com a lua em seu signo, sinal de que vai sobrar pique para se divertir e curtir a vida ao máximo. Relacionamentos, amizades e até viagens contam com a proteção das estrelas hoje. Vai sobrar confiança para dar conta de qualquer assunto ou tarefa hoje. Desde que concentre sua atenção no trabalho, dá para finalizar tudo rapidinho e ainda sobra energia para curtir os seus programas favoritos à tarde. Número 1, no amor, a descontração e o romantismo aumentam a sua chance de fisgar uma pessoa. Você e o par podem viver momentos maravilhosos. Números é o 12, 19 e 30 e a cor é dourado. Bora lá então para Escorpião, 23 do 10 a 21 do 11. Bom dia, Escorpião. Olha, com a lua infernizando seu astral nesta sexta, seu pique pode diminuir em alguns momentos. Se quiser ficar no seu canto e descansar, vá em frente. Preste atenção ao seu sexto sentido, pois pode ter insights interessantes hoje e até descobrir um segredo. Oh. Um bom momento para descobrir quem merece confiança, agir de maneira discreta sem ser o centro das atenções. Será o segredo para dar conta das tarefas sem se estressar, viu? No amor, se quiser proteger o romance, deixe a insegurança de lado. Lance proibido, pode emplacar. Números é o 03, 36, 27 e a cor é magenta. Alô, você de Sagitário, 22 do 11 a 21 do 12. Minha mamãe, Dona Jandira, sagitariana, bom dia. Bom dia para Dona Fátima. O contato com as pessoas queridas está protegido nessa sexta. Com a entrada da lua em Libra, vale resgatar a convivência com quem é importante em sua vida. Sua empatia cresce e você vai estender a mão a alguém que precisa de ajuda. Pela manhã, tarefas que envolvem comunicação, especialmente com colegas, estão em alta. À tarde, deixe seu lado ousado para falar mais alto e pense fora da caixa. No amor, você e o seu amor podem fazer o que mais gostam juntos para

0: estreitar os laços para a pista. A turma ajuda a mudar isso rapidinho. Números é o 41, 15, 53 e a cor é amarelo. Bom dia!
1: Faz barulho aí!

0: samba.
1: O Grêmio de um Gustavo Murilo te ama, viu? Se ligue.
0: Dez horas em ponto aqui no Show da Manhã da sua Nova Paranaíba. Bom dia para você com alegria na melhor do seu dia. Vamos então já trazendo informações em nome de Lojas Casa Nova. O pessoal ainda não falou lá da prefeitura não, né? Tá meu amigo Carol por lá aqui no Show da Manhã. Bom dia!

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2: A semana de comemoração do aniversário de Itumbiara segue marcada por importantes entregas. Desta vez, celebrou o lançamento do CRAS Júlia Negão de Souza no bairro Marulina, ampliando a rede de assistência social e fortalecendo o atendimento às famílias que mais precisam. O novo CRAS representa mais acolhimento, orientação e acesso a serviços socioassistenciais para a população. O nome carrega uma homenagem especial à Dona Júlia, uma pessoa muito querida, lembrada com carinho pela família e pelos amigos, uma forma singela de manter viva a memória de quem deixou sua marca na comunidade. São 117 anos de história com trabalho, conquista, que faz a diferença na vida dos itumbiarenses. O próximo presidente da República vai encontrar um agronegócio que, apesar da sua importância para a economia brasileira, ainda enfrenta gargalos que não devem ser resolvidos em um único mandato. Endividamento e crédito caro, baixa cobertura do seguro rural, perdas provocadas por eventos climáticos extremos, dificuldade de infraestrutura, dependência de insumos importados e barreiras para ampliar mercados que estão entre os problemas apontados por especialistas. Segundo a entidade, propõe 5 frentes de políticas públicas para enfrentar essas questões. Especialistas, porém, ressaltam que o desafio ainda tem dimensões diferentes, de que algumas soluções dependem de ações contínuas do governo, da iniciativa privada. 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
2: Olha, a pesquisa Datafolha divulgada nesta quinta-feira mostra que Flávio Bolsonaro do PL tem 49% das intenções de voto contra 45% de Lula do PT. No segundo turno para presidente, o Instituto considera que o empate técnico no limite da margem de erro, que é de 2 pontos percentuais para mais ou para menos. Para calcular os votos válidos, o Datafolha excluiu quem declarava voto nulo ou branco ou indeciso. O número de votos válido, ou seja, a Justiça Eleitoral, usa para determinar o resultado das eleições. Última notícia. O deputado federal, professor Alcides, do PSDB, convocou seus assessores de mandado no escritório do político e comunicou o encerramento de sua carreira política. A informação foi repassada por um funcionário. E conforme apurado, o deputado, que não foi reeleito no último domingo, informou aos colaboradores que encerrará a sua parceria no dia 31 de dezembro. Na ocasião, conforme fontes, professor Alcides diz que irá direcionar sua atenção à vida acadêmica e a um projeto do Centro Universitário Alfredo Nasser, da Unifam, instituição que fundou em Aparecida de Goiânia. A partir do próximo ano, o deputado voltará às suas atividades de docência. Apesar dos seus 61.685 votos, professor Alcides não conseguiu se reeleger para o terceiro mandato na Câmara dos Deputados. A chapa do PSDB sofreu baixas de Jefferson Rodrigues e Flávio Teles, além de brigas internas entre parlamentar e o candidato Felipe Cecílio. O partido não terá representantes na próxima legislatura. O seu repórter Paranaíba estará de volta em uma hora ou assim que as notícias acontecerem. Um abraço a todos e até lá!
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1: 12 de outubro, parabéns à cidade e o povo de Itumbiara pelos seus 117 anos. Que Nossa Senhora Aparecida proteja Itumbiara e nossas crianças. Viva 12 de outubro!
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0: Eles vão estar amanhã, né, irmão? Amanhã, né, Pedra?
1: Amanhã estão aí.
0: É, rapaz, eu não sei, parece
1: amanhã, que... Amanhã não, é segunda-feira, dia 12, não?
0: Sumiu meu fone aqui, cara, não tô te ouvindo. Hã? Não, eu acho que é o microfone aí, eu tô modulando legal aí.
1: Ah, ah, oi.
0: Você oi. Também.
1: Também.
0: Também tá baixo, tá?
1: Tá.
0: Então amanhã nós teremos Chitãozinho. Rapaz, mas tá fraco, tá fraco, meu. Tá, caiu alguma coisa aí. Ei, beleza. Aí, agora.
1: O show é amanhã ou segunda?
0: É amanhã, sábado.
1: Ah, tá.
0: Sábado. Amanhã tem Chitãozinho e Chororó lá no Espaço Arraial, não é isso? É.
1: Não era pecuária, não?
0: É, lá no... Eu não sei, eu não vi um convite.
1: Também não.
0: Não vi um convite, mas só sei que tem Chitãozinho e Chororó aqui amanhã. Viu? Mas antes disso, vamos comprar, vender e alugar, porque daqui a pouquinho o Carol já tá na linha pra gente falar com o prefeito Johnny. E convocou hoje toda a imprensa para fazer uma coletiva, fazendo um balanço aí, né, das obras que vão ser executadas e das que estão por vir aí também. Daqui a pouquinho, após os classificados e o horóscopo, a gente vai ouvir o prefeito Johnny com José Carlos Carol.
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1: 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Edital de convocação Seguro Defesa 2026. A colônia de pescadores profissionais e agricultores Ecator de Itumbiara, através do seu presidente Leibes Carlos, convoca todos os pescadores profissionais e artesanais filiados à colônia Ecator de Itumbiara e região que estejam aptos para requerer o seguro de emprego do pescador artesanal, seguro defeso, nos termos da Lei 10.769, de 25 de novembro de 2003, para comparecer ao escritório da colônia, munido de seus documentos pessoais e profissionais, para requerer aí o seu benefício. Documentos necessários, a identidade, CPF, comprovante de residência, registro geral de atividade pesqueira ativo, comprovante de pagamento e social. Dados de conta bancária também. Escritório da Colônia Z14, fica na rua Oswaldo Cruz, 1710, em Itumbiara. Presidente, nosso amigo Leibes Carlos. Contamos com a presença de todos. 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Não passamos cartão e nem Pix, rua Fortaleza, esquina com a rua Aurélio Alves. Participe! 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

0: 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É a Paranaíba e o programa Show da Manhã. Bom dia.
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3: 10 horas e 24 minutos.
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5: Muito bem, Capricórnio, Aquário e Peixes, bom dia para vocês. Alô, Caprica, dona Adriana, minha esposa capricorniana, 22 do 12 a 20 do 1, bom dia. Então, Juliana também, né? Olha, a lua brilha em Libra e turbina sua vida profissional com boas energias. Se está pensando em trocar de emprego ou está procurando uma nova vaga, espalhe currículos e use seus contatos. Há chance de encher o bolso pela manhã, mas será preciso muita disposição para dar conta de tudo que deve pintar pelo caminho. A boa notícia é que seus planos profissionais podem trazer ótimos frutos agora. No amor, sua popularidade vai bater no teto e pode movimentar as coisas na paquera. Planos para o futuro do romance podem ser colocados em prática. Números é o 460355 e a cor é laranja. Alô, Aquário, 21 de 1 a 19 do 2, bom dia! Sextou com muita energia para curtir a vida ao máximo, circular por aí, sair da rotina. A lua em Libra troca leites com os astros, deixando o seu dia mais leve, para lá de animadinho, né? Viagens, estudos contam com a proteção das estrelas. Agir em grupo será a melhor pedida para você no dia de hoje, tá? E a sua habilidade para lidar com dinheiro, para lidar com os outros, se destaca. É um bom momento para assumir tarefas mais desafiadoras e testar os seus limites. Agora, no amor, uma paquera que começou nas redes sociais pode emplacar e virar o jogo mais concreto. Diversão e passeio caem bem no romance. Números é o 21... 3057, a cor do dia para vocês é roxo. Bora lá para você de peixes, 20 do 2 a 20 do 3. Bom dia, pisciano. Olha só para você que é do signo de peixes. Bom dia, só esperando aqui pra gente abrir aqui a tem esse. Olha aí, Pedrada, te mandei um negócio aí, dá uma olhada aí. Ou é essa primeira aí? Bom, a lua em Libra destaca seu lado sensível e favorável a mudanças, né? Para você, há algumas mudanças e cuidados com a saúde terão ótimos resultados à tarde, se estiver a fim de fazer alguma mudança de rotina. Com o seu sexto sentido ainda mais afiado, você pode identificar boas oportunidades e fugir das ciladas. Sua concentração aumenta pela manhã, será mais fácil... Opa, será mais fácil... Ô, divino, não dá para te aceitar, amigo. Ô, oh, manda uma mensagem, você tá tentando ligar desde ontem, não, a gente não consegue, viu? Olha, sua concentração aumenta pela manhã e será mais fácil lidar com algumas tarefas que exigem investigação ou atenção de detalhes. No amor, a atração física dá as cartas e faz toda a diferença na conquista. Tem compromisso? A paixão ajuda a apimentar os momentos a dois. Números 51, 24, 53 e a cor do dia para você é preto. Meu amigo, ele não deve estar ouvindo o rádio, né? Divino Lemos, não dá para você ligar, não tem como a gente te ouvir, meu amigo, tá? 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Bom dia!
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0: 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Tchau!
1: Obrigado! Valeu, Jéssica, lá das lojas Enilza Perfumaria, falando com a gente aqui no Show da Manhã. E vamos trazer o meu amigo José Carlos Carol para falar com o prefeito Johnny. É uma entrevista, uma coletiva à imprensa na manhã desta sexta-feira. Alô, Carol, é com você, meu bom.
2: Bom dia a todos, a todas. Eu quero agradecer de maneira muito especial a toda a imprensa que veio hoje para que nós possamos falar dos 117 anos da nossa cidade de Tumbiara. Agradeço a presença da TV Wear, dos jornais, rádios presentes, Rádio Módulo, Rádio Difusora. Mas a Alvorada também está aqui, o Renato Torruz, Paranaíba, e aos vereadores Henrique Borges, Rádio Bahia Neto, vereador Titi, a TV Sucesso, a cada um de vocês, a imprensa de Guaratuba aqui também presente, e o presidente aí de todos nós, José Carlos Carol, em especial. Então é um dia, é muito importante, que eu fico muito agradecido vocês aceitarem o convite, para que nós possamos levar informação para toda a nossa população, do nosso trabalho, não só no mês do aniversário da cidade, mas também da nossa gestão. Estamos completando aí no final desse ano, segundo ano de mandato, meu segundo mandato, ou seja, 6 anos. E a gente gosta sempre de deixar tudo muito transparente e dar total liberdade para que cada um dos senhores e das senhoras possa fazer as perguntas que assim interessarem. Eu vou, de maneira rápida também, falar da programação no mês de aniversário e depois estou livre aqui à disposição para falar com todos os senhores e senhoras. Nós já fizemos, iniciando no dia 1º de outubro, a realização de 117 cirurgias de cataratas. Vocês sabem o porquê do 117, que é os 117 anos da nossa cidade de Tumbiara. No dia 2,

também complementando a 117 dois dias, um e dois. No dia 5, lançamento das obras da calçada que fica no fundo do aeroporto, ali é um local onde as pessoas andam de moto, trafegam de bicicleta ou a pé, que não tem uma calçada. Isso nós, é um processo de exigência que a empresa Axia Energia tem o dever de fazer, eles já estão fazendo. No dia 7, teve o lançamento da revitalização, da reurbanização da Avenida JK. Como fizemos no primeiro ano, no primeiro dia, posso ser, de governo, onde eu fechei vários retornos na Avenida Beira Rio para evitar os acidentes, graças a Deus não aconteceram mais, nós estamos fazendo a Avenida JK, que tinha um rotatório ali com a Rua Bandeirantes e Professor Oswaldo, com o JK, é uma morte, inclusive, recente. Nós fechamos, agora vamos fazer uma grande rotatória, criar mais uns três rotatórios e fechar vários retornos que isso vai trazer. Além de uma urbanização, de um novo asfalto, iluminação, valorizar ainda mais a nossa Avenida JK. Fizemos a visita da UBS, lá do bairro de Ana Maria Rocha, apresentamos um projeto muito lindo, de uma praça que é o sonho de todos os moradores do de Ana Maria Rocha. É benefício se você atender um bairro vizinho, um outro bairro não sente contemplado. Nós fizemos um centro maior ainda no Morolina, mas o morador do Dionário, que é do outro lado da avenida. Nós fizemos o lançamento de um projeto maravilhoso, Campo Society, com infraestrutura de vestiário, de banheiros, totalmente cercado, uma área grande, ali vai ter também academia ao ar livre, parquinho para as crianças, e totalmente cercado. É uma coisa que nós estamos exigindo, para que possamos evitar esse roubo de carros que tem sido muito grande na nossa cidade e não só em Tubiara. Em todo o nosso estado eu tenho conhecimento desses roubos de carros. Então, o projeto, o bairro ficou encantado com ele. Também no mesmo dia fizemos a abertura dos Jogos Olímpicos estudantis do município, do estado, das escolas particulares, escola estadual, escola federal, de Araporã e de Cachoeira Dourada também vão participar. Fizemos a inauguração no dia de ontem da sede do EMAD, que é um projeto muito bonito, que é o atendimento domiciliar para a pessoa que está acamada, que não tem condições de sair de casa e ir para o hospital. Esse atendimento com todos os profissionais é uma coisa fantástica. Uma coisa que talvez só mesmo quem tem alguém em casa ou conheça alguém que esteja fazendo, para mostrar o tamanho da importância, a qualidade dos profissionais e a dedicação que elas têm com cada um dos pacientes. Então, sou muito grato com esse programa também, se chama Melhor em Casa. À noite fizemos a inauguração do CRAS Marulino. É uma homenagem feita à dona Júlia, esposa do senhor Alberto, que faleceu, e com a presença de todos os diretores da Caramuru, dos moradores, dos senhores também, uma obra importante. Nós temos que levar a cobertura de assistência social a toda a cidade. Não dá para ter um CRAS em todos os bairros. Então, aquele CRAS do Marulina vai ter vários núcleos dos demais bairros que vão estar reportando aquele CRAS. Então, nós queremos levar a cobertura e estamos levando para toda a nossa cidade a parte social. Inauguramos também, teremos, aqui já estou falando de hoje, ou de amanhã? De hoje, a inauguração do Centro de Referência e Assistência Social, que é o que foi ontem. No dia de hoje, a inauguração do asfalto Avenida Sul-Goiana. Nós vamos estar lá às 16 horas para fazer a inauguração. Amanhã, lançamento de uma obra de uma UBS aqui no bairro Jardim Primavera, que vai atender o Morumbi, atender todos os bairros, bairro Brasília, né, Vila de Flores, todos serão atendidos, também Ferreira da Costa, Santa Inês, todos serão ali, um projeto também fantástico, maravilhoso. Teremos também no dia 10, o lançamento das obras de construção que eu acabei de dizer. Não, né? Que fica na Avenida Adelino. E à noite, no dia de amanhã, nós teremos um show com Chitãozinho e Chororó. Esse show tem uma participação do deputado federal, que ajudou com as emendas, a Daniel Grobon, e também o deputado estadual, do Nader. No Parque de Exposições Agropecuária, entrada franca, claro, para todos.

no dia 11, show com os artistas da casa também no Parque de Exposições, no mesmo local. Vários artistas, várias duplas de Itumbiara que já são conhecidas no nosso estado, não só em Itumbiara, a gente viu esse programa do Alex que está levando para o Brasil inteiro, mas que logo, logo também terão uma oportunidade, e como Jorge Mateus, de serem artistas nacionais. No dia 13, nós teremos a inauguração da reforma da UBS Luiz Moura, lá no bairro Maria Luísa Machado. Muito bem estruturado, com todas as máquinas necessárias para os exames, vai ter todo um atendimento especial. E do lado teremos, né, claro, que nós vamos inaugurar, que não está pronto, que vai ser o CRE. O nome mudou, porque antes era CRE, hoje é CIR. Mas é com o mesmo atendimento para todos os médicos de todas as especialidades para atender a questão de tratamento mental e físico. Vocês sabem quanto é difícil uma vaga no CRE, mas nós vamos ter uma entubiada para atender a nossa cidade e a região. E teremos também, no dia 14, entrega de 117 próteses dentárias e o lançamento da construção da unidade básica de saúde no bairro Buritis. Mais uma unidade básica de saúde no bairro Buritis. No dia 13, a inauguração e revitalização da Lagoa, a cidade de Jardim. Passei lá ontem à noite, inclusive com algumas lâmpadas apagadas, não sei o que houve, mas é um local que os vizinhos reclamavam, reclamação generalizada, como também era a ligação da Rua Paranaíba, era a Praça do Dionária, uma obra de extrema importância. Tem as lagoas, mas não tinha uma calçada para estar caminhando, nós fizemos uma pista de caminhada, de ciclismo, iluminada, está muito, mas muito bonita mesmo, e nós vamos inaugurar ela no dia 19. Dia 19 vamos estar inaugurando ela às 18h30 para conhecer a iluminação. Também no dia 20, a visita das obras do CAPS Infantil, Infanto Juvenil, no bairro Nossa Senhora de Saúde, que vai levar o nome do tamanho do vereador Henrique Borges, já aprovado na Câmara, e teremos a inauguração da reforma da Praça Lorena, que fica também no bairro Nossa Senhora de Saúde. Essa é reforma. No dia 21 de outubro, apresentação do projeto de uma praça semelhante à do Jardim, semelhante do Dionária Rocha, lá no bairro Santa Rita, com o Jardim Europa, com o Buriti 3. É aquilo que eu disse no início. Fizemos a Avenida Celso Maeda, que foi um local fantástico de caminhada, as pessoas lotam, caminham com total segurança. Eu vejo um carrinho de crianças, pessoas em cadeira de roda e muita gente caminhando. Mas quem está do outro lado não sentem contemplados como foi o bairro Maria Luísa Machado. Então nós vamos levar a exemplo que é o Dionária Rocha, um semelhante para esse setor da nossa cidade. De frente ao IML. No dia 22, a apresentação do projeto da Praça Santo Antônio, na Vila Vitória. No dia 23, a inauguração da Praça Célio Rezende de Faria, fica no bairro Ferreira da Costa. No dia 26, inauguração da reforma e criação da Unidade de Vigilância de Zoonoses. Essa inauguração, uma ampla reforma também. Inauguramos no ano passado o abrigo. Essa é a zoonose que fica no mesmo espaço. E inauguração do complexo esportivo e de lazer no bairro Nossa Senhora de Saúde. Lá já existia a quadra, nós fizemos uma reforma geral que já foi inaugurada, e agora a academia ao ar livre, a parquinha das crianças, uma infraestrutura que não tinha. Ali tinha uma quadra, não tinha uma infraestrutura de banheiros. Então agora é vestiário, banheiro, masculino, feminino, além de um campo social também, com arquibancada, para atender aquelas crianças ali. Iluminação também. E tudo isso nós estamos fazendo cercado para ver se consegue fechar às 10 da noite para as crianças ir embora, descansar e ir para a escola no dia seguinte. No dia 27, a inauguração da extensão do CEMEI Casulo. Hoje, no bairro Novo Horizonte, Santos Dumont, não temos uma área pública para construção de um CEMEI. E não cabe nos dois complexos que nós temos ali, que é o Casulo, né, que é a escola Casulo, que não cabe nenhuma criança mais. Tem a escola Augusto Andrei também, que não tem espaço.

0: Então, isso aqui é uma extensão até que nós possamos implantar ali também um novo CME. Eu vou falar dele já já.
1: Os reducócios, para utilizar os reducócios.
0: Exatamente, aonde era o CRAE, né?
1: É a mão de obra dos reducócios.
0: Ah, tá. A mão de obra dessa obra aqui foi feita pelos reducandos do presídio do Sarandi, que tem feito um trabalho muito bacana, seja na limpeza, seja na manutenção de áreas condicionadas, ou seja, em obra civil também, um trabalho muito bem feito, muito produtivo e rápido. E a inauguração e reforma da praça, praça da Rua 30, ali no bairro Paranaíba. Santinês, Paranaíba, tudo juntinho, Ferreira da Costa. No dia 28, assinatura da ordem de serviço para início das obras do CEMEI no bairro Novo Horizonte. Quer dizer, nós estamos fazendo uma ampliação, mas não atende a toda a demanda daquela região. Então, nós vamos ter no fundo do CMA, já com tudo aprovado, com ordem de serviço, já para iniciar as obras de um CEMEI, que vai ser muito importante para que nós possamos continuar na cidade e que não tenha falta de vaga para nenhuma criança, seja na creche ou seja na escola. No dia 29, tem a inauguração da reforma do campo de futebol da quadra Escola Vinícius de Aquino Ramos, lá no bairro Britinho. No dia 30, almoço e confraternização, o dia do servidor. Vai ter um almoço lá no sindicato dos funcionários da prefeitura, que temos o presidente Marcelo, que tem sido muito participativo, defende muito o interesse da classe, mas com muita inteligência, debate, discute, mas que sempre traz um acordo que fique bom para ambas as partes. No dia 1º de novembro, a inauguração, entramos em novembro, né? A gente estava bem, ficava com o piso. Estava dentro da programação do mês, o piso não estava pronto, e no dia 1º está tudo programado para fazer essa inauguração do parquinho, reinauguração do parquinho ali na Beira Rio. Esse é um projeto junto com o Cicobi, com o Unimed, a cooperativa que patrocinou isso para nós. Então, estamos falando aqui das obras que temos de lançamento, não falamos das obras em andamento. Nós temos uma quantidade muito grande, como por exemplo, onde é o antigo CAIS, vai ser um centro de especialidades para atender os diabéticos, todos os exames de imagem serão feitos ali. A obra foi retomada e eu acredito que vai cumprir o prazo de entrega, que acho que é no mês de janeiro, e nós vamos, claro, muito, muito orgulho reinaugurar. Nós temos também uma obra em andamento, que é a hemodiálise. Hemodiálise, é difícil encontrar uma cidade que tenha uma hemodiálise própria, é algo até inédito. Mas nós tínhamos uma empresa privada que administrava e que houve uma suspensão pela Vigilância Sanitária do Estado, pela Suvisa, e fechou, lacrou as portas. Transportar esses pacientes para Catalão, fizemos isso durante um bom tempo, mas é muito difícil para quem faz hemodiálise, não é só aquela comorbidade, tem muitas outras. Então, viajar 2 ou 3 horas para ir, 3 horas para voltar e 4 horas 3 vezes por semana. Acaba com a vida do paciente. Nós fizemos um esforço concentrado, eu contei uma participação, uma ajuda da Câmara Municipal. A hemodiálise, ela é financiada pelo governo federal 100%. Nunca houve um real da Prefeitura Municipal antes da nossa gestão. Mas tivemos que fazer isso, assumir essa responsabilidade, fazer uma desapropriação e assumimos. Mas depois nós compramos todas as marcas, adquirimos todos os filtros que não, infelizmente, tinha alguns que nem funcionavam e são 4. A água tem que ser muito bem tratada, então foi um grande investimento. Além do aluguel de todas as máquinas necessárias, trocamos todas as poltronas para o acompanhante e o paciente também, para que ele possa ser atendido com mais dignidade. Então, nunca mais se ouviu falar em problema com a hemodiálise na nossa cidade. Mas isso tem um custo alto mensalmente. Hoje nós temos que aportar 50% para atender a empresa que lá administra, que é a mesma da Hospital e Maternidade Terezinha de Jesus, que administra o Hospital São Marcos. A contrapartida é do município, para que nós possamos dar esse atendimento de qualidade. Não só de Tubiara, de toda a região sul, porque nós somos um polo

atendemos a várias cidades no tratamento também da hemodiálise. Para isso, nós temos que ampliar, que hoje para 120, nós estamos com 8 pacientes internados para poder fazer dentro

0: 156 pacientes. Isso custa em média R$ 300 mil mês para a Prefeitura Municipal. Estamos correndo atrás de verbas do governo federal para que ele possa cumprir com a sua parte, possa cumprir com esse atendimento. Ele não é do município, mas a gente elegeu como prioridade devido à necessidade. Estamos lutando para isso, como por exemplo, é uma consulta médica, a população nem tem conhecimento. Nós pagamos R$ 80, R$ 100 para um atendimento médico especializado. É caro? Não, é barato para o médico, né? Bem abaixo de uma consulta particular. Mas nós recebemos menos de R$ 12 por mês. Então, essa contrapartida, ela cabe ao município para dar um atendimento de qualidade. E a hemodiálise, ela também está sendo feita, se o futuro quiserem ampliar, não tem que demolir nada, absolutamente nada. Todo o planejamento é para 312 pacientes, é para 52 cadeiras e não 26, apenas construindo mais um cômodo e ampliando para 300 pacientes. Não temos a necessidade em entubar a região nesse momento, mas se o futuro for necessário, a obra está planejada para que tenha esse atendimento. E não só esse, nós temos dois CEMBEM também em andamento, as obras estão bem avançadas, muitas obras em andamento na nossa cidade. Mais as moradias, né, 400 apartamentos no bairro José Gomes da Rocha, que foi toda a divulgação, já tem as pessoas que foram selecionadas, um processo com muita transparência, teve 9 mil participantes e os selecionados, nem nós conhecemos, ninguém tem o direito de dizer eu vou arrumar para uma pessoa ou para outra, tudo isso entra dentro da pontuação e a equipe, com toda a transparência que seleciona, isso é uma empresa contratada também para que faça isso, junto com todos, o Ministério Público acompanha, os órgãos de controle acompanham, vocês não ouviram falar de nenhuma pessoa que houve indicação sequer que atendeu ao interesse público, nem do governo, nem da prefeitura, nem da Câmara Municipal, todo um processo de transparência. E também estamos com outros 400 aí na UPA, que estamos terminando o serviço de terraplanagem, para eles possam dar início a mais 400 apartamentos. Esse é do FAR 2, onde o cidadão tem que ter o crédito aprovado na Caixa e paga uma pequena parcela, mais ou menos semelhante à metade do que seria um aluguel no dia de hoje. E mais 160 já autorizados pela Caixa Econômica Federal, parceria com o Ministério das Cidades, todos esses apartamentos em parceria com o Governo Federal. 160 apartamentos ali ao lado das 30 casas do Messias. Quando eu falo 30 casas do Messias, quem não sabe onde fica, perto da Celso Maeda, pertinho da Escola Gordinha, o bairro Maria Luísa Machado, Jardim dos Ipês. Então ali também teremos mais 160 apartamentos que vão dar início logo na construção.
1: Muito bem, então tá aí as palavras. Aí então as palavras do prefeito Johnny Araújo, falando numa entrevista coletiva aí com toda a imprensa de Itumbiara, em relação ao balanço das suas obras, não é isso? Comprando, vendendo e alugando no Show da Manhã, Lindomar Pedrada.
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1: O nosso amigo Ivan, toda a galera do lado do Danilo Motos, ouvindo a gente. Alô, Ivan, morador do Ferreira da Costa também, cobrando aí o prefeito, autoridades, né? Pra reforma da pracinha lá do Ferreira da Costa. Né, Ivan? Um abraço, Ivan, todo o pessoal ouvindo a gente, Danilo Motos. O nosso amigo Wilson encontrou a identidade em nome de Maria Rita de Oliveira Maia. Maria Rita de Oliveira Maia, filha de Casimiro Pereira de Oliveira e Alice Bezerra de Oliveira. O Wilson encontrou a identidade sua, viu, Maria Rita de Oliveira Maia? Tá aqui na rádio com a gente, tá? Pode vir cá buscar, tá bom? Tá aqui com a gente. Edital de Convocação Seguro Defesa 2026. 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

0: 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Contamos com a presença de todos. 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Nota de falecimento. A funerária Santa Rita, com pesar, comunica o falecimento de Maria Eurípides da Silva, ocorrido ontem às 23 horas, e convida amigos e parentes para o sepultamento hoje, 18 horas, saindo férias da Sala da Paz Universal para o Cemitério Municipal de Bom Jesus de Goiás. Comunicamos em nome da Pax Funerária Santa Rita o falecimento de Maria Eurípides da Silva, com 83 anos. Ela está sendo velada na Paz Universal em Bom Jesus de Goiás. Eu volto às 16h no Entardecer o Sertão com muito mais para você. Mas Ricardo, como você, garoto?
1: Muito bem, eu vou junto com você. Espera aí que eu tô indo nessa também. Volto amanhã.
0: Vamos, tua carona.
1: Eu volto amanhã no Show da Manhã, mas daqui a pouco estou de volta no programa Paranaíba nos Esportes, viu, galera? Para as lojas Casa Nova, Óticas Vista, amanhã a gente vai fazer o sorteio das lojas Enilza Perfumaria e lá também da Óticas Vista, tá ok? Hoje não deu tempo, hoje foi corrido o programa, não deu tempo, mas amanhã prometo pra vocês que a gente vai fazer aí, tá ok? Um abraço, galera, boa sexta-feira, valeu, tchau, obrigado!
2: Essa moça é pra casar.
3: Vocês estão falando besteira.

0: Essa é pra casar, viu?
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2: 10 horas e 58 minutos.
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2: 11 horas. 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
2: 11 horas e 9 minutos.

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2: Palmeiras vence o Bahia e encosta no Mengão pela briga do brasileiro. Neymar comanda o empate do Peixe diante do Flamengo na Vila. Fluminense goleia o Curitiba no Maracanã e assume a terceira colocação do campeonato. Clube Atlético Itumbiara, Real Clube Itumbiara Esporte Clube estão prontos para a estreia na terceirona no próximo dia 12. Rodada decisiva da divisão de acesso. Bom Jesus e Goianésia brigam pela segunda vaga. O Ramon Dias deve ser anunciado nas próximas horas como novo treinador do Timão. Estas e outras você confere a partir de agora, aqui em Paranaíba, nos esportes.
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0: Alô, galera! Bom dia, 11 horas e 18 minutos no ar. A partir de agora, o programa Paranaíba nos Esportes, levando as informações do esporte por Goiás, pelo Brasil e também pelo mundo. E começamos então também por Itumbiara, né? Que já neste final de semana já tem aí a terceira divisão, entra em ação pelo Campeonato Goiano. E nós temos aí três representantes: o Atlético Itumbiara e o Real Clube, mais o Itumbiara Esporte Clube. Então, são três aqui de Itumbiara contra três outros clubes, que é o Royal, lá de Lusiânia, o Novo Horizonte de Ipameri, então são, e a Rio Verdense, né, lá de Rio Verde. Né, meu caro Jajá, bom dia!
4: Bom dia, um grande abraço, Yasmara, ao Franklin, ao Lázaro Neto, ao Carol, a toda a nossa equipe esportiva. Prazer

0: Enorme, né? Estamos aí nesta sexta-feira com mais um programa líder de audiência aqui na Paranaíba, a melhor e mais querida emissora do interior do Brasil, trazendo informações principalmente sobre o nosso futebol, né? Começa neste domingo a terceira divisão do futebol de Goiás, expectativa grande, né? Para que o torcedor possa conhecer principalmente o Atlético Itumbiara e também o Real Clube, né, que estão aí o Real de volta e o Itumbiara, que foi formado recentemente para representar o nosso município nessa competição. Expectativa é grande por parte de todos nós, né, Fera?
1: É verdade, viu, Jair? E eu estava ontem deitado e pensando um pouco sobre esse campeonato e analisando da seguinte forma: pensa-te comigo, se não fosse o Itumbiara, não teria o campeonato goiano da terceira divisão. Sabe por quê?
0: Não dava coro, né?
1: A metade do campeonato, os times é de Itumbiara. São seis equipes, só três é de Itumbiara. E as outras três é o Royal, Novo Horizonte e Rio Verdense. Você entendeu? Que então, a importância de Itumbiara nesse cenário da terceira divisão para a Federação Goiana?
0: Não, sem dúvida, é muito importante e isso também acaba, de certa forma, beneficiando as equipes de Itumbiara com mais chances de subir, né?
1: Justamente.
0: São três equipes da cidade jogando contra três equipes de outras cidades do nosso estado.
1: Justamente, aí você matou a charada, meu bom. É isso aí, já saiu a escala da arbitragem também, hein?
0: Vamos conferir então.
1: Então vai lá, Royal e Itumbiara Esporte Clube no dia 11, domingo às 15h30 no estádio Zico Brandão, em Umas. Arbitragem de Saulo Rodrigues, assistente Matheus Alves, assistente 2 o Alisson dos Santos, quarto árbitro é o Gilson Alves. No estádio Durval Ferreira Franco, em Pameri, Novo Horizonte, Rio Verdense, às 15h30 também domingo, Antônio Cláudio Rodrigues é o árbitro, assistente 1 é o Gil Washington, o 2 é o Otávio Rodrigues e o quarto árbitro é o Arthur Vilarinho. Atlético Itumbiara e Real, segunda-feira, dia 12, às 10 horas, estádio JK Itumbiara. Arthur Moraes, o árbitro, Marcelo Francisco, na 1, Lorena Jacob, na 2. Você sabe que a Lorena é filha da casa, né?
0: É, da cidade de Itumbiara, né?
1: É filha da casa, que está aí também na terceira divisão do Campeonato Goiano. Hã? Olha aí, mais um representante de Itumbiara no Campeonato Goiano. Quarto árbitro é o Talon Gabriel. Portanto, essa é
0: a... Hã? Não, diga-se de passagem, ela é muito competente, né?
1: Justamente.
0: Ela tem um grande futuro aí como árbitra, com certeza vai crescer muito aí nesse quadro de árbitro da federação.
1: Vamos ver ainda.
0: Pode até estar trabalhando em jogos aí da primeira divisão.
1: Mais uma atração para que a gente possa ir ao JK na segunda, né, já?
0: Sem dúvida alguma.
1: E os ingressos já, será que já estão sendo vendidos? Você tem alguma coisa assim, Jair?
0: Não tenho nenhuma informação.
1: Ou vão ser vendidos
0: não.
1: No dia, né? Se tem alguma venda antecipada. Depois procura saber aí com o diretor aí do Itumbiara.
0: Eu tenho a impressão que deve começar a vender os ingressos lá no próprio estado, na parte da manhã, né?
1: Isso também foi o que alguém me perguntou hoje no show da manhã. E eu falei, não, no esporte a gente passa a saber aí,
0: informa. Vamos checar isso aí.
1: É, se já começa a vender amanhã, se vai ser na segunda-feira cedo. É, vamos saber então. Mas enfim, meu caro, bom dia, Fran. Ah, o Fran tá na linha ali, daqui a pouco. Já, o que te chamou a atenção, além do senhor Ladrone? Bom dia, Franklin.
2: Bom dia, Jasmar. Bom dia, os ouvintes do Paranaibuzinho Esportes. E Jair Rezende, né, meu amigo.
1: Bom dia.
0: Muito bem, bom dia, Frank.
1: Pois é, rapaz, ontem tava dando moqueca, mas depois o trem deu azedo, errou a medida lá, viu, Jair? Errou o tempero, deu ruim.
0: Você tá falando do jogo do Flamengo?
1: É, do roubo do Santos e do Flamengo.
0: Então, o Flamengo perdeu o jogo no primeiro tempo 2-0, né? Foi, correu atrás do prejuízo, Neymar fez a diferença. Fez os dois gols de pênalti, né, empatando o jogo para a equipe do Santos. Né, o Jorginho do Flamengo acabou sendo expulso, prejudicando muito a equipe né, no segundo tempo. E o time do Santos cresceu. O Flamengo foi melhor no primeiro tempo, obviamente. Né, o time do Santos um pouco inibido, jogando muito atrás, mas no segundo tempo, principalmente depois da expulsão do Jorginho, o time do Santos acreditou, foi para cima, criou grandes oportunidades e empatou o jogo. A arbitragem não agradou ninguém, né?
1: Ninguém, viu? Eu não sei se foi a injeção que o Daronco tomou, porque você viu que o bicho deu uma sugada,
0: né?
1: Hã? Ele afinou, aí.
0: Não, algum, tá magrinho.
1: Uai, é alguma coisa, eu era tão fã do Daronco, rapaz, mas alguma coisa afetou o cerebelo dele aí.
0: Não, eu sinceramente, pra ser sincero, eu nunca gostei da arbitragem dele. É um cara que procura ser austero dentro do campo.
1: Ele quer ser mais do que os próprios jogadores dentro
0: gosta
1: do campo,
0: muito de aparecer.
1: É, e ontem ele apareceu e apareceu de uma forma bem ruim, viu, rapaz?
0: Nem o Santos, nem o Flamengo, ninguém gostou da arbitragem dele, né?
1: Foi ruim para ambos os lados. O Neymar apitando o jogo, mandando o dedo na cara do árbitro. Ah, para, mano. Falta de respeito. Mostrou que ele. A hora que o Neymar tomou o amarelo, que o Neymar levou o dedo na cara dele e falou asneira para ele, que ele não fez um nada, eu falei.
0: Vai tomar o vermelho.
1: Tomar o quê, rapaz? Falou, foi tudo o que queria, o que não queria pra ele. E ele deixou barato, deixou do jeito que tá. Vai ser frouxo pra lá, viu? Mas enfim, daqui a pouco nós vamos falar disso aí. Daqui a pouco nós vamos falar, porque agora nós teremos neste final de semana também, né? Hoje tem jogo, começa hoje, o Franklin. A abertura da 18ª rodada da segunda.
2: Aí, jogo praticamente não vale nada, só vale para rebaixamento aí, Trindade e Tupi de Jussara, lá no Abraão Manuel da Costa, a partir das 19h, né?
1: Hoje.
2: O Trindade, que está em 10º lugar, é a lanterninha, né? Contra o time do
1: Tupi
2: de Jussara, que está em 7º com 19 pontos, né? O Tupi já está de férias, né? O Trindade briga aí para sair, mas que...
1: Não, o Trindade pô, já né? caiu, já não, era.
2: Já caiu, né?
1: Já era, Trindade, Grêmio, Anápolis, tchau, obrigado.
0: Não dá mais.
1: Não, para ele já foi.
2: Ele está com 12 pontos, né? Pode chegar a 15 se ganhar. O oitavo está com 16 já, né? Cai dois, né?
1: Cai dois.
0: Isso, então... Terceirona.
1: Vão jogar contra a equipe da Rio Verdense, Novo Horizonte, né? Royal. Vão jogar contra esse time aí, que esses times, né?
0: Isso. Vai jogar contra os times que não conseguiram subir esse ano, né?
1: Justamente. Eu tô colocando os nossos três aqui. Será que eu sou bairrista ou não?
2: Mas vai subir só dois, hoje, né?
0: Só dois que sobe.
2: Só um Itumbiara vai ficar. Se subir
0: um
2: dois,
0: um dos três vai ficar pelo caminho.
1: Pois é. 11 horas e 27 minutos, e aí já o grande jogo da rodada vai ser no Valdeir José de Oliveira, Goianésia e Bom Jesus, 16 horas, meu bom.
0: Ah, sem dúvida alguma, é o jogo decisivo, né? O jogo que vai definir a segunda vaga, né, para a elite do futebol goiano no ano que vem. Jogo muito importante, o Goianésia joga em casa, é um time forte, fez um grande investimento, montou um bom time. É, tem bons jogadores, mostrou isso, né, ao longo da competição, apesar de ser um campeonato curto também, ao lado do Bom Jesus, que também não fica atrás, né?
1: Uhum.
0: Também está bem no campeonato, está aí ostentando ainda a segunda colocação e vai definir essa vaga aí contra o Goianésia. Eu falei e volto a repetir, o time do Bom Jesus vai encontrar um clima bastante hostil lá, principalmente com relação à torcida. Não é fácil jogar lá em Goianésia, é uma pressão muito grande. O torcedor realmente é um torcedor muito fanático, vai lá, tenta tumultuar, né? Sempre tivemos confusões, brigas, né? E realmente eventos não agradáveis em vários jogos que o Itumbiara fez lá na cidade de Goianésia. Nós, principalmente da equipe esportiva Paranaíba, já realmente passamos muito sufoco lá. Exatamente por essa indisciplina, né? E esses atos de vandalismo de alguns torcedores que vão ao estádio não para assistir jogo, mas vão para brigar, vão para
1: voar, né?
0: Para fazer bagunça, infelizmente. Agora, dentro de campo também vai ser um clima bastante pesado, porque o Goianésia vai vir com tudo para cima do Bom Jesus, jogando em casa, vai querer fazer prevalecer, né, o mando de campo, né, a presença do torcedor. Vai ser um jogo difícil, mas eu particularmente estou acreditando no Bom Jesus. Pela campanha que fez, é um time que está bem certinho, bem arrumado, né? É um time que tem bom conjunto.

0: bons jogadores, um bom comando técnico. Eu estou torcendo para que a equipe do Bom Jesus possa fazer um grande jogo lá, quem saiba conseguir aí um resultado positivo, um empate, já classificaria a equipe do Bom Jesus, né?
1: Já garante, o empate já garante, Bom Jesus, né? Então, enfim, fazer 1-0 e segurar, né? Tentar segurar o máximo que der, né? E nos contra-ataques para tentar sair de lá com essa vaga, que não vai ser fácil, a gente sabe que não é fácil jogar lá no Vale, né, do São Patrício. E além de, se você acha que aqui é quente, lá é muito mais, né, Jair?
0: Ah, lá
1: é abafado, né, mano? Calor, lá é fechado. Lá é no meio de uma serra, assim, ó. É tipo assim, dentro de uma cratera, né? Você só desce, né? Só vai descendo.
0: O vento não chega lá.
1: Não, não chega, passa por cima, mano. É de sério, lá em Goianésia.
0: Ah, é verdade.
1: Ao que você vira ali o trevo de Jaraguá ali, você já começa a descambar pra baixo, amigo. Aí é. Aí, meu amigo, é ladeira sem freio, viu? Aí você tem que usar o freio mesmo, meu.
0: Eu tava pensando ontem, se eu ganhasse 10 centavos por cada quilômetro que nós já rodamos ao longo de todos esses anos, né, acompanhando o nosso Itumbiara Esporte Clube, eu estaria com uma boa grana na poupança.
1: Estaria sossegadinho.
0: São milhares e milhares de quilômetros, né?
1: Pois é.
0: Faz 40 anos aí.
1: Faz parte, né, já.
0: É, mas faz parte.
1: Faz parte.
0: Tivemos momentos de muita alegria, né? Momentos felizes, mas também tivemos alguns momentos de tristeza, os retornos.
1: Algumas viagens longas, né?
0: Aconteciam as derrotas, era terrível.
1: Ah,
0: né?
1: Meu Deus do céu.
2: Já.
0: Oi.
2: Como é que era o clima, então, por exemplo, quando um rebaixamento, por exemplo, do Tricolor, nossa, assim, aquela viagem de volta, como é que ficava?
0: Ah, não, é um clima de velório, né?
2: Ninguém falava nada, né?
0: A gente nem conversava na estrada, todo mundo, uns dormiam, outros fingiam que estavam dormindo, né? Aquele silêncio total. Né? Realmente é um clima muito triste, porque a gente torcia também, né?
1: Uhum.
0: Claro que,
1: além de
0: fazendo o nosso trabalho aqui na Rádio Paranaíba, em outras emissoras também, mas
1: a gente tem um apego, né, Jair? Pelo nosso.
0: Somos até hoje, né, apaixonados por esse Itumbiara, éramos torcedores, sempre fomos, né? E a gente sofria muito, realmente. Mas já tivemos muitas alegrias também, graças a Deus.
1: Já chegamos, né? 11 horas e 31 minutos aqui no programa Paranaíba nos Esportes. Bora então já direto falar do Goiás. Quem é Munir Calisto, presidente do Goiás, pelo menos até o fim da temporada? Quem é ele, Fran?
2: É isso aí, Jesus. O Munir Calisto, né, vai ser o presidente interino do Goiás, né? Até dezembro, quando deve ter eleições lá no Goiás, né? O clube vai passar por eleições em dezembro para definir o próximo mandatário. Com a renúncia de Haroldo Guidão Filho na última terça-feira, Munir Calisto Júnior se tornou o novo presidente executivo do Goiás. O dirigente fica no cargo pelo menos até dezembro, quando o clube passará por eleição na primeira quinzena do mês. Munir Calisto é o conselheiro do Goiás há mais de 10 anos. Antes de assumir a presidência executiva, ele exercia a função de vice-presidente jurídico do clube, que agora ficará com Geraldo Costa Ferreira Neto. Munir Calisto é advogado e, de acordo com a nota divulgada pelo Goiás, sua experiência e conhecimento da estrutura administrativa do clube serão aspectos favoráveis à sua gestão. Até o momento, Munir Calisto não realizou mudanças no futebol do Goiás, que segue com Leonardo Pacheco como diretor executivo e Michel Alves como diretor de futebol. Na eleição de dezembro, nada impede que Munir Calisto seja candidato, caso vença, continue como presidente do Verdão. No entanto, ainda não há movimentação no sentido de formação de chapas para a disputa do pleito.
1: Vamos lá. Oi.
0: Ouvindo a gente, né? Nosso grande mestre, nosso grande irmãozinho, Reinaldo Nunes.
1: Ô, grande rei!
0: Grande narrador esportivo, o rei, meu irmãozinho, meu amigo, pessoa que eu gosto muito dele.
1: Convidado para estar com a gente lá, viu?
0: Estima e, acima de tudo, gratidão também. Realmente é um dos grandes narradores que nós temos em Goiás, né? No rádio goiano e no rádio brasileiro. O Reinaldo está lembrando aqui que o Morrinhos também tem chance.
1: Ah, é!
0: Tá lembrando que o América de Morrinhos, que o Morrinhos também tem 7 clubes na terceira, que ele está dizendo aqui, ó.
1: América, tem o América de Morrinhos também, justamente. Esquecendo do América.
0: Tá lembrando, são 7 clubes, né, na terceira.
1: Não são 6, são 7, né? Acho que a metade é de Itumbiara, né?
0: Isso. Muito obrigado ao Reinaldo aí pela audiência, né? E realmente corrigindo aí.

0: nos auxiliando, corrigindo que o América de Morrinhos também vai disputar essa terceira divisão.
1: Ô, Jair, aconteceu um fato lá em São Luís, envolvendo um cronista esportivo, Vinícius de Paula, da Rádio Vale FM de São Luís dos Montes Belos. Ele foi agredido pelo jogador do São Luís Atlético Clube, o Dávila Borges, após o final da partida diante do Goianésia. O Azulão do Vale venceu por 3-1 e ao final da partida os torcedores começaram a discutir com os jogadores do São Luís, que, segundo divulgado pelo jornalista, o mesmo foi para a cobertura do acontecido quando o atleta do São Luís jogou um objeto no seu rosto, levando pequenas fraturas na sua face. E aí, logo após o ocorrido, o São Luís emitiu uma nota e até a noite de ontem, um dia após a partida, o clube não informou de maneira oficial da conduta adotada. O jornalista Vinícius de Paula passou por atendimento no gramado logo após o ocorrido, não corre risco de vida ou algo mais sério. Mas é chato, hein, mano?
0: Que isso aí, rapaz, que objeto é esse pra fraturar?
1: Uma garrafa, aquelas garrafinhas de água. Rosto. Sabe aquelas garrafinhas verdes que eles usam pra reidratar?
0: Essas garrafinhas pet, né?
1: É isso.
0: Mas causou... Todos esses experimentos
1: pegou no olho. Pegou no olho dele.
0: Rapaz, é impressionante, né? Como é que pode ainda acontecer isso, né?
1: O que ele foi? Ele foi fazer a cobertura do acontecido. Porque os torcedores revoltou com o São Luís, porque o São Luís poderia ter sido melhor antes em outras partidas. E aí, quando nada tal, o São Luís vai e enfia 3-1. Ganha do nada, e os caras grilou, falou, mas peraí, quando era pra vocês ganhar, vocês não ganhou, ué. Não era pra nós estar onde nós tá, não. E aí foi pra cima dos jogadores, e o que procó foi feio. E o jornalista foi lá e tomou ali uma garrafada no zóio. E não foi nada bom.
0: Não dá pra entender, não, né?
1: Não foi nada bom pra ele. 11 horas e 36 minutos, Atlético Goiano tem baixas importantes para enfrentar o Sport com o elenco desfalcado. O Dragão precisa pontuar no próximo domingo para manter na faixa de classificação da Série B. Ou é tudo ou nada, ou como se diz, ou é bunda de fora ou é calça rasgada.
2: É isso aí. Após a derrota por 3-1 para o CRB na última quarta-feira, o Atlético Goianiense já muda o foco para o confronto decisivo contra o Sport no próximo domingo pela 33ª rodada da Série B. Para o duelo, o técnico Roger Silva terá problemas para escalar o setor ofensivo do Dragão. O atacante Gustavo Coutinho está suspenso e o meia Marrone é dúvida por questões médicas. A primeira baixa confirmada é de Gustavo Coutinho. O atacante recebeu o terceiro cartão amarelo contra o CRB e cumprirá a suspensão automática. De qualquer forma, ele já não poderia atuar por questões contratuais por pertencer ao Sport e estar emprestado ao Dragão sob cláusula que impede sua escalação contra o clube de origem. Por outro lado, o atacante Gustavo Maia, que também veio do Leão da Ilha, está liberado para jogar, já que seu vínculo com o Atlético Goianiense é em definitivo. O outro quebra-cabeça para a comissão técnica envolve Marrone. Na última partida, o meia voltou a sentir dores no pubis, problema físico que já havia afastado de outros compromissos nesta Série B. Caso ele seja vetado pelo departamento médico, a expectativa é de que Henrique Freitas assuma a vaga no meio de campo. Já para a vaga de Coutinho no ataque, João Pedro é o favorito para ocupar o espaço. Atualmente, na sexta colocação com 52 pontos, o Atlético viu a vantagem para os concorrentes diretos cair para apenas um ponto. O Dragão precisa de um bom resultado diante do Sport para se manter firme na faixa de classificação para os playoffs de acesso.
1: Rapaz, e a vida do Atlético não tá fácil não, viu? Sabe por quê? O Atlético pode perder a sexta colocação hoje, viu? E aí, meu amigo, é correr atrás do prejuízo. Dois jogos fecham a 32ª rodada nesta quinta. O Náutico recebe o Novo Horizontino, o Ceará enfrenta o Criciúma e nenhuma das partidas interfere diretamente na posição do vice do Atlético.
2: Foi ontem, né?
1: Mas o resultado pode mexer com a classificação.
2: Esse jogo foi ontem,
1: Foi ontem, quinta-feira. Eu tô achando que hoje é quinta, tô voando aqui. Então, como ficou a classificação da sexta?
2: Vamos ver aqui a classificação aqui, então, do Campeonato Brasileiro da Série B, né? Primeiro lugar, Juventude 59, Vila 58, Novo Horizontino 57, Fortaleza 56, Criciúma em quinto com 53, o Atlético Goianiense em sexto com 52.
1: Continua até essa rodada.
2: Isso aí, o CRB com 51. Né, ontem tivemos os resultados de ontem, Ceará 1, Criciúma 0. A fase do Criciúma não é muito boa. E Náutico 0, Novo Horizontino 2.
1: Ô, Carol. Opa! O técnico Glauber Ramos, que conquistou o acesso da Série C com o Goiatuba, não permanece no azulão para a temporada do ano que vem. O profissional, que tinha uma cláusula de renovação automática em caso de acesso, decidiu optar por não acionar a mesma e deixar o clube. O técnico aceitou uma proposta do Ipiranga de Erechim, no Rio Grande do Sul, e será anunciado de maneira oficial ao Clube Gaúcho nesta sexta-feira. A equipe também está na terceira divisão e será rival do Goiatuba no ano de 2027, viu? Glauber chegou
0: na Série C, né?
1: É. Glauber chegou com a missão de livrar a equipe do rebaixamento da Série D. Ficou à frente do clube por 20 jogos, conquistou 9 vitórias, empatou outras 9 e perdeu apenas 2 partidas. No estadual foram apenas 4 jogos, com 2 vitórias e 2 derrotas. A sua segunda passagem teve uns 66 de aproveitamento, né? E o Goiatuba agora está buscando um novo treinador, viu, Jajá?
0: É, inclusive ontem eu falei com um empresário lá de São Paulo, né? Ele me ligou para saber se eu tinha o contato do presidente Neto do Goiatuba. Eu passei o contato para ele. Ele ia oferecer um treinador, né? Que ele é empresário, um cara, segundo ele, de renome nacional do futebol. Ele já trabalhou inclusive com o saudoso Zé Humberto, que Deus levou recentemente. E ele ia oferecer esse treinador ao Goiatuba. Segundo ele, seria muito bom para o Goiatuba a contratação desse treinador, que é muito experiente, treinador vencedor, com passagem por grandes clubes do futebol nacional. Mas depois eu passei o telefone, não sei o que aconteceu, se realmente o Goiatuba interessou, né, na contratação desse técnico. Mas tomara que o Goiatuba contrate um técnico experiente que possa dar sequência no trabalho muito bem feito que foi feito, haja vista que o Goiatuba, inclusive, subiu para a Série C do Brasileiro, né? E continuou na elite do futebol de Goiás.
1: É verdade. 11 horas 41 minutos, meu caro Jajá, você sabe se já tem alguma informação sobre os ingressos? Vão ter antecipação?
0: Não, eu tenho um contato aqui, não consegui falar. Uh-huh. Mas assim, até o finalzinho do programa nós vamos tentando aí falar com o diretor do Clube Atlético Tumbiara para sabermos sobre esse assunto e passar.
2: Esse valor que já foi falado, né?
0: Para os torcedores.
1: Não, o valor. O pessoal quer saber se vão ter venda antecipada
2: agora. Amanhã. É R$20 a inteira e 10 a meia.
1: 10 a meia, né? Vila Nova! Oi!
0: Não, antes de você falar do Vila Nova, deixa eu dar só uma noticiazinha aqui do Corinthians.
1: Eish.
0: O Ramon Dias, que está sendo pretendido aí para voltar ao time do Corinthians, né? Está sendo feita essa negociação com ele. Só que acontece o seguinte: ele possui uma suspensão ativa de 6 jogos imposta pelo Superior Tribunal de Justiça Desportivo, STJD, né, e terá que ficar 6 horas acompanhando o jogo da tribuna de honra.
1: Qualquer clube que ele for, ele vai ter que cumprir os 6 jogos de suspensão.
0: Então, eu acho que aí fica inviável, né?
1: Aí fica ruim, tá faltando só 9 jogos para terminar o campeonato aí.
0: Ele vai comandar o Corinthians em 3 jogos?
1: Só.
0: Tem um filho dele aí, que é auxiliar técnico dele. O Corinthians, aliás, tentou contratar só o filho, mas eles não quiseram, né? Eles só vão se for os dois juntos. Agora, o motivo da punição dele foi em fevereiro de 2026, por uma declaração machista que ele deu numa entrevista coletiva, quando ele estava comandando o Internacional, né?
1: Não.
0: Ele disse o seguinte: futebol é para homens, não é para meninas. Futebol é para homens, não é para mulheres. E aí, aconteceu a suspensão de 6 partidas. Não. E ele ainda continua pendente do cumprimento dessa suspensão, né, e precisa ser cumprida caso ele retorne a trabalhar no futebol brasileiro.
1: Mas
0: no Corinthians ou em qualquer outra equipe.
1: Ele foi muito infeliz, hein, Jair?
0: Pois é.
1: Mas tem seleção brasileira, tem campeonato brasileiro feminino, né?
0: Nos dias de hoje, né?
1: Mundial da FIFA.
0: Uma infelicidade tremenda.
1: Mundial da FIFA, o Carol lembrou muito bem, feminino vai ser aqui, a Copa do Mundo feminina vai ser aqui no Brasil.
0: O Brasil vai ser
1: aí,
0: o Copa do Mundo. O cara dá uma declaração dessa.
1: Nossa,
0: né?
1: Bate na boca.
0: Ainda bem que ele não é brasileiro, né?
1: É, Ramon Dias. Vila Nova perde lateral direito, titular tem dúvidas na zaga para encarar o Náutico. O Igor cumpre suspensão, é isso?
2: É isso aí, o Igor cumpre suspensão.
1: Olha o Tigrão começando a desmontar, hein?
2: Pois é, o Igor cumpre.

0: suspensão pelo terceiro cartão amarelo, setor defensivo lida com reavaliações médicas. O Vila Nova terá ao menos uma mudança confirmada no sistema defensivo para o confronto deste domingo contra o Náutico lá nos Aflitos. O lateral esquerdo Igor recebeu o terceiro cartão amarelo no empate por 0-0 com o Cuiabá na última quarta-feira e fica fora da 33ª rodada da Série B. A tendência é de que William Formiga assuma a titularidade do setor. Além da ausência do lateral, a comissão técnica monitora a situação da zaga. Douglas Mendes sentiu dores na coxa durante o jogo no Oba, mas permaneceu em campo até o apito final. O atleta, será reavaliado pelo departamento médico antes do embarque. Caso Douglas não jogue, o técnico Guto Ferreira pode escalar Anderson Jesus ao lado de Thiago Pagnussá. A comissão técnica também acompanha a evolução de Jonathan Costa, o defensor que vinha sendo titular antes de sentir dores no adutor da coxa, desfalcou a equipe nas últimas duas partidas e tem retorno incerto. Já o zagueiro Breno Bora, que segue no departamento médico em recuperação de lesão no joelho. A delegação colorada embarca para Recife na tarde desta sexta-feira. Após os resultados da rodada, o Vila Nova ocupa a segunda colocação da Série B com 58 pontos e tenta se reabilitar fora de casa no fim de semana.
1: Ei, Tigrão da Vila Famosa, marra o cadarço, viu que o negócio não dá bom não, viu, Jair? Tá todo mundo subindo.
2: Não tá fácil não, o Vila Nova com alguns problemas, né? Já vem de um tropeço aí, agora tem que vencer e vencer, porque o torcedor, mais do que nunca, ainda está acreditando, né, nesse acesso aí da equipe do Vila Nova. Caso isso não aconteça, vai ser mais uma frustração para o torcedor vilanovense.
1: Nossa.
2: Já estão aí há muitos anos esperando
1: na trave, né,
2: esse feito aí, esperando esse acesso que ainda não aconteceu. Então o torcedor está apreensivo com todos esses problemas, até porque o time completo, né, já de vez em quando vacila, né, agora realmente com algumas ausências aí vai pesar nesse jogo, né?
1: É verdade. 11 horas 46 minutos, o intervalo, e a gente volta já para fazer um resumo do futebol pelo Brasil e pelo mundo.
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4: 11 horas e 46 minutos.
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0: Osmar Ricardo, o fera da galera.
1: Muito bem, 11 horas e 52 minutos. Hoje o programa tá mais curto, foi mais curto que coice de porco, né, Jajá?
2: É bem curto mesmo, né? Mas eu quero aqui mandar um abraço ao Dr. Paulo Henrique, o fera. Dr. Paulo Henrique, o Pedrada e o ex-prefeito Caio Batista, torcedores ilustres do Fluminense.
1: Aí estão
2: felizes com a vitória do Fusão ontem, 4-0 em cima do Curitiba, e assumiu aí a terceira colocação do Campeonato Brasileiro, né?
1: Pois é, rapaz, e tem uma galera feliz aí, viu?
2: Tem.
1: Deixa eu trazer pra você aqui os resultados, aproveitando, não vai dar pra... Só abraçando a galera aqui, antes, deixa eu abraçar a galera aqui do Instagram. Quem tá com a gente aí, ô Franklin?
3: É o Diogo Augusto, 700. Bom dia a todos, estamos aqui com a rádio ligada no melhor programa esportivo da nossa cidade. Mande um abraço aqui para nós na Beira Rio 1. Joas Barbosa, o Iris Araújo e eu, Diogo Augusto.
1: Beleza.
3: Quem também está ligado é o Ender Manzan. Boa tarde, um abração forte para vocês aí da Rádio Paranaíba dos Esportes.
1: Valeu, fera.
3: Também aqui o Ailton 77908, o Paulo Roberto Silva, Domingos SP, o Edinho Fest, também o nosso patrão aqui, né? Está nos ouvindo,
1: aí, viu? Conferindo aí, estamos trabalhando, chefe. Vamos ficar tranquilo aí que tá todo mundo ao parque.
2: E a galera tá ligada mesmo, né? O Toninho Leiteiro, meu amigo, e a sua esposa Nilce, o Márcio Servato lá da Relojoaria Oficina do Tempo, né? Também o Eusébio, sua esposa Eunice, meus ilustres vizinhos lá do Jardim Primavera, toda essa galera aí ligada aqui no nosso programa, fera.
1: Bom, trazendo então os resultados de ontem, meu caro, Brasileirão, Santos 2, Flamengo 2, Atlético 2, Atlético Mineiro 2, Atlético Paranaense 2, estava ganhando, né? E deixou o Atlético empatar, Fluminense 4, Curitiba 0, Palmeiras 1, Bahia 0. Pela Série B, Ceará 1, Criciúma 0, Náutico 0, Novo Horizontino também, Novo Horizontino 2. E hoje nós teremos bola rolando, hoje, viu, meu caro, já, mais futebol hoje, para logo mais à noite, pelo Brasil e também pelo mundo, pela La Liga, teremos Málaga e Espanhol, pela Bundesliga, Borussia Dortmund e Werder Bremen, e teremos também pelo francês Lens e Lyon. Aí pelo campeonato, vamos aqui botando Copa, Campeonato Mineiro, segunda divisão, Venda Nova e Inter de Minas, São João del Rei e Paracatu. Pelo sub-20, Palmeiras e Santos às 20h30, movimento futebol no Brasil. Fala, gente.
3: Abraçando aqui o amigo Marquinho Rio Frango, né? Falando aqui

0: Jasmar, tem também o América de Morrinhas, que vai jogar na primeira rodada.
1: Eu falei que o campeonato tinha 6 equipes, esqueci que é 7, o América.
2: É que o Reinaldo já tinha corrigido
1: o tempo aqui, né? O América, ele mandou pra mim também, o Rei mandou pra mim aqui no PV, aqui também, aqui, só que
2: abração você viu primeiro. Pro Reinaldo aí.
0: Ligado o nosso.
1: Ligado.
0: Ligado
1: nosso metade, de todo jeito, a metade do campeonato é da nossa aqui, né? Se não fosse...
2: Torcedor, lembrando aqui, viu, Jasmar, que na quarta-feira da próxima semana... volta a Libertadores.
1: Isso.
2: Fluminense vai enfrentar a equipe do Palmeiras, né?
1: Uhum.
2: E o Flamengo, me parece que joga o primeiro jogo fora, né? Na Argentina.
1: Isso.
2: Contra o Estudiantes.
1: Isso, vamos.
2: Bola! No final da Libertadores da América.
1: Ao bonito, fala, Cuei.
3: Bom dia, meu amigo locutor de rádio. Aqui que vale de Monteiro para Flaquei, homem do caminhãozinho amarelo. Eu gostaria de saber quem perdeu o celular. E entrar em contato com 992461076. Eu encontrei esse celular ontem. Aí o proprietário desse celular, o proprietário, entrar em contato nesse número. Repetir: 992461076.
1: Beleza, Cuei, beleza, meu bom. Um abraço pra você, tem nota do Amador, meu caro Jajá, bom dia, até amanhã.
2: Vamos
1: pra
2: embora,
1: você,
2: né?
1: Vamos embora.
2: Vamos com Deus, um abraço a você, o Franklin, a toda a galera, né, que curtiu aí o nosso programa e o convite no ar. Amanhã estaremos de volta com as graças de Deus às 11 horas com mais um Paranaíba dos Esportes, o melhor programa esportivo do interior do Brasil. A todos o nosso carinho, o nosso melhor, muito obrigado.
1: Valeu, um abraço e vem aí já na sequência o Franco com as notas do Amador e hoje tem, começou hoje novamente de volta o horário eleitoral. 11:56, valeu, tchau, obrigado.
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5: 11:56.
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0: São 11:57 agora, abraçando meu amigo Dério Flamenguista lá na sintonia. Bom dia, meu amigo. Também ligado no nosso programa, o Paulo Pintor, né? Também que vai adquirir a camisa do Tricolor hoje, né? Um abraço ao meu amigo lá na Quipasso Calçado. Então, você adquire a sua camisa do Itumbiara Futebol Clube. Meu amigo Marcos da Vila Mutirão mandou pra gente aqui que o time do Itumbiara Master convoca todos os seus jogadores para um jogo sexta-feira contra o time do Democrata Master, às 8 horas da noite, lá no campo do São Cristóvão. O time do Guaíra Ronan Madeira convoca todos os seus jogadores para um jogo domingo contra o time do Leão Sênior, às 8:30, às 8:30 da manhã, né, lá no campo de Arapora. E o time do Cruzeiro Master convoca todos os seus jogadores para um jogo sábado contra o time do Barcelona Master, às 3:30 da tarde, lá no campo dos Encontristas. E a primeira Copa Nova Paranaíba FM Futebol Veterano, categoria Supermaster Sênior, Cinquentões, edição 2026. A quarta rodada já começa no sábado, amanhã, né? Às 3:30 da tarde, lá no campo do Jardim Liberdade, Barcelona Sênior contra Democrata Sênior. No campo do Sarandi, Sarandi Sênior contra o 21 de Abril Sênior, lá no campo da Vila Vitória, às 3:30 da tarde, Unidos da Saúde Sênior contra os Cinquentões da Vila Sênior. No domingo, dia 11, às 8 horas da manhã, lá em Araporã, Guaíra Ronan, Araporã Sênior contra o Leão Sênior. No campo da Vila Vitória, às 8 horas, Bairro Brasília Sênior contra Viracopo Sênior. Lá no campo dos Encontristas, às 8 horas da manhã, Encontrista Sênior contra Água Mineral Paranaíba Sênior. E a organização é do João Vitor, apoio da Rádio Nova Paranaíba FM, Madeireira JR, do Amigo Jales, Secretaria de Esporte e Lazer de Itumbiara, Liga Esportiva Itumbiarense e o Elton Valadão, o Galo e também o Orvando. Meus amigos aí do bairro Brasília Master, convoca todos os seus atletas, diretores, torcedores e patrocinadores para a partida da Copa Santa Rita do Paranaíba de Veteranos Master, neste domingo, dia 11, às 8 horas da manhã, lá no campo do Caçapão, no bairro Brasília. Vai jogar então bairro Brasília Master contra Madeireira JR Master. Atletas convocados: goleiro Rian, goleiro Cláudio Filho, Gelsimar, Aureliano, Gustavo, Marcelinho, Fernandinho, Emílio, Genaldo, Leonardo, Charles Bruno, Todinho, Bruno Vasconcelos, Geninho, Deon, Janzinho, Zé Fabiano, Thomas, Carçola, Lindivan, Cuti, Beethoven, Ricardo Braga, Bruno Amaral, Polim, Arthur e Reinaldinho. A

0: comissão técnica é composta do técnico Natal Fonseca, auxiliar técnico Sandro Clay, massagista é o Picum, auxiliar massagista é o Shaolin. Médicos, Dr. Franco Schneider, Dr. Leandro Mendes. E a diretoria tem o presidente Shaolin, diretores Antônio Wilson, Sandro, Natal, Dione e o Cleubão. Agradecemos todos os patrocinadores, né? E parceiros, Fonseca Agronegócios, ATS Contabilidade, Ricardo Vidos do amigo Ricardo, Ótica Olho Vivo do amigo Paulinho, Autoescola Baliza, Fran Delivery, René Bar e Restaurante na Vila, Carsola Veículos e Consultor de Vendas, Juliano Oliveira Eventos, Supremo Auto Center, Franco Eventos, Manutenção de Máquinas, Rosa Tavares Seguros, Distribuidora Souza Lima, Ravena Farmácia Manipulação, Marcelinho da Lan House, René Choperia no bairro Brasília, Dr. Franco Schneider, ortopedista, JHR Drone e toda a equipe de esporte da Nova Paranaíba. E assim chegamos ao final, estaremos de volta amanhã, né? Novamente a partir das 11 da manhã, Lázaro Neto, Jair Rezende e Gesmar Ricardo. Grande abraço, fiquem com Deus, fique agora com o horário eleitoral gratuito e dentro de instantes, Itumbiara ao meio-dia com José Carlos Carol.
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3: 12 horas e 11 minutos.

12 horas 11 minutos, 12 e 11, boa tarde, começando mais um programa Itumbiara ao meio-dia, com você até às 13, com muita informação e a sua participação. Por aqui estou eu, Carlos Carol, do outro lado, Franklin Gaspar, e a gente vai juntos trazendo muita informação para você, em nome de Centro Tec Loja Credenciada Algar. 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São 12 horas mais 13 minutos. Gente, quero falar de alguns assuntos aqui que tem me deixado angustiado nos últimos dias, viu? Eu fico por entender, né? Aliás, o Cazuza, eu acho que é o Cazuza mesmo, que Brasil é esse, né? É o Cazuza que cantava, né? Que país é esse, né? Um país, gente, onde nós estamos vivendo uma briga religiosa ferrenha, revoltante e intrigante. Igrejas católicas estão sendo invadidas, quebradas e queimadas. Imagens de santos dentro das próprias igrejas estão sendo derrubadas, chutadas, quebradas. Tudo por questão política que, lamentavelmente, entrou para dentro das igrejas. É uma briga entre evangélicos e católicos e outras religiões. Mas a Igreja Católica tem sofrido muito com esses ataques, né? Depredação, destruição, xingamentos,

0: indivíduo que entra numa igreja durante a celebração e ataca padres. Imagens, como eu disse, sendo quebradas, queimadas. Então, é lamentável. Incrível, realmente. Outra questão, gente, são as universidades. As universidades estão sendo também queimadas, ameaçadas de serem destruídas. Inclusive, em Goiás, também está tendo uma situação como essa. Outra questão, uma deputada nova, negra, que vem de baixo, eleita a segunda deputada mais votada do estado de Minas Gerais, já recebeu ameaças de morte, de estupro durante a campanha. E esses mesmos atos têm se repetido agora, após as eleições. Tudo por quê? Porque quem não concorda do lado que ela segue está atacando a jovem deputada, que é uma promessa, né, na política brasileira. Ou seja, 21 anos, tá, formando em advocacia, negra, mulher, e que conseguiu aí, alcançou mais de 500 mil votos em Minas Gerais. Incrível, não é? Infelizmente, tem essas questões, essas ameaças. A polícia já está, inclusive, trabalhando em cima disso. Outra questão, as mulheres lutaram tanto para conseguir ter o direito de voto. E hoje nós temos mulheres, olha só, pasmem, mulheres que defendem justamente o fim do voto feminino. Gente, que absurdo é esse? Mulher não tem que seguir homem. Em nada. Mulher tem a sua independência, lutaram, evoluíram e hoje, mulheres que defendem o fim do voto feminino. Porque alguns dizem que a mulher tem que ser submissa ao homem. Ô, gente, para! Afinal de contas, a mulher estuda mais do que o homem, a mulher é mais detalhista do que o homem, a mulher está muito mais evoluída do que nós, homens. E ainda, agora vem um grupo justamente de mulheres a juntar-se a alguns homens para defender o fim do voto feminino. É absurdo, né? Lamentável situação como essa. Ah, mas não para por aí. Olha só, essa da mulher defender o fim do voto feminino já me deixou, né, pasmo. Agora imagine só. Tem uma outra deputada que foi eleita. Sabe o que ela diz? Que não existe feminicídio, que não existe. O que acontece é que a mulher comete algum ato, o homem não fica satisfeito, é onde naquela ira, naquele impulso, ele acaba matando a mulher. Mas que não é pelo fato dela ser mulher. Olha, qual a diferença? Estão matando mulheres todos os dias, estão agredindo mulheres todos os dias. E a gente não pode permitir que falas desse jeito continuem circulando pelas redes sociais. Não pode normalizar situações graves como essa, gente. Que país é esse que nós estamos vivendo? Onde não respeita a imagem de uma santa, não respeita a imagem, não respeita a religião do outro, que querem, ameaçam uma mulher deputada, só porque ela segue caminhos diferentes, que não é o que eles, um grupo, querem? Oh, meu Deus! Já chegaram a dizer que Nossa Senhora Aparecida foi estuprada. Oh, eu acho que nós estamos passando do limite. Eu acho que precisa realmente ter uma mudança mental, psicológica, por parte das pessoas. Outra questão. A gente precisa, eu particularmente imaginava, que com a pandemia, diante de tantas as mortes que aconteceu, tantos amigos que perdemos, tantas pessoas, né, próximas que perderam suas vidas por causa da Covid, nós imaginávamos que as pessoas fossem mudar, que as pessoas se tornariam mais humanas, passariam a ter mais empatia com o próximo. Mas, lamentavelmente, tudo o que aconteceu foi completamente ao contrário. Nada disso aconteceu, as pessoas estão mais violentas, estão totalmente sem amor, não tem um pingo de respeito, de comprometimento, de apoio ao próximo, com o meio ambiente, com animais, com nada. Tanto é que a gente vê essa briga que nunca, jamais deveria acontecer entre segmentos religiosos, onde cada um deveria respeitar a opinião do outro, onde cada um deveria ocupar o seu espaço, ter o seu limite, Mas não, tudo isso, né? Toda essa pandemia, todo esse sofrimento, lamentavelmente, não serviu para absolutamente nada para mudar a mente das pessoas. 12 horas 19 minutos, estamos começando mais um programa Itumbiara ao meio-dia.
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2: 12 horas e 19 minutos.
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0: 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Nós estamos recebendo agora a Jennifer Kelly. Boa tarde, Jennifer Kelly.
1: Boa tarde, tudo jóia?
0: Tudo bem, você é da Fúria?
1: Sim, Fúria Feminina.
0: Fúria. O que é a Fúria Feminina?
1: Atualmente é lar, conforto para a mulher, né? Igual a gente estava falando sobre o espaço da mulher hoje em dia no mundo. Então, é isso, é o espaço da mulher, a Fúria, é acolhimento, a gente tenta acolher todo mundo. Hoje em dia tem homens também, que é os maridos, né, que as mulheres foi, hoje o marido vai, filho vai, todo mundo, hoje em dia a família.
0: E vocês, essa comunidade de vocês, tem quantos membros?
2: No grupo hoje tem mais
0: essa
2: ou menos.
0: É a Cayenne Lohen.
3: Isso. No grupo hoje a gente tem 300 pessoas no grupo aberto. Claro que não vai às 300, né? Mas assim, a cada jogo dá 40, 35 mulheres.
0: E como que vocês se reúnem?
3: Todo dia tem jogo. Segunda, terça, quarta e quinta. Na sexta a gente descansa, no sábado talvez e no domingo. A gente marca o jogo na quadra e todo mundo vai.
0: E qual a quadra que vocês utilizam?
3: Na segunda-feira a gente utiliza a quadra da Tati, né? Lá na Beira Rio, né? De areia. E na terça-feira e na quarta na Maria Leopoldina, na escola. E na quinta-feira na GR. E aos domingos, que é aberto lá na quadra da Beira Rio, de frente à confraria.
0: Tá certo. E lá tem meninas de todas as idades?
3: Praticamente todas as idades. Tem meninas de 12, de 15, tem mais velhas, tem mais novas, tem tudo.
0: E onde que surgiu essa ideia?
3: Bom, a nossa fundadora hoje não veio, né, que é a Maria de Fátima. Ela começou com o time lá em 2021, reunindo as meninas para jogarem e tudo mais. E ano passado a gente tentou marcar um jogo e não deu ninguém, né, de ir.
2: Foi, a gente fazia vaquinha no nosso bolso,

0: acho que deu 6 ou 7 pessoas. Aí a Mariana decidiu abrir o grupo, chamar pessoas de fora, porque era só um grupo de amigas mesmo. Aí no que abriu o grupo, só foi entrando, entrando, entrando, e nós assim, gente do céu. Hoje em dia, igual falou, 300 pessoas. E era de 7 pessoas que ia, hoje em dia tem dia que dá 60 pessoas. Nós fica quase doida.
1: E aí, e como que é esses jogos de vocês? Vocês jogam entre si?
0: Lógico, igual atualmente, antigamente era mais mulher, igual eu te falei, hoje vai filho, mãe, pai, até mãe se deixar. A gente se reúne, tira 2 pessoas para escolher os times, ou a gente já faz, quem for chegando a gente já vai pôr na lista para não ficar perdendo tempo. Aí for chegando, vai entrando. É acelerado, não perde tempo hora nenhuma.
2: Principalmente aos domingos, que é o jogo aberto. A pessoa tá passando na Beira Rio,
1: Quer brincar?
2: quer brincar? Vamos jogar. E entra naquela parte nostálgica, né? De quando era pequena, então todo mundo quer brincar, todo mundo quer jogar. E aí tá passando em cima, a gente chama e vem e desce pra jogar.
1: Tá, mas quais as modalidades que vocês têm lá hoje?
2: Só a queimada.
1: Só
2: Só
1: queimada?
2: a queimada.
0: Nós tentou o futebol, só que não deu certo, não.
1: Não? Foi
2: Não.
1: muitas contusões?
2: Muita perna de pau pra jogar futebol.
1: E a queimada, como que é a queimada hoje? Explica pra gente, porque tem pessoas que
2: Não
1: nunca
2: sabe,
1: jogou,
2: né?
1: não tem conhecimento, mas queimada tá botando fogo em alguém? Não, né?
2: É, basicamente é, seu time tá com a bola, carimba alguém. Seu time tá sem a bola, corre da bola.
1: Tem que desviar.
2: Tem que desviar.
1: É porque antigamente, quando eu jogava queimada, era uma bolinha pequenininha, onde ela pegava, ficava a marca assim, parecendo que tinha
2: Ainda
1: queimado.
2: fica, ainda fica. Mas não é tão pequenininha, ela é a 12, ela é
1: Ah, ela é
2: maiorzinha.
1: maior.
2: E ela é aquela de leite, mais molinha.
1: Ah, não é aquela, porque antes era uma de borracha, menina do
2: Não,
1: céu.
2: ainda vai matar alguém.
1: E tinha gente que tinha muita força, quando pegava, ele saía, ficava lá no cantinho chorando,
2: Mas
1: viu?
2: eu aposto que é igual o nosso. Fica chorando e no dia seguinte volta pra jogar de
1: É,
2: novo.
1: desse jeito. Mas, e hoje, então, e o tempo de duração? Uma partida dura quantos minutos? Como que é que funciona?
2: Olha, a gente costuma a colocar 2 horas de jogo e cada partida dura em torno de 10 a 12 minutos. Então dá muitas partidas.
1: Aí você tem que o que queimar mais,
2: Ganha.
1: ganha o jogo e entra outro e aquela continua em quadra.
2: E isso, aí acabou o jogo do carimbado, começa tudo de novo.
1: Ou seja, é um grupo desafiando o outro.
2: Exatamente. Muita mulher tá indo e gosta de ir por conta disso, porque é acolhimento, elas tiram aqui um tempo para elas, acaba faz
1: E
2: exercício.
1: não para, né? Porque tem que correr o tempo todo para desviar, né?
2: Exatamente, elas
0: Tanto
2: gostam muito
0: para.
2: disso.
0: Nossa Senhora. Exatamente.
1: E hoje. A frequência, tem umas que vai com mais frequência, assim, que todo jogo elas estão ali?
2: A gente brinca que as viciadas vão todos os
1: E
2: dias.
1: você tem cara que é uma delas, né?
2: Ah, não! Não, não, não sou não. Mas assim, tem as que vai todos os dias.
1: Aí você não vai em todos os dias, você vai só nos dias que tem jogos, né?
2: A gente somos 6 diretores, né? A gente divide, cada dia da semana um toma conta. Então eu vou nos dias que eu tomo conta. Eu não posso todo dia não, senão em casa não dá certo.
0: Ah, eu tava indo todo dia, não tava aguentando, não. Nossa Senhora, é muito bom, só que cansa.
2: É, correndo pra cá.
1: Mas é bom, né? E outras pessoas que estão nos ouvindo nesse momento, as mulheres principalmente, elas podem entrar no grupo?
2: Tá
1: Pode? Vocês
2: aberto.
1: têm um Instagram, alguma conta que elas possam seguir para ver como que funciona?
2: Tem sim. Ó, pessoal, o Instagram é fúria, feminina.queimada. É só entrar lá, chamar direto. A gente manda o link do grupo. A gente tem um grupo. A gente não só joga queimada, né? Eu falo que é mais que uma família mesmo. Tudo que tiver ali, a gente vai abraçar. Ah, e tem alguém passando por algum problema, a gente vai ali tentar organizar. Tem alguém que tá precisando de um trem, conhece a outra pessoa e aí vai indo. Então, entrar no grupo é muito mais além do que só jogar, né, Di?
0: Igual o grupo é aberto sempre, o pessoal manda assim: ah, eu posso mandar pedindo ajuda? Eu posso mandar pedindo oração? A gente não, o grupo é aberto, pode ficar à vontade, que precisar. Questão de venda também, às vezes tem gente que é a mulher que é autônoma, tá começando. A gente não pode mandar: ah, comecei um novo empreendimento. A gente manda porque ali é uma forma de todo mundo se ajudar.
1: É, um ajudando o outro, né?
0: Isso.
1: Mas hoje vocês estão felizes com esse projeto? Ou ainda tá aquém? Ou superou as expectativas de vocês?
2: A cada vez que a gente faz um projeto social, igual a gente vai fazer agora no Dia das Crianças, a gente para pensar e pensa: tá superando a nossa expectativa, tá indo assim, além. Cada organização que a gente faz, entra mais gente e mais quer ajudar e mais quer ir. Tá superando.
1: Mas então vamos falar desse projeto das crianças. Como que vai ser? Onde vai ser?
2: Bom, primeiramente vou começar pelo nome, né? Que vai ser o projeto Sorriso da Maria Gabriela, né? Pra quem não conhece,

0: A Maria Gabriela é filha da nossa fundadora, que infelizmente faleceu.
1: Foi em 2024.
0: 2024. Então decidimos dar o nome dela, porque ela gostava. Ela adorava queimada, ia pra jogar, ia pra dançar, ia pra fazer o que ela mais gostava. E vai ser lá na Beira Rio, onde a gente sempre joga, de frente à confraria. A gente já organizou pula-pula, pipoca, algodão doce, brincadeiras, gincanas, oficinas de pintura no rosto, vai ter picolé, sorvete. A gente tá até brincando que vamos mexer de novo com a nostalgia. Vai ser tipo um projeto Cirano antigamente. Vai ser o que a gente vai estar querendo organizar.
1: Amiga, você esqueceu de falar. Vai ter duas coisas. Atração especial.
0: Isso, tem uma atração especial. Vai aparecer lá que é segredo. Segredo.
1: A gente não quer falar porque quer ter... Igual eu tava falando ontem pras meninas. É sobre a gente se pôr no lugar das crianças, porque a gente já foi criança. Eu, principalmente, você participou do projeto, será?
0: Eu participei.
1: Então, era incrível. Então, a gente se pôr no lugar e pensar, nossa, se fosse na minha época. Então, a gente tá... Esse projeto tá me surpreendendo a cada dia. Cada dia no grupo, ah, fulano doou, empresa doou. Igual a Caramuru, a menina mandou. Caramuru ajudou. Eu falei, gente do céu. E todo dia é uma benção. Eu sempre falo pras meninas, é benção. Porque nem tirar esse... Acabou que ficou muito em cima, a gente ficou com medo de não dar certo. Aí a Joana só mandou assim, marcou a reunião, vamos fazer. E acaba que a gente tava esperança baixa, porque a gente quer for fazer uma coisa, a gente gosta de ser grande, porque a gente quer abraçar todo mundo. Então, o nível que tá chegando tá sendo incrível. Todo dia uma notícia boa, doação, que a gente não esperava e, gente, não para. Todo dia é uma notícia boa no grupo, que até aquece o coração da gente.
0: Hoje, na verdade, estamos aqui para fazer o convite para as criançadas, para que elas consigam ir, porque vai ser uma manhã dedicada só para elas. E também para pedir ajuda a quem queira participar da nossa ação, né? Quem queira fazer uma doação, quem queira ir lá ser voluntário, assistir a criançada e levar as crianças também.
2: E como doar?
0: Para doar é só entrar em contato com a gente no direct, né? Que a gente direciona. Às vezes aquela pessoa tem um brinquedo lá na casa e não usa mais, tá bem conservado. Ou às vezes tem condição de ir lá comprar uma balinha, um pirulito e doar. Ou às vezes tá sem tempo, né, de ir. A gente se disponibiliza também a tá aí comprando, né? Cartão alimentação, quem não tem, quiser ir comprar, a gente vai lá e busca.
1: Não há desculpa.
2: Não
1: quer
2: há
1: doar,
2: desculpa.
1: Não tem comer, a gente busca. Pode ser em qualquer bairro, não tem problema. Foi até Araporã, nós busca.
2: 12h32, intervalo, eu volto já.
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4: 12h32.
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0: 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Bora lá, meninas, falar. As meninas, a Fúria Feminina. Fúria Feminina, o evento de vocês, as crianças, começa que horas especificamente?
1: A partir das 8 horas.
0: De domingo ou segunda?
1: Domingo, dia 18 do 10, pessoal. Lá na quadra, reforçando
0: a
1: quadra.
0: Ah, vai ser no 18 do 10. Não é agora nesse...
1: Não. A gente... Porque acaba que tem muitos eventos dia 12, então...
0: Inclusive o desfile, né?
1: Então, a gente quis fazer dia 18, sei que já passou, mas a gente é criança todo dia, não tem dia para ser criança.
0: Claro.
1: Então, a gente quer fazer esse convite. E para você que estiver ouvindo, tiver amiguinho, ou vovô, vovó estiver ouvindo, avisa pro netinho, pra filha, chama todo mundo, hein? Criançada da rua.
0: É brincar à vontade.
1: Sim.
0: Brincar e comer, né? Porque criança gosta
1: se
0: das
1: pintar,
0: duas coisas. É brincar e comer, né?
1: Competir também, que vai ter gincana, é claro, né, KM? Uhum.
2: Sim, a gente organizou várias brincadeiras. É, acho que, na verdade, nem é questão do presente, né? A gente vai dar bastante presente, mas a questão de doar um tempo para elas, o afeto, o amor, para elas se sentirem ali amadas naquele momento.
0: Tá certo. E é importante, né, essa brincadeira, essa união. Sair, e é bom até para sair um pouco do celular,
2: exatamente,
0: né? Descontrair. Porque hoje todo mundo, não é só as crianças, mas todo mundo tá num vício danado pelo tal do celular, né?
2: Inclusive, se você tá no celular, por favor, vamos jogar queimada, que rapidinho você sai do celular.
0: É.
1: Ah, e aproveita que tá com o telefone na mão, compartilha pro pessoal o evento, sobre a doação também, tá? Vamos já aproveitar.
0: É, ela é boa pra pedir, né?
2: Ela é boa.
1: É pedindo que vai dando certo, gente. Vai ficando grande.
0: É, exato. Um vai ajudando daqui, o outro vai passando pro outro. E, de repente, essa fúria feminina tá ainda maior, né?
2: Sim, não. Só crescendo. Igual eu falei, cada evento que passa, a gente só vai crescendo, vai entrando mais gente. E, eu achei legal, quero entrar também. É uma pessoa que tá passando por um problema psicológico, é uma pessoa que tá com um problema em casa, é uma mãe que tá no puerpério. Então, tipo assim, quero entrar. E entra o primeiro dia e já não sai mais, quer jogar todo dia.
0: E o foco de vocês é queimada, não tem objetivo de mudar para outras áreas de esporte.
2: Jamais, queimada.
1: Eu já falei, o futebol não deu certo, não. Era chute, só, o chute pegava em nós.
0: A
1: e não pegava
0: não,
1: na bola. Parece que
0: a bola.
1: A bola não tava ali, não.
0: Era invisível.
1: Era só para correr mesmo no campo.
0: mas é muito bom, né? E essa meninada de hoje, você acha que elas gostam de queimada?
2: Olha, elas brigam para entrar no jogo. Às vezes está jogando muito adulto e a gente fala assim, olha, essa jogada fica sentadinha, não joga não. Não, mas eu quero jogar, deixa eu jogar, quero jogar. E aí tem que deixar elas jogarem, não tem jeito.
0: É legal, né, ver essas meninas, né, se envolverem na prática esportiva, né?
2: Sim, inclusive tem uma mocinha que entrou agora, o nome dela é até Sara, acho que a Sara tem 12 anos, né? Ela entrou assim, eu vou jogar, né? Porque eu já tentei outros esportes, não deu certo. Hoje tem que segurar ela em casa pra ela não ir, porque ela tá viciada.
1: Ai, ela tá jogando melhor que eu, estou indignada. Ela segura

0: bola, eu anos e anos não consigo.
1: Mas isso é bom, porque a gente, que às vezes a pessoa não dá certo, por isso que não pode desanimar, né?
2: Uhum.
1: Você às vezes não deu certo numa coisa, parte para outra, mas vai insistindo, porque quem é capaz de sonhar é capaz de realizar, né?
2: Uhum, sim. É, vai dar tudo certo, a gente tá, uma abraça a outra e vai indo.
1: Reforçando, quem quiser fazer uma doação para esse evento, pode entrar no direct de vocês. Vão buscar, não tem problema. A disposição da Jennifer, você é...
2: É lógico. É assim, se der para trazer de moto, eu trago. Se for uma caixa, nós dá um jeito, põe na frente. Tem tempo ruim, não. É. A Amy também pede para o esposo dela buscar, independente do horário. A gente busca.
1: É, tá certo. Menina, obrigado pela presença. Mais alguma coisa que vocês gostariam de dizer?
2: Não, é somente isso mesmo. Vamos de doação. Aguardo vocês todos lá dia 18. Quem puder ir para se voluntariar também. Quem puder doar. Quem não puder doar, compartilha. Dia 18 começa às 8 horas. A gente pretende atender mais ou menos uns 200 crianças para mais, se Deus quiser.
1: E se passar? Vai ter brinquedo e...
2: Vai, não, vai dar um jeito. Nem que nós dá uns, nossos pulos lá na hora, a gente dá um jeito.
0: Ah, gente, então chega cedo, hein? Ele falou, se passar, pra vocês não ficarem sem.
1: É, tá certo. Grande abraço, bom final de semana pra vocês.
2: Obrigada, agradecemos a oportunidade, viu?
1: 12h41.
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4: 12h41.
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12 horas 43 minutos, 12h43. Boa tarde para você, obrigado pelo seu carinho. 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

0: 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Quem inventou... 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Olha, no dia 10, amanhã, o Terço dos Homens será celebrado na Catedral Santa Rita de Cássia, tá? 8 horas da manhã vai ter o café da manhã, 9 horas o Terço dos Homens, logo após a Santa Missa, faz parte dos 60 anos da Diocese de Itumbiara, caminhando juntos na fé e na missão. Portanto, Terço dos Homens amanhã, né, a partir das 8 da manhã, com café da manhã. Diferente dos outros dias, que é às 6h55, tá? É uma exceção, viu, gente? Então, 8 horas o café da manhã, 9 o terço, às 10 a Santa Missa na Catedral Santa Rita de Cássia. O Terço das Crianças vai acontecer neste sábado, às 14 horas, na Capela de Nossa Senhora Aparecida, na Avenida Bartolomeu Dias da Rocha. A Ana Cláudia até ficou de vir aqui, mas, segundo ela, acabou, né, se enrolando no tempo lá. O tempo passou depressa demais, né, Ana Cláudia? E, com isso, ela acabou que não conseguiu chegar aqui para participar com a gente, né? Mas está todo mundo convidado a levar as suas crianças amanhã, às 14 horas, lá na Capela de Nossa Senhora Aparecida, na Avenida Bartolomeu Dias da Rocha. Festa em louvor a Nossa Senhora Aparecida começa, aliás, termina segunda-feira, viu, gente? Se você ainda não foi, você ainda tem hoje, amanhã, né? Sexta, sábado, domingo e segunda. Você tem 4 dias para ir, inclusive eu que ainda não fui, né? Ainda não consegui, mas eu vou, com certeza, em um desses dias aí, participar das celebrações lá da festa de Nossa Senhora Aparecida, tá bom? Então, tá tendo missa todos os dias, tendo as novenas. No dia 11, domingo, vai ter o almoço festivo de Nossa Senhora Aparecida, galinhada, tutu de feijão, macarronada e salada, self-service ou marmitex. Se você quiser comer lá com todo mundo, vai ser um prazer. Agora, se você quiser comer em casa, é só levar a marmitex, tá bom? No dia 12, preste atenção aí, viu, gente? No dia 12, dia de Nossa Senhora Aparecida, Santa Missa com bênção da saúde, às 7 da manhã. Às 9h30, Santa Missa, em oração pelas crianças, porque também será o aniversário das crianças, o dia das crianças também, na segunda-feira, no mesmo dia de Nossa Senhora Aparecida. Às 18 horas, solenidade de Nossa Senhora Aparecida, a rainha e padroeira do Brasil. Tem barraquinha com comidas típicas todos os dias, pamonha, caribóxica, doida, frango frito, batata frita, caldos, bolinho de milho, pizza, frango assado e bebidas. Leilão de prendas todos os dias e você pode, inclusive, levar a sua prenda, tá? fazer aí a sua doação de prenda. Projeto Vem Brincar Comigo, na Rua Nigéria, 61, Ladário Cardoso de Paula. Vamos ter, portanto, aí, né, no dia 12, no período da manhã, tá certo? Bom, faltando agora 10 minutos para as 13, deixa eu ir no intervalo e volto já.
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3: 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Vamos ouvir aí uma parte, né, da fala do prefeito John Araújo durante a entrevista coletiva hoje pela manhã, falando sobre o 117 anos da cidade de Itumbiara, viu, gente? 117 anos, ele falando sobre a programação aí. Vamos ouvir parte da fala do prefeito John Araújo.
4: Quero agradecer de maneira muito especial a toda a imprensa que veio hoje para que nós possamos falar dos 117 anos da nossa cidade de Itumbiara. Agradeço a presença da TV Wear, dos jornais, rádios presentes, rádio módulo, rádio difusora. Mas a Alvorada também está aqui, o Renato Luz, Paranaíba, e aos vereadores Henrique Borges, Rádio Dair Neto, vereador Titi, a TV Sucesso, a cada um de vocês, a imprensa de Goiatuba aqui também presente, e o presidente aí de todos nós, José Carlos Carol, em especial. Então é um dia, é muito importante, que eu fico muito agradecido vocês aceitarem o convite, para que nós possamos levar informação para toda a nossa população, do nosso trabalho, não só no mês do aniversário da cidade, mas também da nossa gestão. Estamos completando aí no final desse ano, segundo ano de mandato, no segundo mandato, ou seja, 6 anos. E a gente gosta sempre de deixar tudo muito transparente e dar total liberdade para que cada um dos senhores e das senhoras possa fazer as perguntas que assim interessarem. Eu vou, de maneira rápida também, falar da programação do mês de aniversário e depois estou livre aqui à disposição para falar com todos os senhores e senhoras. Nós já fizemos, iniciando no dia 1º de outubro, a realização de 117 cirurgias de cataratas. Vocês sabem o porquê do 117, que é os 117 anos da nossa cidade de Itumbiara. No dia 2, também, cumprimentando a 117 em 2 dias, no 2. No dia 5, lançamento das obras da calçada que fica no fundo do aeroporto, ali é um local onde as pessoas andam de moto, trafegam de bicicleta ou a pé, que não tem uma calçada. Isso nós, é um processo de exigência que a empresa Axia Energia tem o dever de fazer, eles já estão fazendo. No dia 7, teve o lançamento da revitalização, da reurbanização da Avenida JK. Como fizemos no primeiro ano, no primeiro dia, posso ser de governo, onde eu fechei vários retornos na Avenida Beira Rio para evitar os acidentes, graças a Deus não aconteceram mais, nós estamos fazendo a Avenida JK, que tinha um rotatório ali com a Rua Bandeirantes e Professor Oswaldo, com o JK, uma morte, inclusive, recente. Nós fechamos, agora vamos fazer uma grande rotatória, criar mais uns 3 rotatórios e fechar vários retornos que isso vai trazer. Além de uma urbanização, de um novo asfalto, iluminação, valorizar ainda mais a nossa avenida JK. Fizemos a visita da UBS, lá do bairro de Anária Rocha, apresentamos um projeto muito lindo, de uma praça que é o sonho de todos os moradores do Dionária Rocha. É benefício se você atender um bairro vizinho, um outro bairro não sente contemplado. Nós fizemos um centro maior ainda no Morolina, mas o morador do Dionária, que é do outro lado da avenida. Nós fizemos o lançamento de um projeto maravilhoso, Campo Society, com infraestrutura de vestiário, de banheiros, totalmente cercado, uma área grande, ali vai ter também a Academia

0: parquinho para as crianças e totalmente cercado. Uma coisa que nós estamos exigindo é que possamos evitar esse roubo de carros que tem sido muito grande na nossa cidade e não só em Tubiara. Em todo o nosso estado eu tenho conhecimento desses roubos de carros. Então, o projeto, o bairro ficou encantado com ele. Também no mesmo dia fizemos a abertura dos Jogos Olímpicos Estudantis do município, do estado, nas escolas particulares, escola estadual, escola federal, de Araporã e de Cachoeira Dourada também vão participar. Fizemos a inauguração no dia de ontem da sede do EMAD, que é um projeto muito bonito, que é o atendimento domiciliar para a pessoa que está acamada, que não tem condições de sair de casa e ir para o hospital. Esse atendimento, todos os profissionais, é uma coisa fantástica. Uma coisa que talvez só mesmo quem tem alguém em casa, ou conheça alguém que esteja fazendo, para mostrar o tamanho da importância, a qualidade dos profissionais e a dedicação que elas têm com cada um dos pacientes. Eu sou muito grato com esse programa também, se chama Melhor em Casa. À noite fizemos a inauguração do CRAS Marolino. É uma homenagem feita à dona Júlia, esposa do senhor Roberto, que faleceu, e com a presença de todos os diretores da Caramuru, dos moradores, dos senhores também, uma obra importante. Nós temos que levar a cobertura de assistência social a toda a cidade. Não dá para ter um CRAS em todos os bairros. Então, aquele CRAS do Marolino vai ter vários núcleos dos demais bairros que vão estar reportando aquele CRAS. Então, nós queremos levar a cobertura e estamos levando para toda a nossa cidade a parte social. Inauguramos também, teremos, aqui já estou falando de hoje, ou de amanhã, de hoje, a inauguração do Centro de Referência e Assistência Social, que é o CRAS, foi ontem. No dia de hoje, a inauguração do asfalto Avenida Sul-Goiana. Nós vamos estar lá às 16 horas para fazer a inauguração. Amanhã, lançamento de uma obra de uma UBS aqui no bairro Jardim Primavera, que vai atender o Morumbi, atender todos os bairros, bairro Brasília, Vila de Furos, todos serão atendidos, também Ferreira da Costa, Santa Inês, todos serão ali, um projeto também fantástico, maravilhoso. Teremos também no dia 10, o lançamento das obras de construção que eu acabei de dizer. Não, né?
1: É isso.
0: Que fica na Avenida Adelino. E à noite, dia de amanhã, nós teremos um show com Chitãozinho e Chororó. Esse show tem uma participação do deputado federal, que ajudou com as emendas, Daniel Drobon, e também o deputado estadual, Bruno Nader. No Parque de Exposições Agropecuária.
2: Tá bom, né? 12 horas e 58 minutos, está aí a fala do prefeito, né? Foi grande aí, né? Eu acho que 21 minutos, depois ele respondeu várias perguntas, e a gente vai, né? Depois passando aos poucos aqui. Olha, duas pesquisas foram divulgadas hoje, gente. A Vox Brasil traz Lula 44,2% no segundo turno contra 42,7% de Flávio Bolsonaro, considerando a margem de erro de 2,15 pontos percentuais. Portanto, nesse caso aqui, há um empate técnico, né? A pesquisa Vox Brasil, ela foi devidamente registrada, né, junto à Justiça Eleitoral, e tem o número BR09623/2026. Já a pesquisa do Datafolha traz um resultado diferente. Traz aí Flávio Bolsonaro com 49% das intenções de votos contra 45% do Lula no segundo turno. Ela também foi registrada junto à Justiça Eleitoral e tem o número BR0949/2026. Portanto, duas pesquisas, dois resultados diferentes. E a gente continua acompanhando tudo sobre as eleições para presidente da República, que vai ter agora no próximo dia 25 o desfecho final. Grande abraço, obrigado pelo carinho. Estamos chegando ao fim de mais um Itumbiara ao Meio-Dia, que volta amanhã às 12h10. Boa tarde, eu volto na sequência com Super Tarde.
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2: 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E a hora certa.
3: 13:03. 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

0: 13:04. Boa tarde, meu povo! Chegando por aqui e vamos até as 16 com Super Tarde Paranaíba. Eu e você, você e eu. De bem com a vinda, aqui estou o Carlos Carol do lado de cá. E do outro lado, quem tá do outro lado? Bora! Afinal, hoje é sexta-feira, dia de alegria!
1: Quem tem coragem, pé.
0: É, meu amigo, bora ter coragem, vamos acreditar. Lembre-se, água mole em pedra dura, tanto bate até que fura. Então, bora pra cima, acredite, persista. Você é capaz de sonhar, você também é capaz de realizar. Então, bora que vamos!

De Bem com a Vida, que nós começamos esta sexta-feira maravilhosa, e eu quero você comigo, bem juntinhos aqui, trazendo muita alegria. A sua participação, 3431-8888. Afinal de contas, é bom que só ter você aqui. Alegria, alegria, alegria, alegria nesta tarde gostosa. Hoje eu vou começar o programa com uma música linda, tá fazendo muito sucesso. É lançamento, mas tá demais, tá arrebentando por aí. E essa dupla toca muito, cantam demais, viu gente? Olha só que melodia, olha só que instrumental tem essa música. E a voz, ah, inconfundível. Chegando por aqui agora, de Paulo e Paulino. Fim no fim, boa tarde, aqui no Super Tarde, Nova Paranaíba com você, juntos, bora, bora, bora, bora, alegria, chega aí de Paulo e Paulino.

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2: 13 horas e 9 minutos.
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6: 13h10, boa tarde para você, Edivan Coelho. Boa tarde, meu amigo. Como é que tá você? Tudo bem? Como é que está aí nessa tarde de muito calor, de muito sol?
7: Boa tarde, meu amigo locutor de rádio. Aqui quem fala é Edivan Pereira, aqui, homem do caminhãozinho amarelo. Gostaria de ouvir uma moda, se for possível, dar para mim. Depois de Paulinho e Azulão Freitas, a gente tinha combinado. Principalmente para toda a equipe da rádio. E também para o Silvio, o Sornan, e para tudo aquele que gostar da moda. Mas gostaria de aproveitar o áudio e falar também que eu encontrei um celular ontem, aqueles que eu tiver perdido o celular, entrar em contato no 992461076. Repetindo, 992461076. Falar com o Edivan, o homem do caminhãozinho amarelo. Muito obrigado, fui.
6: Valeu, Edivan! É isso aí, se você perdeu um celular, né? Só chamar. Se você não anotou aí, de repente você que perdeu um celular, não anotou o telefone do Edivan, chame aqui que a gente passa, viu? Olha, falando disso, a Joana também encontrou uma placa de moto, rapaz. Perderam uma placa de moto, dizendo que a placa tá novinha, ali no trevo, ali na rotatória da Rua da Máquina com a Bartolomeu Dias da Rocha. Tá bem perto do fora ali. Se você perdeu aí uma placa de moto, chame aqui que a gente passa o telefone para você, tá bom? Abraço para minha amiga Jandirinha, já chegou por aqui também, né, Jandirinha? Boa tarde, minha querida.
8: Boa tarde, Carol, eu já tô aqui do lado do rádio, então boa tarde, já tô te ouvindo, ouvi você no programa do dia, então boa tarde, Deus te protege hoje e sempre, amém.
6: Querido, obrigado pela sua participação, a Marilda lá do Jardim Leonora 2 também já tá por aqui. Oi, Marilda!
9: Boa tarde, José Carlos Carol, tudo bem? Quero ouvir a música Chuva no Telhado, que ofereço para as minhas amigas. De A a Z, sem esquecer de nenhuma. Tchau, obrigado para vocês também. Tchau, tchau.
6: Tchau, obrigado. Música Chuva no Telhado. Deixe-me ver aqui. Chuva no telhado, acho que é temporal de amor, não é, ô Marilda? É a mesma? É isso mesmo? Hã? Bora lá? Se não for, você corrige aí, viu? Mas para mim que é essa aqui. Então, um abraço para você, 3431-8888. Chama que eu atendo aqui. Bora falar, bora conversar, bora pedir música, meu povo. 13, boa tarde.

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5: 13h19, você e eu aqui juntinhos até as 16. Obrigado você pelo carinho. Vai mandando a sua mensagem, a gente vai conversando de cá, né? Abraço aqui para Domingas. Ô Domingas, minha amiga, como é que tá você? Tá tudo bem aí na Vila Beatriz? O Rafael, lá do bairro Remy Martins, está pedindo a música aqui. Daqui a pouquinho a gente vai providenciar para ele aqui. O Marcão, lá da Vila Mutirão, também está por aqui, né? Abraço para você. A Aparecida Vieira, lá do bairro Paranaíba. Minha amiga Socorro também está por aqui. Oi, Socorro. Boa tarde, minha querida. Como é que está o calor por aí, mulher?
6: Boa tarde, Carol. É Socorro do Ferreira das Costas. Tudo bem com você? Tudo bem, graças a Deus. Estou aqui. Agora faço que nem as seus ouvintes. Estou aqui te escutando, Carol. Um feliz final de semana para você,

0: tudo de bom. Tô com uma música bem boa aí pra mim. Tá?
1: Tá, eu vou tocar.
0: Pode ser de Chico Rei Paraná, pode ser de Racine Rafael, pode ser de Daniel, uma música que seja apaixonada.
1: Eita, doido, hein? É apaixonada, hein? Tá?
0: Aí você oferece pra Zé de Brito e pro Chicão, porque eles ficam me cobrando que eu não passo música pra ele, tá?
1: Tá certo.
0: Um abraço, tudo de bom pra você e sua família. O Chicão dá 28, viu?
1: Tá certo. Um abraço pra você, minha querida. Beijo no coração dessa turma toda. Deixa eu atender aqui a Maria da Horta. Já, já tem aí a música pra minha amiga Socorro. Porque a Maria da Horta tá pedindo lá o Trio Parada Dura. Me mata de uma vez. Eita, trem danado, hein? Segura. Baixa a agulha, que a moda é boa.

0: 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E a hora certa.
1: 13:26.
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Oi, minha amiga Dona Tereza, como é que tá? Feliz aniversário, Dona Tereza, aí no Buriti 1, que Deus possa abençoar você ricamente, como sempre abençoou. E chegando hoje a 82 anos de vida, de alegria, de paz, de amor e muita fé acima de tudo, ela que é, né, uma pessoa devota, uma pessoa que tem fé, uma pessoa que acredita, que tem Nossa Senhora como a sua protetora. Então, minha amiga Dona Tereza, feliz aniversário! Muitos, muitos, muitos anos de vida, muita felicidade, muita saúde, muita alegria e muitos mimos, porque és merecedora, fez por merecer tudo isso. E hoje chega a 82 anos com muita lucidez, com muita inteligência, com muito amor, com muita empatia ao próximo. É isso que a gente leva de bom da vida, não é, Dona Tereza? Então, ó, beijo no teu coração, feliz aniversário! É claro que todos querem te abraçar. Eu não vou te abraçar pessoalmente, mas sinta aí o meu abraço, o meu carinho, o meu afeto, a minha admiração por você. Beijo no coração e que Deus te abençoe sempre! Isso mesmo, felicidade, muito amor, é tudo que Deus vai conceder em sua vida, muita saúde, muito carinho, muito amor, feliz aniversário. E olha, passa na frente, Maria, passa na frente e vai abrindo os caminhos, tirando toda a maldade dos corações das pessoas, que possamos ter paz acima de

tudo, que possamos ter amor, respeito ao próximo. Padre Marcelo Rossi e Gustavo Lima. Maria, passa na frente para minha amiga Dona Tereza, aniversariante de hoje. Feliz aniversário!

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2: 13:38.
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4: 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Olha, atenção, acontecerá nos dias

0: 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É com pesar que nos despedimos de Maria Lindalva Borges. O velório, o sepultamento vai acontecer às 17 horas. O velório está acontecendo, né, na cerimônia de despedida nesta sexta-feira, às 3 horas. Memorial Fênix, Sala Canarinho, na Rua Remy Martins, 81, Centro. Sexta-feira, portanto, às 17 horas, hoje, o sepultamento no Cemitério Parque da Saudade. São 13 horas mais 41 minutos, 13h41. Vamos ver se tem mais, quem mais está aqui para participar com a gente, não é mesmo? Ah, deixa eu ver aqui, cadê? É, a Sônia, lá do Normas de Balde. Oi, Sônia, boa tarde para você.
1: Boa tarde, tudo bem? Se você perguntar, não chegou nem uma placa de carro aí, não? Fazendo favor, vem aí pra mim.
0: Oi, minha amiga Sônia, olha, a menina achou uma placa de carro ali, tá? Ela achou uma placa de carro, ela só não me passou aqui uma placa, mas ela achou uma placa de moto, tá? De moto foi encontrado uma, mas não tá aqui, né, tá? Então, se você souber aí quem tem uma placa e quem perdeu uma placa de moto, gente, chama aqui! Oi, Josete, boa tarde! Como é que tá? Tudo bem?
2: Boa tarde, Carol. Eu gostaria de ouvir a música Rick e Rene, Casa de Caboclo. Quero oferecer para todos que estão ouvindo o seu programa, com minha amiga lá no bairro do Dom Bosco, para a Arlete, e para todos que estão ouvindo o seu programa. Da sua ouvinte e sua amiga Josete, aqui do Cílio Rodrigues. Fique com Deus.
0: Abraço para você, minha querida. Obrigado por participar, obrigado por estar aqui com a gente, sempre nos ouvindo, né? Tem mais participação por aqui. Ah, tem a Maria lá do Dionara Rocha. Oi, Maria. Obrigado você pelo carinho. A Nilcina também está por aqui. Nilcina, vou ver para você, tá? Sobre a questão. Mas eu acho que os supermercados vão funcionar normalmente, viu? Mas eu confirmo já para você, tá bom? Isso na segunda-feira, gente. Casa de Caboclo chegando por aqui. Minha amiga Josete. Boa tarde, gente.

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2: 13 horas e 49 minutos.
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2: 13 horas e 50 minutos, deixa eu abraçar aqui a minha amiga Sol. Oi, Sol! Hoje tem sol com gosto, né? Um pra

cidade, né? E a gente fica feliz em saber que você está acompanhando. Marlúcia Dantas, como é que está você? Está tudo bem? Oi, socorro! Olha o Chico Rei Paraná chegando por aqui. Boa tarde!

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1: A AGU cria força-tarefa para atuar em caso de incêndio na Universidade Federal de Pernambuco. A Advocacia-Geral da União anunciou nesta sexta-feira a criação de uma força-tarefa para dar suporte jurídico à Universidade Federal de Pernambuco após um incêndio de grandes proporções ter destruído um dos edifícios da instituição na noite da última quarta-feira. A força-tarefa da AGU vai atuar na consultoria jurídica Cereli para mitigação de danos, a recomposição da infraestrutura de pesquisa e a salvaguarda das atividades da ciência, tecnologia e inovação. O órgão também fará o acompanhamento das apurações criminais para identificar os responsáveis pelo incêndio. O grupo será conduzido pelo gabinete da Procuradoria-Geral Federal e conta com integrantes do subprocuradorias federais e consultoria jurídica do contencioso.

0: e de cobranças e recuperação de créditos, bem como membros da Procuradoria Federal junto à Universidade Federal de Pernambuco. O incêndio atingiu instalações de ensino, pesquisa, ciência, tecnologia e inovação da universidade, causando prejuízos que foram estimados em 100 milhões pelo reitor da universidade. Segundo ele, o prédio afetado pelas chamas acomodava diversos laboratórios de pesquisas em áreas como farmácias, genética e informática, além de dependências de faculdades como o da educação física. Dados de 20 anos de pesquisa eram guardados neste espaço. 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
1: O ministro Flávio Dino, do Supremo Tribunal Federal, disse que recebeu nesta sexta-feira um relatório de segurança do STF que aponta milhares de mensagens com ameaças de assassinato e agressões contra ministros da corte. Em publicação nas redes sociais, Dino citou que algumas postagens mencionam fuzilamento, explosão, enforcamento e esquartejamento. Segundo o ministro, as mensagens de ódio são resultado da repetição de mentiras com o objetivo de incitar a violência. Ele afirmou ainda que se um juiz passar a ter medo de decidir um processo por risco de sofrer perseguições pessoais, não haverá mais poder judiciário nem Constituição. De acordo com o relatório, a rede social X concentra o maior volume de publicações hostis. Em uma das postagens, um usuário diz que Flávio Dino vai levar chumbo, outro diz que o ministro é carta marcada pelo que fez na eleição, que traiu o legislativo e que vai pagar com sangue. Flávio Dino comentou que em 37 anos como servidor público nunca respondeu a um único processo criminal. Para o ministro, quem não concorda com decisões judiciais pode recorrer aos colegiados competentes. Segundo ele, não é preciso matar o juiz que tomou a decisão, nem fazer discursos raivosos que incitem perseguições e agressões. O ministro concluiu: "E nada alterarei a minha atuação profissional, pois nunca minha perna ou minha mão tremeram, nem minha voz se alterou." Da Rádio Nacional em Brasília, Renato Ribeiro.
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2: 14 horas e 3 minutos.
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7: São 14 horas mais 5 minutos, 14:05. Com pesar que nos despedimos de Maria Lindalva Borges. As últimas homenagens na Memorial Fênix Sala Canarinho, Rua Remy Martins, 81, Centro, Itumbiara. Cerimônia de despedidas nesta sexta-feira, às 3 horas. Sepultamento está programado para às 17 horas no cemitério Parque da Saudade. São 14 horas mais 5 minutos. Deixa eu mandar um abraço para a turma toda que acompanha a gente. O Zé Romildo, ô Zé Romildo! O Barriga da 23, o Chicão da 28, o pessoal lá do Boteco do Giovanni, a Dona Rosa do Santo Inês, também, né? Abraçar a turma toda. Ele teve aqui agora há pouco, né, Zé Romildo? Gente boa. Daqui a pouquinho tem mais músicas também lá para Romilda, que é irmã dele, que gosta muito. Minha amiga Maria da Horta,

Está lá acompanhando tudo, abraçar mais uma vez a Dona Tereza lá do Buritium, está completando 82 anos de vida hoje, de muita saúde, muito vigor, parabéns, vida longa, minha amiga, abraçar a turma toda que acompanha a gente, pessoal lá da Fazenda Boa Vista, obrigado pelo carinho, a minha amiga Sol está lá, né? E Sol, esse tempo não está fácil, né? O Leomar lá do Ladário Cardoso de Paula, que vai realizar nesta segunda-feira, uma grande festa para a criançada. A meninada vai chupar picolé até ficar com o beiço gelado, viu, gente? Mais de 1000 picolé o bicho vai distribuir lá. Vai ter muito brinquedo, vai ter muita alegria. E ele ainda vai distribuir 3 cestas básicas pras mães, viu? Olha só que festa boa, hein, para a criançada aí, tá? Olha, deixa eu mandar aqui também um abraço para o pessoal que está acompanhando a gente, minha amiga Sileuza. Ô Sileuza, como é que está tudo por aí? A Sirlene lá na Rua Azteca, a Kátia, o Arthur, abraçar também a Ana Salgadeira, a Sol, ela sempre, né, são amigas de muito tempo, né, ô Sileuza? A Dona Maura, essa turma toda aí que está acompanhando a gente. A Joana lá de Araporã, tá tranquila, né? Tá linda. Ontem ela estava em Centralina, hoje ela está de volta em Araporã e tá lá curtindo, né? Abraço, minha amiga Joana. Abraço também para o Oswaldo lá de Centralina. Marília Mendonça chegando por aqui. Depois tem Duduca e Dalvan. É turma boa, hein? Meu amigo Amarildo aí em Buriti Alegre. Bora, bora, bora. São

0: 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E a hora certa.
1: 14:13.
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10: 14:15, hein, Marlene Bonifácio, tudo bem por aí, minha querida? Abraço para você, obrigado pelo carinho, obrigado pela sua audiência. Abraçando também minha amiga Cibelinha, ela tá com a raiva do Neymar, rapaz do céu, hein?

0: Neymar acabou com a festa do Flamengo ontem, né? Oi, Peninha, boa tarde.
1: Boa tarde, Carol. Tô na escuta, manda música pra nós, manda o Otávio Racelo, uma turma dele, tá? Qualquer um que vier na agulha aí é bem-vindo. Muito obrigado, uma boa tarde, fique com Deus.
0: Fica com Deus também. Aliás, a gente tem que estar sempre com Deus, né? Dirce do Jucarantes, minha amiga, boa tarde. Tudo bem com você, minha querida? Que bom que você também está aqui. Ah, temos aqui também. Ah, mais uma Alessandra. Boa tarde, minha querida.
2: Boa tarde para cada um de vocês. Tudo bem?
0: Bom que só.
2: Eu gostaria de oferecer uma música para minha colega, amiga. Dirce Maria, ela mora na cidade de Jardim. Me chamo Alessandra. Sou de Itumbiara, moro no bairro Marolina.
0: Valeu, minha amiga Alessandra, obrigado por participar. Wanda Santos, como é que tá você? Tá tudo bem? Obrigado também pelo carinho. A Sônia lá do Norma Gibaldi, da Rua Lagoas, também já chegou por aqui, né, Sônia? Abraço para você. O Tiago apareceu, aliás, a Wanda Lúcia também já passou. A Wanda Lúcia tá por aqui? Não, eu não toquei, eu não passei o áudio dela, né? Tá, boa tarde.
3: E aí, José Carlos Carol? Bom dia.
0: Bom, tudo
3: Achei que
0: bem?
3: eu tinha esquecido você, né? Esqueci,
0: Imagina.
3: não. Porque, tipo assim, igual eu já te falei várias vezes, é que eu não sou de ficar assim, ligando todo dia. Mas eu
0: Pode
3: assisto o seu
0: ligar, não tem
3: programa
0: problema não.
3: todos os dias, gosto do seu programa, respeito o seu programa e você também. Então, pode ficar tranquilo, porque o seu programa eu escuto todo dia. De vez em quando
0: Bom.
3: você fala até meu nome na rádio, bom, acho que é eu, não sei também. Aí, Carol, como eu não fico te amolando com música todo dia, passa uma musiquinha pra mim hoje, tá? Que você for passar é da Vanessa Camargo. O amor não deixa, tá? Carol, brigadão, fica com Deus, tá?
0: Abraço para você, minha querida. Obrigado por participar e não deixe de participar, tá bom? Bora lá, vamos participar porque a sua participação é muito bem-vinda. Deixa eu abraçar a Romilda, ela gosta do Renan e Raí. Ah, quem gosta do Renan e Raí também é minha amiga Maria da Horta, né? Quando eu toco Renan e Raí, não falo o nome dela, mas ela fica uma fera, mulher. A Jandirinha, então nem se fala, né, Jandirinha? Abraço para você. Minha amiga Socorro também, obrigado pelo carinho. É, Socorro gosta do Racine Rafael, né? Racine Rafael, aqui de Itumbiara também, viu? Aqui tem muita gente boa. Renan e Raí, depois está chegando para minha amiga flamenguista Cibelinha. Ô Cibele, na sequência tem o Teixeirinha. Boa tarde, gente. Bora, bora, bora, bora, bora, meu povo.

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1: E a hora certa.
2: 14:27.
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7: 14:29. Com pesar, nos despedimos de Maria Lindalva Borges. As últimas homenagens no Memorial Fênix, Sala Canarinho, na rua Remy Martins, 81, no centro de Itumbiara. Sepultamento está previsto para hoje, às 17 horas, Cemitério Parque da Saudade. Vende-se uma casa nova de alto padrão, contendo 4 quartos, sendo 3 suítes, área gourmet com churrasqueira e piscina, jardim de inverno, lavanderia, garagem para 2 carros, localizados na rua Esmeralda, 312, bairro Beira Rio 2, medindo 270 metros de construção, sendo 80 metros de apartamento. Aceita-se carro ou caminhonete no negócio. 992-23-2301, falar com o Anderson. Atenção, acontece nos dias 9, 10 e 11 de outubro, das 8 às 17 horas, o dia todo, o Bazar Beneficente do Solar dos Idosos Maria de Lourdes, com roupas a partir de R$1 a peça, calças, bijuterias, não passamos cartão e nem Pix. Rua Fortaleza, esquina com Rua Aurélio Alves. Participem! São 14:30, 14:30. Abraçar a turma toda que está acompanhando a gente. E você pode continuar mandando para cá. A sua participação é muito importante. Está 3431-8888. Abraçar aqui a meu amigo André, lá do Dom Bosco. Ô André, como é que vai? Está tudo bem? Ele está pedindo aqui, roda para nós. A música com Jane e Erundi, vai pro Juquinha da Saúde, Luciano do Frango Assado, Heleno do Morada do Sonho, Domingão Berranteiro, Matador de Onça, tá sumido o Domingão, hein? O Rony da Lanchonete, Dom Bosco, Zé de Brito, Chicão da 28, Mané da Pedra, Gibinha,

Guto Marolina e o Tadeu lá no Arraial do Boteco. Ah, então bora lá, né? Já já tem aí Jane e Erondi. Não se vá, mas agora tem aí a Vanessa Camargo, né? Já pediu essa música aqui e a gente vai tocar a Vanessa Camargo para também para a turma que está aí acompanhando a gente. Na sequência tem o Jane Erondi. Boa tarde, gente. Bora participar?

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1: E a hora certa.
2: 14 horas e 39 minutos.
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0: São Paulo!
1: Essa é pra casar, viu?
2: São 14 horas e 42 minutos, 14h42. Boa tarde pra você, como é que tá? Deixa eu abraçar uma turma toda que tá acompanhando a gente aqui. Minha amiga Cida Lado. Selma de Anjo, oi Cida, como é que você tá? Tá tudo bem? Meu amigo Décio Eustáquio, ô garoto, como é que vai? Tudo bem por aí? Abraço pro Décio Eustáquio, pra Selma lá da Goiás, abraço, carinho pra todos vocês, viu? Minha amiga Dorinha, já vou ouvir o áudio da Dorinha, já mandou um áudio pra cá. A Maria Aparecida, lá do bairro Afonso Pena, a Ivonita do Cidade Jardim, a Águida do bairro Paranaíba, a Ide do bairro Afonso Pena, meus amigos. Amigos pedreiros, carpinteiros, ajudantes, pintores, eletricistas, carpinteiros. Rapaz, essa turma deve estar sofrendo, né? Mão de obra pesada e com esse calor, então, só Jesus na causa, né? Terezinha do bairro Nova Aurora, como é que tá você? Tá tudo bem? A minha amiga Nilcina, a Naísa, que é a irmã dela, né? Abraço pra essa turma toda. Minha amiga Dalva Gonçalves, lá da Travessa Neca Faria, abraço pra você. Oi, Sileuza, tudo bem? Abraço também pra Francisca, que tá acompanhando a gente. Tem aqui também a Lucimar, lá do bairro Planalto. Ah, tem ainda o Marcão, a Ivonete, que é sua namorada, a Delvira, lá na Vila Mutirão, meu amigo Agenor do Top Top 64. Bora, gente! Chegando por aqui agora, de Paulo e Paulino e Irmãs Freitas, a gente tinha combinado. Então, bora lá! Oi, meu amigo Peninha, tudo bem?

12 minutos faltando para as 15 horas. Oi, minha amiga Nelcina, como é que tá você? Tá tudo bem? Abraço para sua irmã Naísa também, né? Olha o Zé Henrique Gabriel chegando por aqui com Gustavo Lima. Não fui capaz de te esquecer. Boa tarde, gente. Sejam bem-vindos.

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0: E a hora certa.
1: 14:55.
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6: Caldeira de usina explode e mata dois homens no interior de São Paulo. Duas pessoas morreram na manhã desta sexta-feira com a explosão de uma caldeira em uma usina na cidade de Tapiritiba, no interior paulista. A Secretaria de Segurança Pública de São Paulo não divulgou o nome das vítimas, mas informou que eram dois homens que tinham 43 e 54 anos. Eles morreram enquanto trabalhavam na manutenção da máquina, segundo a SSP. Mais três pessoas, duas delas de 62 e outra de 43 anos, ficaram feridas no incidente e se encontram em estado grave. Elas foram socorridas e encaminhadas ao pronto-socorro municipal de São João do Rio Preto.

0: Sorriso Pardo. Segundo informações do Corpo de Bombeiros, a explosão ocorreu às 7 horas e 51 minutos em uma caldeira da usina Itaiguara Alimentos, empresa especializada em fermentos biológicos e químicos, farinhas especiais e misturas prontas. A Secretaria de Segurança informou que o caso foi registrado como morte suspeita na delegacia de Tapiritiba, que vai investigar as causas do incidente. A Agência Brasil procurou a empresa, mas até o momento a empresa não se manifestou sobre a explosão. 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
1: O desempenho de Pernambuco puxou a economia do Nordeste, que registrou um crescimento de 2,5% no acumulado de 12 meses. Juntos, os 9 estados nordestinos lideraram, ao lado do Sul, o desempenho entre todas as 5 regiões do país. O destaque do Nordeste entre agosto de 2025 e julho deste ano foi principalmente por causa da expansão de 3,6% de Pernambuco. Isso é mais que o dobro da média nacional, segundo o Escritório Técnico de Estudos Econômicos do Nordeste. O bom desempenho pernambucano foi acompanhado principalmente pelo Rio Grande do Norte, Ceará e Maranhão, todos acima da média nacional de 1,5%. Para o superintendente do Banco do Nordeste, Hugo de Queiroz, o crédito tem sido uma das principais ferramentas para manter a economia de Pernambuco. No ano passado, a instituição financiou 7,8 bilhões de reais, quase 25% a mais que em 2024. Segundo o responsável pelo estudo, Biagio Mendes Júnior, o bom desempenho do Rio Grande do Norte foi pela trajetória mais consistente de recuperação econômica e do Ceará por causa do crescimento gradual. Já o crescimento da região sul foi puxado pela recuperação da soja no estado do Rio Grande do Sul. O estudo é baseado no Índice de Atividade Econômica do Banco Central. Na comparação com outras partes do país, a região sudeste avançou menos 1,7% e o norte teve crescimento igual à média nacional. O centro-oeste foi a única região que desacelerou ao longo do ano. No cenário nacional, a agropecuária teve o maior crescimento no acumulado dos últimos 12 meses, 2,3%, seguida pelos serviços, 1,9%, que é o setor que mais emprega, e depois a indústria, 0,7%. Da Rádio Nacional em São Luís, Gabriel Correa.
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0: 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E a hora certa.
1: 15 horas e 6 minutos.
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2: Show de bola e super tarde com você. Olha, 34318888, ainda dá tempo de você participar aqui comigo, tá bom? Deixa eu abraçar, lembrando que domingo, vai ter muita alegria na cidade, né, gente? Vai ter no sábado, vamos, na segunda-feira, a gente vai ter o jogo, nós falamos aqui 10 horas, né? 10 horas nós vamos ter o jogo, né? Depois, na tarde, tem aí o desfile escolar, tá no finalzinho da tarde, cívico-militar, né? E a gente vai ter, amanhã dia 10, nós vamos ter Chitãozinho e Chororó lá no Parque de Exposição, tá? E no domingo nós vamos ter shows também com artistas da casa, tá? Lá também no Parque de Exposição. Toda a estrutura foi montada, o prefeito disse que a ideia de levar para lá é justamente para economizar, né? Já que se fosse aqui no centro, teria que fazer toda aquela estrutura de cercamento ali, dar toda aquela estrutura, então acabou que preferiu se fazer lá no estádio JK, tá bom? Mas então vamos lá, né? Vamos trazer aí mais música para você já aqui dentro do Super Tarde. Mas antes a gente vai ouvir a galera, né? Vamos ouvir aí e você vai participando. Meu amigo Zé de Brito.
3: Boa tarde, abençoado.
2: Boa tarde.
3: Meu irmão, passa, não perca a tua fé, com Rick Renes. Vai para a lei de costureira, França da Gêmea, Sassi, Luciano do Fangassá, Dona Ponto do Ação, João Flusa, Bolo, Juquinha da Saúde, Dona Nega, Aleta, Burda, Marolina, Mucica e Socorro, Cheira da Costa.
2: Abraço também para Zucleide. Ô Zucleide, tudo bem aí no Norma de Balde? Também a Zenaide, que é sua irmã, né? Ah, tem também aqui o meu amigo Walter, juntamente com a sua esposa Cida, lá na Fazenda Mimoso. Abraço para essa turma toda. A Eliane e a Helenita, no cartório do João Rocha, também nosso obrigado. A Bete, lá do bairro Afonso Pena. Tem também a Lázara, da Avenida Oswaldo Cruz. Obrigado, Lázara, pelo carinho. A Margarida, lá do Dom Veloso. A Irene, do Jardim América. Domingão Berranteiro, essa turma toda que acompanha a gente. A gente vai tocando em frente aqui, não é mesmo? Luciano, do Frango Assado, também já está chegando por aqui. E a gente vai, né, ouvir o Luciano para a gente já tocar moda boa para vocês, tá bom? Diz aí, Luciano!
4: Oi, Carol, Luciano, Frango Assado. Sabe que te ouvindo, hein? Tocou uma moda pra nós aí do Michael Jackson, The Killer. Presta aí pra quem gostar do modão daquela época. De A a Z, sem exceção. Tamo junto, hein? Bora agir, bora trabalhar. Fui.
2: Bora trabalhar, hoje é sexta-feira, mas quem fez, fez. Quem não fez, faça, meu amigo, que tem muita coisa pra ser feito, viu? Então bora lá. Rick Renner, não perca a tua fé. 15 horas e 11 minutos. Boa tarde, meu povo.

0: tua fé.
1: Horas e 14 minutos.
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13: Todo mundo tem uma lembrança boa, né?

0: Bom demais! São 15 horas 18 minutos, 15 e 18. Boa tarde, boa tarde, boa tarde pra você, meu povo. Oi, Dorinha, como é que você tá, minha querida?
1: Boa tarde, Carol. É Dorinha, Carol. Manda música aí pra mim, ainda ontem chorei de saudade.
0: Eita!
1: Manda lá pra Rosana, no bairro prefeito, pra Lena, pra minha chara Dorinha. Pra todos gostar da música, tá? Pra todas as amigas minhas, muito obrigada. Tô aqui te ouvindo, tá?
0: Continue me ouvindo, Dorinha, e eu agradeço e fico feliz com a sua audiência. Minha prima Nilda Abreu, lá no condomínio Granville, juntamente com o Elcio, tá lá acompanhando a gente. Ela tá querendo ouvir o Renan e Raí. Tem também aqui quem mais, hein? O Luciano, já passei aqui. Olha, o Danilo, gente, ele perdeu uma placa de uma moto, viu? Tem alguém aqui que encontrou uma placa da moto, mas não é a dele, viu? Então ele perdeu a placa de uma moto. Se você encontrou aí a placa de uma moto OGS1894, você pode mandar aqui pra gente. Fala aqui que o Danilo vai, inclusive, gratificar você. E nós temos mais também outras pessoas aqui que perderam... placa de carro, né? Então, gente, se você encontrou placa de carro, alguma coisa aí, vamos um socorrendo o outro, viu? Tem gente aqui, tem, por exemplo, tem uma placa de carro que a Joana, ela encontrou uma placa de moto, tá? Ali na rotatória da Rua da Máquina com a Bartolomeu Dias da Rocha. Ela encontrou, mas não é a do Danilo. E tem mais gente que encontrou aqui, tá? Que perdeu placas. Então, foi um festival de placas perdidas por aí. Então, se você encontrou alguma, né, vai chamando aqui, a gente vai falando quem é que perdeu, quem encontrou. Aqui eu tenho foi perdido também uma placa de um saveiro, quer ver? Escuta só aí, ó.
2: E aí, ó, se achar aí, eu dou uma gratificação, hein, pra quem achar. Pô, perdi essa placa. Esse dia eu tava descendo aí, beirando a rádio, hein. Eu perdi essa placa, você sabia. Já tem umas 2 semanas que eu perdi ela. Me ajuda aí a achar ela, nossa, eu tô mundiado pra achar essa placa.
0: Vamos ajudar o homem a encontrar a placa, né? É uma placa de saveiro NJZ8C13. Placa NJZ8C13, tá certo? Então, bora aí encontrar, viu, gente? Se você encontrou, vamos passar pra frente aí, porque a gente tem que ajudar, né, quem tá precisando, né? Então, aqui, ó, opa, o Danilo tá dele é o seguinte, OGS1894, tá? Quem encontrar, entrar em contato no 996643842. Bora ajudar, gente? Vamos fazer a correndo pra frente, todo mundo aí. A minha amiga Mara, lá do bairro Nossa Senhora da Saúde, ela tá querendo uma música aqui de Nossa Senhora Aparecida. Abraço pra você. Não, não é essa não, é outra aqui, né? É, aquela que foi a mensagem anterior.

Ela tá querendo uma música. São tantas coisas com a Roberta Miranda. Eita, Roberta Miranda! São tantas coisas. A gente vai tocar aqui, né? Pra Mara lá do bairro Nossa Senhora da Saúde. É, deixe-me ver aqui, então, bora lá. Mara, tá chegando a sua moda aqui. Roberta Miranda, boa tarde, gente!

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1: E a hora certa.
2: 15 horas e 28 minutos.
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6: Super Tarde Paranaíba com você. São 15 horas e 29 minutos. E você, hein? Como é que vai ser o seu final de semana? Vai curtir Chitãozinho Chororó amanhã? Tem também, na segunda-feira, jogão lá no estádio JK. O Real Clube vai enfrentar o Clube Atlético Itumbiara. Se você for ao estádio, a gente se encontra por lá. Se não for, você vai ficar com o radinho ligado, acompanhando aí aqui a Nova Paranaíba, que a 92 também vai estar transmitindo, tá certo? Então, e olha, no domingo tem também, gente, tem os artistas, os Prata da Casa, lá no Parque de Exposição Dr. Valdivino Vaz, tá certo? Lembrando que o show do Chitãozinho Chororó será também lá no parque. E no, na segunda-feira, além da... do jogo, no final da tarde tem o desfile cívico-militar. E olha, tem continuidade hoje e vai até segunda-feira a festa de Nossa Senhora Aparecida. Não deixe de participar. Você sabe, Nossa Senhora Aparecida é padroeira do Brasil, é feriado na segunda-feira. Oi, gente, bora que vamos abraçar a Marlúcia lá no bairro Zé Moisés, né? Meu mano velho Gilberto Fernandes também tá lá no Zé Moisés. Abraçar a Terezinha no Nova Aurora. Abraçar a dona Tereza. Parabéns mais uma vez, minha querida. 82 anos hoje. Que felicidade, que alegria. Receba o nosso abraço e o nosso carinho. Tá, dona Tereza? Abraço para a Aparecida lá em Canápolis, juntamente com o maridão, que vão fazer 48 anos de casado esse mês, hein? Olha, vai ser festa boa, hein, Aparecida? Abraço para Ana Júlia também, para Lázara lá do Cais. Oi, Lázara. Abraço para você. Abraçar também a Leomar. A Marlene lá do bairro Planalto. Ô Marlene, tudo bem? Tem também a Elza lá da Miguel Couto. Grande abraço para minha amiga Elza. Jorge Matheus chegando por aqui. Depois tem Mato Grosso e Matias. Boa tarde, gente! Bora, bora, bora, bora!

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1: E a hora certa.
2: 15 horas e 38 minutos.
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6: 15h39, abraço pra você, obrigado pelo carinho. Ô, minha amiga Marluce, lá, Marluce Dantas, lá do Zé Moisés. Ela gosta muito do Amado Batista e a gente vai tocar já já, tá certo? Abraçar mais uma vez a Maria Aparecida, lá do Santa Inês. A minha amiga Rosinete, também do Santa Inês. Tem a Maria, lá do Dionária Rocha. Rita, do Nossa Senhora da Saúde. Minha amiga Vilma, lá do bairro. É Santa Rita, tem também o Zé Romildo, abraço, esteve aqui para conhecer a galera, né, Zé? Abraço para você. Chegando agora, Amado Batista, boa tarde.

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1: 11:47.
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5: 10 minutos faltando para as 16. Ponto final no Super Tarde de hoje. Abraço, beijo no coração de cada um de vocês. Abraçar aqui mais uma vez a minha amiga Dona Tereza, lá do Buriti 1, que está completando hoje 82 anos de vida. Parabéns, minha querida, que Deus esteja sempre presente na sua vida em todos os momentos. Sei que é uma pessoa devota, uma pessoa que crê em Deus, que tem Nossa Senhora Aparecida como sua santa favorita. Então, ó, firme na fé, no amor, na vibração, e que Deus vai estar presente em todos os dias da sua vida. Sei que esse é um marco muito importante, chegar a 82 anos com essa tranquilidade, com essa mente sã, com essa visão de vida, com esse carinho, com esse respeito que tem pelas coisas de Deus. Então, grande abraço, beijo no coração, Dona Tereza, e feliz aniversário. Gente, obrigado você pelo carinho, obrigado você pela sua participação. Quero convidar você para estarmos juntos na terça-feira, tá? Aqui com o nosso programa Ao Vivo e a Cores novamente. Tá certo? No segunda-feira, não se esqueça, tem futebol às 10 da manhã. Toda a nossa equipe vai estar de trabalho lá no estádio JK com o Real Clube, enfrentando a equipe do Clube Atlético Itumbiara. Mas amanhã tem grande festa lá no Parque de Exposição Dr. Valdivino Vaz. Chitãozinho e Chororó nas comemorações dos 117 anos de Itumbiara. Tá bom? Então você é convidado. No domingo tem mais shows com os artistas Prata da Casa, vai ser uma festa linda e maravilhosa também. Na segunda tem um jogo e tem o desfile no final da tarde e tem, né, a nossa grande homenagem à Nossa Senhora Aparecida. Grande abraço, fiquem todos com Deus. Abraço para você que participou, que mandou mensagem, que ligou, para você que simplesmente ficou ouvindo. Grande abraço, excelente e abençoado final de semana para você. Para fechar o programa, tem aqui a música que foi pedido pelo meu amigo Jamil. Abraço, Jamil. Obrigado pelo carinho, obrigado pela sua participação. Que tenha um excelente final de semana. Felipe Falcão, o milagre da Santa. Boa tarde, gente. Fiquem todos com Deus. Excelente e abençoado final de semana.

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3: PRF inicia a Operação Nossa Senhora Aparecida. A Polícia Rodoviária Federal iniciou nesta sexta-feira a Operação Nossa Senhora Aparecida 2026 em todas as rodovias federais do país. A operação vai reforçar a fiscalização nas rodovias do país, com atenção especial para as de São Paulo e do Pará, onde ocorrem grandes movimentações de fiéis para o Santuário Nacional de Aparecida e do Círio de Nazaré. As atividades se estenderão até a próxima terça-feira, após o dia da padroeira do Brasil, 12 de outubro, feriado nacional. Neste período, haverá reforço do policiamento ostensivo, preventivo em locais e horários de maior incidência de acidentes graves e de criminalidade. Na BR-116, rodovia Dutra, as peregrinações rumo à Basílica de Aparecida costumam ocorrer a partir da primeira quinzena de outubro, com o aumento da circulação de pedestres, motociclistas, ciclistas e veículos em geral. O aumento no fluxo do trânsito exige atenção redobrada de todos os usuários da rodovia, especialmente nos trechos utilizados por romeiros que se movimentam a pé até 13 de outubro. 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
4: A gasolina teve os tributos federais zerados e o etanol e o diesel as subvenções prorrogadas por 30 dias. O anúncio foi feito nesta sexta-feira pelos Ministérios da Fazenda e do Planejamento. No caso da gasolina, a desoneração subiu de 63 centavos para 89 centavos por litro, zerando os tributos de PIS, COFINS e CID. A desoneração do etanol hidratado, de 19 centavos por litro, foi prorrogada. Essas duas desonerações somadas vão custar R$ 2,8 bilhões aos cofres públicos. Além disso,

0: subvenção econômica aos produtores e às cooperativas de etanol subiu de 25 para 43 centavos por litro. E aí são outros 800 milhões de reais aplicados para manter a competitividade do combustível, de acordo com lei aprovada no Congresso Nacional. Já o diesel importado vai ter uma subvenção de R$ 1,40 por litro, que vai se somar com os R$ 2,12 que já estão valendo para o mercado como um todo. Essa medida vai custar cerca de R$ 1,6 bilhão para garantir o abastecimento do país. Cerca de 30% do diesel é importado e a estabilidade de preços, segundo o ministro do Planejamento, Bruno Moretti.
1: Nos últimos tempos, inclusive, uma certa subida no percentual de diesel importado para fechar aqui a nossa oferta interna, um pouco acima de 30%. Para esse mês, tem uma previsão aí de importação mais ou menos de 1 milhão e 200 mil litros de diesel. Essas operações, frente aos riscos do mercado, frente à subida de preços internacionais, na nossa visão, requereu uma subvenção adicional focada no importador.
0: Uma das justificativas é o valor do óleo Brent, uma das referências do mercado de petróleo mundial, que está acima de $100 o barril, disparada que começou com a guerra no Irã em fevereiro. A compensação das medidas vem da alta da arrecadação extraordinária com o crescimento das exportações de petróleo durante a crise do combustível. Da Rádio Nacional em Brasília, Gabriel Brum.
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3: Falou bonito, minha amiga, falou bonito. É com muita alegria que eu estou chegando em seu rádio, meus amigos, minhas amigas. Sul de Goiás, meu querido Triângulo Mineiro. Senhores, senhoras, amigo trabalhador, amiga dona de casa. Estamos chegando de peito aberto, né? Com muita alegria, com Deus no comando. Com mais um programa, o nosso Entardecer o Sertão, nessa sexta-feira. Sextou, hein, moçada? Sextou. Hoje, dia 9 de outubro de 2026. Eu sou o Lindomar Pedrada, muito prazer. E vamos juntos até às 7 horas, com muita alegria em seu rádio. 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Daqui a pouquinho nossa amiga Carol da Óticas Vista, aliás, a Vitória, vai estar com a gente no programa, né? Ao vivo aqui no estúdio. 16 e 7, vamos começando a alegria em seu rádio, trazendo a primeira moda de hoje, modão sertanejo, a verdadeira música sertaneja toca aqui, ó, olha aí só, abrindo o programa, 16 e 7, Lil e Léo abrindo as cortinas.

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6: 16 e 12, o nosso amigo, meu amigo ouvindo o programa, né? Lá no terminal.

0: rodoviário. Um abraço ao Anderson, trabalhando no guichê, ouvindo a gente. Muito obrigado pelo rádio ligado. Atendo agora uma cartinha que veio para o nosso programa. Olá, Lindomar Pedrada, muito boa tarde. Pedindo moda bonita aqui, ó. Lindomar Pedrada, gostaria que você tocasse para mim a música Moça para Casar. Ó, lançamento aqui da Paranaíba, viu? Com o Diego Vitor Hugo, né? Que eu vi a Moça para Casar. A Eliane Maria Soares esteve aqui de manhã hoje, trouxe para nós uma cartinha, né, Eliane? Ela é moradora da Avenida Tarumã, aí no bairro Planalto. Está pedindo a música, dedicando aos amigos, a Damiana e o Nilson. Também o Reidner e o Reismar. Essa família aqui é do Nilson Farinha, né? A Damiana é a caçula, o Nilson Farinha, o Reidner e o Reismar. Dedicando a Silvânia, o João, a Maria, a Ana Júlia, o Renan, a Sara, a Paula no salão da Sara, na Avenida Tarumã, né, Paula? Boa tarde a você. É a Paula cabeleireira, né? Dedicando a Luciana, a Divina, a Neuza, pra madrinha dela, Marlene, do bairro Planalto. Dedicando a mamãe dela, Marilu. As irmãs, pra mim, pra Isabel, minha esposa, para o namorado Marcelo, com todo amor e carinho. Dedicando a Eliane, a Karine, o Marcos Vinícius, o Enzo Gabriel, para a Joana, a Marli, a Dinair, no Sonho Verde, dedicando os primos sobrinhos, para a Nice, a Selma, o Jander, Yuri, a Andréia, o Genival, dedicando a Marília, a Lorena, o Careca do Açougue, né? A Marília, Lorena, o Careca do Açougue, dedicando também para a Michele, a Ana Clara, o Cauã, e para todos nós da rádio, e para todo o bairro Planalto. Obrigado, Eliane Maria Soares. Muito obrigado pelo carinho, amiga. Ela está pedindo aqui a música Moça para Casar, que também é lançamento aqui na Paranaíba, né? Tá certo, minha amiga. Um abraço a você, obrigado pelo carinho. Eliane Maria Soares, moradora da Avenida Itarumã, aí no bairro Planalto. 16h15. Essa moça é para casar.
1: Vocês estão falando besteira.

0: São Paulo!
1: Essa é pra casar, viu?
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8: Já estão participando comigo a Marina, lá do Granville. A Marina do Granville, o Nilson Pedreiro, aí no Granville, o Danilo da Cauê, inclusive o Danilo perdeu aqui uma placa, né? Uma placa de uma moto, OGS 1894, viu? Quem encontrou essa placa aí será gratificado. OGS 1894, entre em contato com o Danilo. 99664-3842. Danilo da Cauê Uniformes, né? Um abraço, Danilo. Rosinete do Marulina. O Juquinha do Cais também tá ligadinho. O André do Bairro Dom Bosco. O Raimundo e a Sebastião da Rua Teutaba. Eles estão participando comigo, né? E já está aqui no estúdio comigo, como eu tinha dito na abertura do programa, nossa amiga Vitória da Óticas Vista. Só que, por enquanto, vai dar uma pausinha, até porque hoje começa uma promoção aí. Começou ontem. Olha, devido a que os defeitos técnicos foram apagados, as participações de ontem. Então, conversando com a minha amiga Vitória, particularmente, aqui no estúdio, e ela autorizou. Então, a gente vai abrir espaço aí, ó. As primeiras participações que participar comigo aqui, no WhatsApp da rádio, viu? Falando aí o endereço da Óticas Vista e o slogan. 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Então, as primeiras pessoas que participaram aqui, dizendo isso aí, a frase, né? 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Ô, maravilha, hein? Um lindo óculos de sol, né? Da presente da Óticas Vista. Enquanto ela fala aqui da promoção, você vai participando comigo, tá bom? Só vale o WhatsApp da rádio, o meu não, viu? Só o WhatsApp da rádio, tá bom? Ô, Vitória, é um prazer ter aqui comigo no programa, amigo. Essa promoção, com certeza, né, juntamente com a Troca Fácil, também continua, porque é sucesso total, né, Vitória? Boa tarde.
9: Boa tarde, meu amigo. Boa tarde a todos os ouvintes aí da Nova Paranaíba. Continua a Troca Fácil, né? É sucesso, já pegou, já colou. Eu sempre repito isso aqui, que não é uma promoção que não dá pra trocar mais.
8: Certo.
9: Todo mundo já chega lá e, se eu trouxer meu óculos antigo, eu ganho desconto. Ganha. Então, já ficou fechado aí. Vamos continuar com a Troca Fácil, e durante todo esse mês a gente vai ter um sorteio de um óculos de sol toda sexta-feira, e na última sexta-feira do mês a gente vai sortear uma consulta oftalmológica com o Dr. Cássio, isso em comemoração ao aniversário de Itumbiara e também em comemoração ao Outubro Rosa.

0: que é o mês da prevenção aí das mulheres, mas tanto o sorteio, todos os sorteios dos óculos e da consulta tá aberto aí para todos os ouvintes aí da Nova Paranaíba. Como sempre, eu sempre trago uma coisa boa para os ouvintes aqui da rádio. Já temos? Vou passar também para falar do sorteio, como que vai funcionar. A gente já tinha alinhado de vocês entrar em contato aqui com o WhatsApp da rádio, mandar o endereço e o slogan da loja, só que por problemas técnicos no WhatsApp, a gente vai transferir essa interação pro WhatsApp lá da loja Óticas Vista. E hoje a gente vai fazer, como prometido, um ao vivo. Então, se você quer concorrer a um lindo óculos de sol, manda agora aí no WhatsApp da loja, da rádio, né, meu amigo? No WhatsApp da rádio, certo. O endereço da Óticas Vista e o slogan. Eu posso dar uma sopradinha aqui pra eles fixar aqui bem o endereço?
1: Bem baixinho.
0: Bem baixinho. 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Deu pra todo mundo ouvir, será?
1: A Carla tá por explodir, Carla.
0: Já? Então manda aí.
2: Boa tarde, meu querido amigo Pedrado, já do Rio Parrado Paraíba, nossos amigos da Óticas Vista. Vamos colocar a cara muito chamada pra nós e quero participar da promoção. 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
0: Arrasou, tá, Carla! Deixou. Parabéns! Parabéns!
1: Ô, Vitória, olha o tanto de requeijão que ela tá fazendo lá.
0: Nossa, que delícia! Isso requeijão.
1: Requeijão. Delícia, encher a boca d'água, hein?
0: Nossa, se ela quiser tá levando um pra mim lá. Ô, pamonha, mentira, gente. Eu amo a pamonha de doce com queijo. Assim, sabe, é só pra comentar que eu gosto muito de uma pamonha de doce com queijo. Só pra vocês saberem mesmo, isso não é indireta, tá, gente? Não. É direta mesmo, viu, Carla? É. Parabéns, meu amor. Obrigada pelo seu carinho lá com a equipe Óticas Vistas. Tem, mandou mais um? Pode contar.
1: Deixa eu ver o que ela falou aqui.
2: Manda o carro dela pra mim, que eu vou mandar pra ela.
1: Ó. Pediu o seu zap.
0: Vamos encaminhar, eu vou pegar também com o meu amigo Pedrado aqui. Certo. Ganhou um óculos de sol, meu amor, pode estar indo na loja, mas eu vou entrar em contato com ela certinho, tá? Obrigada pelo carinho.
1: Aí o André também tá participando, do bairro do Bosco.
0: Ô, André, manda pra nós no WhatsApp da loja, que aí, quem isso. Sabe, você pode ganhar na próxima sexta-feira.
1: Então, hoje a Carla já ganhou.
0: Foi a primeira participante a participar. E aí, gente, só pra reforçar, por conta de alguns probleminhas técnicos, né, minha amiga, que a gente teve aqui no WhatsApp da rádio, a gente vai direcionar essas interações pro WhatsApp lá da loja Óticas Vista. Vocês podem mandar que a gente vai anotar todos os dias o nome, tudo bonitinho de quem participou. E toda sexta-feira ao vivo eu vou trazer e a gente vai fazer o sorteio ao vivo aqui de um ganhador. Então, você que participou durante a semana, repete, manda pra gente. Deixa eu deixar o WhatsApp aqui da loja pra vocês. É o 64-3404-2541. Manda lá pra gente, que talvez hoje você não ganhou, mas na próxima sexta-feira você pode ganhar. Vamos ter todas as sexta-feiras desse mês, tá?
1: Ei, Vitória, se a hora que a Carla for lá buscar o óculos, se a galera levar pamonha, você não acha ruim, não, né?
0: Não, de forma nenhuma. Eu acho, deixa eu reforçar que eu amo pamonha de doce com queijo, tá? É só pra comentar mesmo, sabe? Não acho ruim, não, viu, tá, Carla? Certo. Obrigada, meu amor, pela sua participação. Obrigada aí a todo o carinho, apoio e respeito lá com a Óticas Vista, viu?
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0: Pode soltar.
2: Acabou tudo agora. Glória a Deus.
0: Ela vende?
1: Ela vende.
0: Oh, que bom, meu
1: requeijão,
0: amor.
1: Queijo temperado, vende tudo.
0: Que Deus abençoe, tá? O seu comércio aí, suas produções. Aí, pessoal, quem estiver precisando aí, quiser comer uma pamonha caseira, um requeijãozinho, pode entrar em contato com a Carla. Esse é o WhatsApp dela, 64-992-14-8457. Gente, é porque vocês não estavam vendo as fotos aqui da pamonha, dos queijos, dos requeijão. Nossa, tá de dar água na boca. É um feito a lenha, queijinho temperado.
1: É.
0: A pamonha dela, ela cozinha a lenha.
1: Que delícia. Pois bem, minha amiga, e lembrando que a Óticas Vista fica aberta todos os dias?
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1: 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E amanhã arruma o teu taba.
0: Arruma amanhã, a hora que a gente finalizar o expediente. Com a graça de Deus, arruma o teu taba. Segunda é feriado, né? Então, na terça-feira eu tô por aqui, todo pique. E aí eu vou deixar aqui, meu amigo, você vai reforçar no WhatsApp da loja. Vocês podem mandar lá no WhatsApp da loja, que sexta-feira que vem tem outro sorteio. Hoje a Carla já ganhou, vou entrar em contato com ela assim que eu chegar lá na loja. A gente marca, se ela não conseguir hoje, ela pode amanhã retirar o brinde dela, tá?
1: Tá bom, meu amigo. 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
1: Um abraço.
0: Tem um abraço especial pro Trisbinho.
1: Trisbinho.
0: Eu mandei um áudio pra ele. Foi lá na loja. É um querido, tá? Marcou uma consulta. Ele precisou de fazer uns exames. Vai organizar. Deixou doce lá pra mim. Ele vende doce. Tem um restaurante. Eu não sei muito bem onde que fica o restaurante, que eu não conheço muito.
1: Na Celso Maeda.
0: Isso. Em frente ao Rei, se eu não me engano.
1: É.
0: Isso. E ele vende uns doces. Uma delícia. Então, um abraço pro Trisbinho, tá? Um abraço pra você, meu amor. Que Deus abençoe sua vida grandemente. Você, da sua esposa, da sua família e todos os seus negócios, tá?
1: Um abraço, amiga.
0: Com Deus. Ótimo Deus final de semana. Ótimo
1: Amém.
0: Feriado pra todo mundo. Abençoado. Semana que vem tem mais.
1: Amém. Se Deus quiser. Continue participando do WhatsApp da rádio, da loja, viu, gente? 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Aí no final, na sexta-feira, a Vitória volta aqui para sortear mais um óculos de sol, tá bom? 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Mais um sucesso chegando em seu rádio, mais um lançamento. Paula Fernandes e Simone Mendes.
2: Tá explicado. Suas conversas temporárias que depois

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1: 16:32.
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6: Já estão participando comigo através do WhatsApp da Rádio Paranaíba, a Edisflor, moradora Centralina. Alô, Edisflor, boa tarde a você, Edisflor, em Centralina. O André do bairro Dom Bosco, Antônia Sebastiana Pires, da Rua Bandeirantes, o Zé de Brito, da 36, o Helen do Morado Sonhos, a Marlene do bairro Planalto, o Luciano do Frango Assado, né? Já está participando comigo, a Dorinha da Cidade Jardim e o Luiz Cabeção do bairro Planalto. Daqui a pouco eu atendo vocês, viu? Porque agora, essa primeira hora, atendo o WhatsApp do meu celular, né? E quero mandar um abraço pessoal do Granville, lá no Granville, a Nilda Abreu, o Elcio, o Mozaíra, a Dalva, todo o pessoal do Granville vindo da gente, né? Eu vou passar o final de semana no Granville aí, né? É, vou domingo para lá de manhã, só volto na segunda noite. Vou lá pro rancho do meu amigozinho, né? Emprestou o rancho para passar o final de semana com a minha família lá. Então eu estarei no final de semana no Granville. Viu, turma do Granville? Quiser me conhecer, só ir lá no rancho, viu? Um abraço, pessoal do Granville. É, quem tá vindo aí no Granville também é minha amiga Marina, né? A Marina, Marina Nilson Pedreiro, lá do Granville.
7: Bom dia, Pedrada. Aqui é a Marina aqui do Granville. Ah. Ofereço as músicas do programa para meu esposo Nilson, que já está na luta.
6: Ah, para... bom dia, né? Boa tarde.
7: Boa tarde, aí, Pedrada. Ó. Pedrada, passa uma música aqui para nós aqui. É... Vivendo aqui no mato com trio Parada Dura. É, ofereço aqui para o meu esposo Nilson, você conhece, você sabe. É, para minha filha Laiane, para minhas netinhas que estão aqui comigo, Tayuri. E Nicole, tchau, obrigado.
6: Obrigado a você, Marina. Final de semana estarei com vocês aí no Granville, viu? Um abraço a você e sua família. Alô, Nilson Pedreiro, um abraço Nilson Pedreiro também. Tá ligadinho comigo, né, Nilson Pedreiro? Um abraço a você, amigo. Obrigado pela companhia. 16h35. Boa tarde, Tumbiara. É o Entardecer do Sertão.

0: Aí, foi lá pra Marinha do Graville. O Nilson Pedreira, as netinhas também ouvindo a Rede do Graville, né? Um abraço a vocês do Graville, obrigado pelo carinho, turma. 16h39, a hora certa.
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2: 16 horas e 39.

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6: No nosso encarecer o sertão, né? Carlinho Barreto, alô Carlinho Barreto e Aparecida, no Cogo do Poção. O Cinibal da Julieta da Rua Rio Verde. A dona Neza é a mãe da pastora Miriam. Alô, dona Neza, boa tarde a senhora. Lá no Recanto do Paranaíba, o Eli, a Valéria, o Jesus, a Suelene, o Zé Vilela e a Graça, né? A Elaine Machado, todo o pessoal aí do Recanto do Paranaíba, nosso abraço a vocês. Agora eu vou lá pro Buqueirão. Buqueirão é onde o Pedrada nasceu, né? Eu nasci no Buqueirão, município do Tupaciguara. Minha amiga Francisca Matias tá ligadinha comigo lá no Buqueirão, né, Francisca Matias?
7: Pedrada, boa tarde, tudo bem?
6: Tudo?
7: Fica tudo bem.
6: Graças a Deus.
7: Tá Francisco do Buqueirão.
6: Ô, minha amiga.
7: Trouxe uma música pro Daniel Rodrigues. Na rádio, eu queria aquela música, Os Quatro Cantos da Casa. Trouxe pro Geraldo, pro Renato, do Feirão, Joaquim, mais a só.

0: segui mais a esposa lá no desbalso, para todos os desbalsos que estiverem me ouvindo, tá bom, Pedrada? Obrigado, tchau, fica com Deus.
1: Falou, Francisca Matias e a família do Boqueirão. Nosso abraço, meus amigos dos bálsamos. Obrigado pelo rádio ligado.

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1: 16h46, eu quero aqui enviar os nossos sentimentos ao meu grande amigo Adicionil, Adicionil Sanfoneiro, né? Conhecido assim na cidade, na região, e pelo passamento da sua esposa, foi minha professora, a professora Vilma, né? Vilma de Melo, a esposa do Adicionil, ela está morando com Deus, né? Foi sepultada agora às 4 horas. Passei por lá mais cedo, um abraço ao Adicionil, na família, né? Então, sentimento a você, viu, Adicionil? Adicionil é da região da Fazenda Lajeado aí, né? Orlando Teixeira, que é a região ali, ó. Muito conhecida a cidade. O Adicionil Sanfoneiro. Que Deus tenha a alma da professora Vilma de Melo, viu? E para você, Adicionil, e toda a família, os nossos sentimentos, que Deus conforte o coração de vocês. Grande amigo Adicionil, o sanfoneiro, né? Gente fina. Vai em paz a alma da Vilma de Melo. Nota de falecimento. Com pesar, nós despedimos de Maria Lindalva Borges, última.

as homenagens na funerária Fênix, na Sala Carinho, na rua Remy Martins. Ela faleceu hoje, né? E será sepultada daqui a pouco, às 5 da tarde, já, né? No cemitério Parque da Saudade. Acabamos de comunicar o falecimento de Maria Lindalva Borges. 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Atenção, está acontecendo em Tumbiara e vai até domingo o Bazar Beneficência Solar Idosa Maria de Lourdes. Todos os dias, até domingo, o dia todo, a partir das 8 da manhã. Roupas a partir de R$1 a peça, calçado, bijuterias. Não passamos cartão e nem Pix. 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Boa tarde, Marlene. Edital de convocação Seguro Defeso 2026. A colônia de pescadores profissionais, agricultores, Equator de Tumbiara, através do seu presidente, Leives Carlos, convoca todos os pescadores profissionais, artesanais, filiados à colônia Equator de Tumbiara e região, que estejam aptos para requerer o seguro. Desemprego do pescador artesanal, seguro defeso, nos termos do artigo 10.000, a lei 10.069, de 25 de novembro de 2003. Para comparecerem ao escritório da colônia, munidos de seus documentos pessoais e profissionais, para requerer aí o seu benefício, tá bom? Documentos necessários, identidade, CPF, comprovante, endereço.

registro geral de atividade pesqueira ativo, comprovante de pagamento social e dados da conta bancária. O escritório da coluna Z14 fica na rua Oswaldo Cruz, 1110, Itumbiara. Presidente é nosso amigo Leives Carlos. Contamos com a presença de todos. 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
2: Todo mundo tem uma lembrança boa, né?

0: Bom demais!
1: Muito bom, muito bom, muito bom. Ô, meus amigos, deixa eu fazer um alerta aqui para vocês, né? Hoje eu recebi várias mensagens aqui no WhatsApp, pessoal falando que é da Equatorial, né? Inclusive, eu liguei lá em Goiânia hoje e eles pediram aqui muita atenção. Então, as mensagens estão recebendo aí de WhatsApp. Vocês não abrem o link não, viu? É golpe, tá bom? Mandaram para mim aqui hoje, aqui, ó, com o meu CPF, o número da minha conta da Equatorial, de energia, o CEP da minha rua, o endereço, tudo certinho. Falando aqui que tinha uma identificação e irregularidade na minha medição do consumo. Será corrigido na próxima fatura. Pedi para abrir o link aqui. Então, pelo amor de Deus, se você receber essa mensagem da Equatorial aí, ó, não abre não, viu? É golpe. Não abre não, porque senão você complica todinha a sua vida, viu? Liguei lá hoje pessoalmente, em Goiânia, e eles disseram para mim, pede o pessoal.

0: aí, para não abrir o link, não, tá? Não tem nada disso, não, é golpe, tá bom, moçada? Rosinete do Marulina, grande amiga Rosinete, tá ligadinha comigo, né, Rosinete?
1: Boa tarde, linda Matetrada, eu também tô te ouvindo, passo com a música aí do Gini Gênio pra
0: epa,
1: mim.
0: Epa, daqui a pouquinho, Gini Gênio.
1: Só pra você dar.
0: Ah,
1: pra
0: obrigado, aí, Rosinete, um abraço, Rosinete. Gessi do Hortaliça, o Divino e o Zinho, trabalhando, alô Divino, alô Zinho. Um abraço também lá pra Filomena, o Vanderlei, a Francinete, também ouvindo a gente. Nosso abraço. As professoras ouvindo o nosso programa, né? É, a professora Oneide, o Exaltino, na rua Jacinto Brandão. Alô, Oneide, alô, Exaltino, da rua Jacinto Brandão, um abraço a vocês. E a professora Salma Moura, na rua Ladário Cardoso também, tá me ouvindo. E a professora Sinomar também, né, professora Sinomar, um abraço a você. A professora Lindamar também, da Vila Guatuba, oh, pessoal bacana, hein? É, um abraço a todos, obrigado pelo carinho da audiência.
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3: 16 horas e 59

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5: A minha amiga Dorinha. Dorinha da Cidade de Jardim. Alô, Dorinha da Cidade de Jardim. A Helene Machado também está me ouvindo. Helene Machado, boa tarde. A Valquíria. O nosso amigo Figueiredo da Sorbana. A dona Jovita, todo mundo ouvindo a gente, aquele abraço, né? Também a Sueli Balbino, lá do Alcides Rodrigues, né? É, um abração a vocês aí, Sueli Balbino, do Alcides Rodrigues, tá ligadinha comigo também, né, Sueli? Um abraço a você, amiga.
6: Tentando começar de lá hoje no meu celular, cobrando uma fatura da antiga Rua da Máquina. Fui desfrupiada há quantos anos? 18 anos atrás. Agora eu falei pro Lucas, será que eles não vão vir aqui? Porque vai ter meus dados de importar energia. Não, meu Deus, falam tudo em dia.
5: Tudo pago.
6: Aí, você não sai pra mim hoje.
5: Então.
6: Só não abre não.
5: Não abre não. Não abre não, viu, Sueli? Não abre não, que é golpe, viu? Tá bom? O pessoal do Cotoral pediu pra não abrir esses links aí, que é tudo golpe, tá bom, minha amiga Sueli? Não abre não, não vai cortar sua energia não. Se tá pago em dia, tá tudo pago em dia, né? Bem, a Maírs do bairro Dom Bosco. Alô, Maírs do bairro Dom Bosco. O nosso amigo também, o nosso amigo Rony, da lanchonete Dom Bosco, né? Ouvindo a gente também. E o nosso amigo André, o André Maria do Carmo, ligadinhos comigo do bairro Dom Bosco. O André tá pedindo a música, Minha Parte Eu Quero em Pinga, dedicando os amigos, Juquinha do Cais, o Luciano do Frango Assado, o Heleno do Morado Sonhos, o Ronda Alexandre do Bosco, o Zé de Brita 36, Chico do 28, o Mané da Pedra, o Gibimba, o Burro do Marulina, o Tadeu, no Arraial do Boteco, e os Peixados do Bairro Prefeito, né? Tá lá todo mundo tomando a gelada e ouvindo a gente do Bairro Prefeito, né? Nosso abraço à prefeita, Rosana, e todos os amigos. Obrigado, André. Mário do Carmo, boa tarde a vocês.

0: minha parte, eu quero Ipinga, Teodoro e Sampaio, Bar Dom Bosco, André, Maria do Carmo, Amairz, o Rony, todo mundo Dom Bosco. Nosso abraço. Cléo Cavalcante, obrigado pela companhia, Cléo Cavalcante. Pedrada, boa tarde. Eu também recebi essa mensagem da suposta Equatorial. E também recebi uma ligação perguntando o meu endereço, se era residência ou ponto de comércio. A gente não tem um pingo de sossego, né? Com tanto golpe. Pois é, minha amiga, né? Todo cuidado é pouco, viu? Todo cuidado é pouco. Então, muito cuidado, meus amigos, ouvintes. Não abre nenhum link, viu? Não abre não, pelo amor de Deus, que o golpe está solto mesmo, né? Que país é esse, gente? Nossa Senhora, é um golpe atrás do outro. Cléo Cavalcante, amiga, toma cuidado, tá bom? Toma cuidado. Alô, Beth. A Beth está ouvindo a gente, o senhor de Osmar de Mouros. A Beth, a Zilda, a Rosana, a Yasmin, a Fabiana, todo mundo ouvindo a gente. João Pedro. O João Pedro tá aí pro rancho com a Cleo, né? Com certeza.
1: Ô, meu amigo Pedrada.
0: Ô, João Pedro.
1: Acabamos de chegar aqui no rancho agora. Olha
0: aí,
1: música pra nós, hein,
0: galera? Coisa boa, hein?
1: Tudo bem com você,
0: tudo bem? Amigo?
1: Tchau, tchau. E com Deus.
0: Com Deus também. Bom feriado, bom final de semana. A você, João Pedro, a você, Cleoma. Muito obrigado a vocês pela audiência.
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3: 17:07. 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
8: Alô, Pedrada, aqui é a Júlia de Panamá. Eu também estou ligada no seu programa.
0: Pois é, Júlia de Panamá, obrigado, minha amiga. Obrigado a você e sua família, viu, pela audiência. Mandando um abraço lá pra Joyce, né, aí pertinho do Panamá. A Joyce, a Maria Eduardo, a Denilson. Boa tarde à família. A Cleus e o Maurício da Chácara Santa Clara. Alô, Maurício e a Cleus da Chácara Santa Clara. Boa tarde a vocês também. Obrigado pela companhia. Boa tarde lá para o nosso amigo Edmilson Açougueiro, do Supermercado Henrique. O Manezão do Açougue Azera na Rua 10, né? Também está ouvindo. O Alan Rei do Queijo. Grande Alan Rei do Queijo. Nosso abraço. Juquinha do Cais, Juquinha do Cais. Cadê você, Juquinha? Fala comigo, Juquinha.
9: Meu grande amigo Pedrada Pedradinho.
0: Tudo bem, Juquinha?
9: Passa para mim, Tinta de Rubens. Passa para Luciano Frangassados de Brito. Anísio, seu pai, o pai do Luciano.
0: Certo.
9: Para meu grande grande amigo Giovanni do Bar, Chicão 28, Osmar da Enguera e sua família. E vamos lá em cima.
0: Certo.
9: Helena Morada Soria, Paulo Pintor e sua família. E vamos também mais para baixo.
0: Certo.
9: Salma, Ana, Doutor Gamil, Doutor Felipe Bartello. E não faltando, Décio Eustáquio. Passa para Jessy da Hortaliça, Vanderlei, sua esposa, e para o meu grande amigo Mário Fofoca, em São Luziano. Rony, volta da segunda mata. Meu grande amigo, Rufus, e sua família. Betinho, sua sócia, sua família. E vamos para André, sua família, e Domingo Berrante, Joaquim Baru, e para o Ipo do CRAI, para o Pelego, para o meu grande amigo Sebastião de Lima, e não faltando, Tavio Rastelo e Edinho, seu irmão, para a família Rastelo. Baixa Rua, que a luz é muito bela. Não faltando.
0: Ah, quem?
9: Para o grande amigo Aldairim,
0: Aldairim Flauzino.
9: Minha filha, vereadora.
0: Vereadora Maristela, em Araporã.
9: Araporã.
0: Abraço, para vereadora.
9: E o Eugênio, e os netos.
0: Avenir.
9: Avenir.
0: Certo.
9: E toda a sua família e todos os seus eleitores.
0: Tá certo.
9: Abraço, filho. Com Deus.
0: Para você também, seu Sebastião de Lima. Sou Sebastião de Lima, Dona Aparecida, a Gerza da Rua São Paulo, e Gerza, Rua São Paulo, o seu Milton, a Sueli, alô, seu Milton, a Sueli, do Bairro da Saúde, para a Isabel da Fazenda Panamá, a Isabel, a Cássio, o Rennes e a Carita, aí na Fazenda Panamá, o nosso boa tarde, Carlito e Baduí.

Carlito Baduê, 30 dias por mês, né? Deixa eu mandar um abraço a uma grande amiga que eu tenho de longas datas, né? Minha amiga Marlene, moradora do Dona Sinicla, a gente é amigo há muitos e muitos anos, né? Muitos anos, né, Marlene? Uma amizade sincera, né? Uma amizade sadia, né? Isso é muito bom. Obrigado, meu Deus, pelas amizades que eu tenho. São todas amizades sinceras. São pessoas fiéis comigo, com minha amizade, né? E a Marlene é uma delas. A Marlene, a Kelly, a Tainara, toda a família aí, né? Muito obrigado, Marlene. Você e sua família pela amizade, tá bom, amiga? Que Deus abençoe todos nós, né? Moça pra casar. É o lançamento. Essa moça é...

0: casa em São Paulo.
1: Laça ela que o moço pra casar tá difícil hoje em dia. Achou uma, laça ela, viu? Pega ela aí, no laço, né? 1719 é o nome do lançamento Bolsa para Casar, né? Paranaíba, trabalhamos para Modelar Magazine, Droga Rocha, Óticas Vista e aqui Pé Calçados, né? Trazendo os nossos comerciais e voltando já já com mais pedidos musicais.
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3: 17 horas e 19 minutos.
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1: Nosso amigo Trisbinho tá ligadinho comigo, meu grande amigo Trisbinho, pessoal de Piranhas também, o Deusdete Piranhas, né, Deusdete Piranhas? Um abraço, Deusdete, a todo de Piranhas.
12: E aí, Pedrão, fala pra Vitória, que eu tive lá longe dela, o senhor, viu?
13: O som já
12: que eu dela.
13: Fala
12: aí, quiser comer. Fala aí, quer fazer um toque aí pra mim, pela escuta.
1: É, ela falou que você teve lá, levou doce pra ela, né, a Vitória. Levou doce pra ela. Ela gostou muito da sua amizade, o Trisbinho. Um abraço a você, viu? A Vitória vai lá ouvir do programa, né? Ô, Vitória, receba um abraço do Trisbinho aí, tá bom? Vamos em frente, Pedrada, porque o computador aqui, o WhatsApp tá lotadinho, né? E você pode continuar participando, mandando aí o WhatsApp lá pra Óticas Vista, 3404-2541, respondendo aí o endereço da Óticas Vista e também o slogan, né, da Óticas Vista. 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Participe! Hoje a Carla levou o óculos, né, Carla? Um abraço a Carla. Boa tarde a Maria Eleuza, o Eurípides, da Rua de Vinópolis, né, ouvindo a gente. Deixa eu ver quem fala comigo agora. É, a Mara do Bairro da Saúde, o Danilo, lá da Cauê, tá ouvindo a gente. É o Luiz Cabeção, né, Luiz Cabeção.
14: Boa tarde, meu amigo Lindomar Pedrado, Pedradinha, conhecido como Pedradinha.
1: É nóis.
14: Ô Pedrada, a moda hoje é bote azul. Eu apresentei para meus irmãos Pedro e Gordo, lá para dentro da Trindade. E minha esposa Rosana, Yasmin, lá no Solar Maria de Lourdes. Apresentei para a Zilda, para a Bete, para a Maria, para a Débora. E oferecer para eles terem lá na Solar Maria de Lourdes. E oferecer para minha tia Marli no Panamá. Meu primo Alex aqui em Tumbiara, meu primo Sidney lá no Panamá. E oferecer para quem gosta da música, meu amigo. Tenha uma boa tarde, meu amigo Lindomar Pedra.

Obrigado, Pedradinha, que Deus te abençoe você, sua esposa, seus filhos, que abençoe hoje e sempre, e todos os santos dias, entendeu? Fica com Deus, um abraço e saudação.

0: Último romântico, Sam Rico. Sam Rico é filho do Zé Rico, né? Da dupla Milionário Zé Rico. 17h30, Modelé Magazine, tudo ao alcance de todos, onde você compra móveis, você compra eletrodomésticos, bicicleta e muito mais. 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Vamos em frente, Pedrada. Vamos em frente. Muita gente para entender hoje aqui, né? A minha amiga Vanilda, a Vanilda, o Nilo Machado na Salina. Alô, Vanilda, Nilo Machado na Salina. O Edinho Quilombo, né, Edinho? O Edinho, Edivano Quilombo, também está me ouvindo. Aquele abraço. Depois do Luiz Cabeção, eu falo com quem? Hein? A Dorinha da Cidade de Jardim, né, Dorinha? Cadê a Dorinha?
1: Boa tarde, Adra.
0: Oi, Dorinha.
1: Sim, é Dorinha.
0: Tudo bem, Dorinha?
1: Uma música, por favor.
0: Ah.
1: Eu fiz bar da esquina, o Mano Moreno. Oferecer pra Rosana lá no bairro Prefeito. E todas minhas amigas, muitas, vou falar tudo, a culpa muito tempo. E todas as amigas minhas que me ouviram. Palena, Elaine Machado, tá? Já falaram antes, bar do Planaíba.
0: Opa!
1: A todos da Planaíba também, tá?
0: Obrigado.
1: Fique com Deus, mas muito obrigado, Pedrada.
0: Obrigado a você, Dorinha. Um abraço, Dorinha. Pessoal do Vale do Paranaíba, aí, o recanto do Paranaíba. Um abraço a todos. Alô, Helene Machado. Boa tarde, amiga. O Trisbinho dedicando toda a equipe da Óticas Vista, né? Foi lá, foi muito bem atendida, Trisbinho. Um abraço, Trisbinho. A Eliane, né? Também ouvindo a gente. Obrigado pelo carinho.

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3: Mais uma vez, agradecendo às professoras, ouvindo o nosso programa, a professora Salma Moura, da Roladar Cardoso de Paula, a professora Sinomar, a professora Lindamar e o Luiz da Mobiciclo, da Rogoiatuba, né? Também a professora Oneide, o Exaltino, da Rua Jacinto Brandão. Muito obrigado a vocês, professoras, que estão curtindo o nosso programa, né? E a Marlene também, dona Sinica, né, Marlene? Boa tarde a você, aí dona Sinica, e obrigado pelo rádio ligado, minha amiga. É, agora eu vou falar com meu amigo Antônio, gente boa, Antônio Eletricista, né? Esse é meu homem de confiança, né? Ele trabalha para mim há muitos anos, né? Em casa é que trabalha eletricidade, só ele. Deu um defeitinho, eu ligo para ele na hora, chega na hora. É muito prestativo, Antônio Eletricista, né? E ele agora tá tomando um Guaraná, geladinho, lá no bar do prefeito, né? Trabalhou muito hoje, e tá lá com a rapaziada do bar do prefeito, ouvindo o nosso programa. Grande amigo, Antônio Eletricista.
4: Olha, Tomás, tem uma...
5: Obrigado, Marlinda.
4: Uma turma grande aqui tomando um suco aqui no seu prefeito. Manda uma moda pra nós, amigo. A hora que você vê aí. Tá aqui o Tio Ripe, tá aqui uma turma boa aqui, ó. Você vai mandar pro Maurício, Ribeirão, Juquinha da Saúde, viu? Manda a mão do tempo pra nós. Olha o que você vê aí, amigo. Deus abençoa, viu?
3: Deus abençoe você também e sua família, viu, Antônio? Muito obrigado pela amizade. Alô, prefeita Rosana, a turma toda aí, né? Pessoal do bairro Maurício também, a Sônia Martins, a Ribeirão, na Fazenda Boa Vista, todo mundo ouvindo o programa, né, Antônio? Um abraço a você e a galera toda do bairro Prefeito, aí no bairro Planalto, aquele abraço. Tchau, Carreiro e Pardinho, pra galera do bairro Prefeito.

0: a mão do tempo, os amigos do bairro prefeito, o nosso boa tarde a todos. Olha a hora.
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0: 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Edital de convocação Seguro Defesa 2026. A colônia de pescadores, profissionais e agricultores Ecator de Tumbiara, através do seu presidente, o Leives Carlos, convoca todos os pescadores, profissionais, artesanais, filiados à colônia Ecator de Tumbiara e região, que estejam aptos para requerer o seguro desemprego do pescador artesanal, o seguro defeso, nos termos da lei número 10.779, de 25 de novembro de 2003. Para comparecerem ao escritório da colônia, munido de documentos pessoais e profissionais, para requerer o seu benefício. Documentos necessários, identidade, CPF, comprovante de residência, registro geral de atividade pesqueira ativo, comprovante de pagamento social e dados da conta bancária. O escritório da colônia Z14, em Tumbiara, fica na Rua Oswaldo Cruz, 1110, em Tumbiara. Presidente, o amigo Leives Carlos. Contamos com a presença de todos. 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

0: o nosso terapeuta, o nome do lançamento aqui na Paranaíba, né? O Wellington Negão Pintor tá ouvindo a gente. Alô, Wellington. A Claudete do Jardim América. Também a Antônia Sebastiana Pires, da Rua Bandeirantes. Também ouvindo o nosso programa. Deixa eu ver aqui. O Tubertino. Tubertino também tá ouvindo a gente. Tubertino, um abraço a você, amigo. Também ouvindo a gente. A Francisca Matias do Buqueirão. A Carla também tá ouvindo a gente. O Zé de Brito. E eu falo com o Heleno do Morada dos Sonhos, vem. O Heleno Flamenguista. Grande amigo Heleno, boa tarde, amigo.
1: Hoje, querida canção, hoje é mais uma vez com Adalberto e Adriano. Acompanhado do Bolivar Zé das 5 da manhã, seus filhos antigos, essa música aqui é do Noval. Manezão da Sou, seu irmão quiser, já na Ponte Funda, os comandantes da missão, Cortador Assis. Juquinha da Saúde, uma experiência, todo mundo joia de viagem, meu amigo Vânio do Bairro Paranaíba. Carinho, canção, Celso Rosa, Casinha, Luz do Frango Assado, família 97 na Batalha, na região da Fazenda Trindade, meus irmãos Pedro e Gordo, Chiquinho Marilante, Chicão da Altura Max, João Paz do API, o cantor das Multidões, Neném do Panamá, Maguelan Zobo, e meu filho João Batista Fernandes, tocador de violão do Baixo K3, líder comunitário. Baixa a música, é moda linda, hein?
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17h56 na Parnaíba. Minha amiga Vanusa está me ouvindo lá em Uberlândia, mandou uma mensagem para mim. Boa tarde, amigo Pedrado, estou aqui em Uberlândia te ouvindo o seu programa. Toca para mim os parabéns para minha netinha Ayla Bernardes, em Campinas, São Paulo. Ela hoje está completando 5 aninhos, né? Alô, alô, Ayla Bernardes, em Campinas, São Paulo. Parabéns a você, beijo e abraço a vovó Vanusa.

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1: 7:58.
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5: 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Depois da Ave Maria, eu vou atender a turma da parada obrigatória. O Valtinho chegou por lá. Olha, Valtinho, chegou cedo, hein? O Valtinho, Adriana, da parada obrigatória. Um abraço a vocês. Depois da Ave Maria, eu atendo. O Zezão da Ponte Fundo também, né, Zezão? Depois da Ave Maria.

0: o Deusdete, do Bairro da Saúde, Deusdete e o Washington, do Bairro da Saúde, no WhatsApp da rádio também. Depois eu atendo aqui o Zé de Brito, a Marlene do Bairro Planalto, o Luciano do Frango Assado, a Maria de Ana Rocha, tudo fica depois da Maria, tá bom? Também aqui a Antônia Sebastiana Pires, a Claudete do Jardim América, o Negão Pintor, a Irene do Jardim América também, o Edivan Popular Coelho. Depois da Ave Maria eu atendo todos vocês, tá bom? Porque agora é a hora da Ave Maria em seu rádio.
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3: Boa tarde a todos, eu sou o Henrique.
4: Boa tarde a todos, eu sou a Manuela.
3: E nós vamos fazer a Hora do Ângelus. O anjo do Senhor anunciou a Maria, e ela concebeu do Espírito Santo.
4: Ave Maria.
3: Cheia de graça.
4: Papai, por que
3: o Senhor é convosco?
4: Senhor é convosco.
3: Bendita sois vós.
4: Bendita as mulheres.
3: Bendito é o fruto do vosso ventre, Jesus.
4: Santa Maria.
3: Mãe de Deus, pecadores, de nossa morte. Eis aqui a serva do Senhor, faça-se em mim segundo a vossa palavra. Ave Maria, cheia de graça, bendita sois vós, bendito é o fruto, Jesus. Santa Maria, rogai por nós. Agora e na hora
4: de nossa morte.
3: Amém. E o Verbo se fez carne e habitou entre nós. Ave Maria,
4: cheia de graças,
3: o Senhor é convosco.
4: Bendita sois vós
3: entre as mulheres.
4: Bendito
3: do vosso ventre,
4: Jesus.
3: Santa Maria,
4: de Deus,
3: rogai por nós.
4: Pecadores.
3: Agora e na hora
4: de nossa morte.
3: Amém. Rogai por nós, Santa Mãe de Deus, para que sejamos dignos das promessas de Cristo. Amém. Derramai, ó Deus, a vossa graça em nossos corações, para que, conhecendo pela mensagem do anjo a encarnação do vosso Filho, cheguemos por sua paixão e cruz à glória da ressurreição. Por Cristo nosso Senhor. Amém. Glória ao Pai, ao Filho e ao Espírito Santo, como era no princípio, agora e sempre. Amém. Glória ao Pai, ao Filho e ao Espírito Santo, como era no princípio, agora e sempre. Amém. Glória ao Pai, ao Filho e ao Espírito Santo, como era no princípio, agora e sempre. Amém. Agora, para finalizar, eu queria deixar uma mensagem para todas as crianças que se aproximam o dia de Nossa Senhora Aparecida, em primeiro lugar, e depois também o dia das crianças. E eu vou deixar aqui a Manuela falar uma mensagem para as crianças agora.
4: Oi, gente, bom dia pra vocês, que vocês sejam abençoados, feliz dia das crianças. Eu vim falar também um bom aniversário pro meu irmão hoje, porque hoje é o aniversário dele de 3 aninhos.
3: Amém.
4: E, gente, tchau, vocês sejam um bom dia das crianças. Tchauzinho, beijinho.
3: Tchau, tchau. Pessoal, muito obrigado. Que Deus abençoe a todos. Feliz dia das crianças e um bom dia de Nossa Senhora Aparecida, que se aproxima. Fiquem com Deus.

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0: Voltamos em seu rádio agora com a última hora do nosso programa, o nosso Entardecer o Sertão, né? Eu sou o Lindomar Pedrada, vamos junto até às 7 horas em nome da Droga Rocha, Óticas Vista, a Moderna Magazine e a Kipé Calçados, né? A turma do Pesca e Paga Lajeado, a família do Pesca e Paga Lajeado, o Celso Luiz, a Nilce, a Dona Magnólia, o Nelson Luiz, a Eliendo, Pesca e Paga Lajeado. Boa noite a vocês, obrigado pelo rádio ligado. A Roseli, o João Batista, o Recanto Sertanejo. Nosso abraço. A turminha da Parada Obrigatória, da Adriana, né? A turminha toda ouvindo a gente, nosso amigo Valtinho. Toda a galera, o nosso boa noite. Aí na Parada Obrigatória, né? Será curtindo a gente.
1: Oi. Meu querido, tá tudo bem, né? Graças
0: tudo
1: a Deus.
0: Bem,
1: né?
0: Tudo bem.
1: Pra você. Eu tô aqui naquele lugar, gente, sabe? Parada obrigatória, né? Com minhas amigas, com meus amigos, acabei de chegar. Aí já tá ao vivo hoje, né? Aí você manda aquela que a gente gosta tanto, né, cara? Do José de Camargo. Aquela que fala assim, brilho de estrela, né? Aí você manda pra nós aqui, a gente escutar aqui no Parada Obrigatória. Chama Bruno Mulher.
0: Certo. Todo mundo ouviu.
1: Olha, chama Bruno, Adriana. Para umas amigas minhas que estão aqui, para meus amigos que estão aqui. Tá bom? Um abraço, irmão.
0: 18 e 7 na Paranaíba, 18 e 7.

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1: 18 horas e 13 minutos.
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2: 18 horas 15 minutos, 18:15 na Paranaíba. Boa noite, Tumbiara.
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2: É o Entardecer no Sertão na Paranaíba, nesta sexta-feira. Todo mundo já, né? Na expectativa aí do feriado segunda-feira. Todo mundo já emendando aí, né? Começa hoje, amanhã de folga, domingo e segunda-feira. Só volta na terça-feira, né? Ô, turma, uns estão para os ranchos, outros para Caldas Novas, né? Outros vão viajar, pegar a rodovia, muito cuidado, viu? Se você beber, não dirige, se dirigir, não beba. E vida que segue, né? Antônia Sebastiana Pires, minha grande amiga. Não esqueci de você, não, amiga. Hoje o programa foi super lotado, viu, Antônia? Super lotado, viu? O que tem de pedir para atender ainda hoje não é brincadeira, viu, Antônia?
5: Boa tarde, linda mãe. Boa linda mãe. Eu quero ver hoje com o amado Batista. Se não for por amor. Oferecer para as Marisa Preto, para o Tine e a Rosilda, para o Divaldo e família, Wesley e família, para a Divá, para a Tarsila, para a Flávia e a Cida, minha vizinha, para o Zezão lá no bairro da Saúde. O que foi feito o Zezão, que ele, a gente não está vendo ele mais, o que foi com ele? Será que ele está bem de saúde? Que gostar da música. Fica com Deus, uma boa tarde, um bom programa. Que Deus abençoe vocês aí. Pedrada, eu também recebi recebi um comunicado aqui que eu estava devendo um pagamento e que veio que a conta foi errada e ia ser restituída no próximo.
2: É, é isso mesmo.
5: No próximo.
2: Na pós-fatura.
5: Conta.
2: Isso.
5: E veio cobrando. Falei, como é que eu tô devendo? Se eu mandei
2: você
5: só
2: tá
5: um ar,
2: nem tudo pago, né?
5: No negócio lá.
2: É.
5: Eu falei, como é que eu tô devendo isso aí? Se eu recebi e paguei ontem.
2: Tudo,
5: mais.
2: Tudo pago.
5: Cheguei em casa já era quase 6 horas. A hora que eu paguei tudo lá, não tô devendo nada. Vocês estão com mentira aí. Pode olhar esse roubo de vocês aí.
2: Isso.
5: Depois, como era pra fazer capilhão. Eu fiquei sobrado aí.
2: Tá certo, Antônio. Não abre o link não, viu, gente? Se você receber aí alguma mensagem equatorial, não abre o link não, que é golpe, viu? Né, Antônio? Você fez muito bem ter abrido o link, tá, amiga? Você tá certeza que a conta em dia, pagou tudo, tá devendo o que pra equatorial? Tudo é golpe, viu? Hoje no Brasil tá difícil viver, viu, gente? Tudo é um golpe atrás do outro, né? Ô, país que tem golpe, viu? 18:18, alô Fazenda Santa Maria, Denerval, alô Tinego, Amado Batista vai cantar, Tinego. O Tinego, o Denerval, a Vanilda, do Santa Maria, o Oripinho, a Raquel, a Dona Tina, o Renato Jorípides, o Negue e a Maria, pertinho do Oripinho também, né? Aquele abraço, a minha amiga Valquíria, o Jigueirinha, a Dona Jovita, a Selma, do Norma Gibaldi, também a Maria Aparecida, o Valdomiro, lá em Buriti Alegre, a Vanildo Nino Machado na Salina, o Amado Batista vai cantar para a Neuza, na Vila Vitória, a Neuza e o Osvaldo, na Vila Vitória também, né? A Leandra e o Baterlô, lá no Amorgibaldi, meus amigos, Leandro e Baterlô, aquele abraço. Ótima noite a todos, viu? Canta, Amado, canta. Zé Paulo Encomendas, alô Zé Paulo Encomendas, boa noite, amigo.

0: 18h26 na Paranaíba. Boa noite, Tumbiara.
1: 18h25.
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1: 18h26.
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0: 18h28. A minha amiga Irene Jardim América tá ligadinha, né, Irene?
10: Pedrada, boa tarde. Pedrada, se der tempo, manda a música pra mim, Juliano César. Faz ela feliz. Ofereço pra comadre Claudete, pra Rosilda, pra Leta, pra Lirinha e pra todas as minhas amigas de A a Z. E ofereço também pra você, se você gostar da música.
0: Tá bom, Irene, um abraço a você, a Claudete também, do Jardim América, a Neuza Viviano, Jardim América, o Luciano do Frango Assado, dedicando essa música pra Neide, né? Um abraço, Neide, Luciano do Frango Assado, aquele abraço, obrigado pelo carinho. 18h28, o saudoso Juliano César.
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2: 18:32.
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3: Olha, quero mandar mais uma vez um abraço para a família do Pesque Pago Lajeado, né? Tá lá ouvindo a gente o Celso Luiz, a Nilce, a Eliene, o Nelson Luiz, a Dona Magnólia. Boa noite, família Pesque Pago Lajeado. Obrigado pelo carinho, viu? Também mandando um abraço da minha amiga Gérsia, da Rua São Paulo, no Bairro da Saúde. O Marquinhos Pedro Cerveja, o Marquinhos Enedina, também do Bairro da Saúde. O Cleidival Eliano, Dona Sinica. Minha amiga Marlene, aquela Tainara, do Dona Sinica também. O nosso boa noite, obrigado pelo carinho. Sou Sebastião Pipoqueiro, da Rua Serra Dourada. A Neuza, o Oswaldo da Vila Vitória. A Marta Costureira da Rua V3, né? Também tá ouvindo a gente. O Chicão Garçom e a Silvana. Aquele abraço. Eu falo com o Negão Pintor, né? A Suene tá ligadinha comigo, a Suene e o Eurípides, né? É a Suene e o Eurípides aí na fazenda ouvindo a gente. Aquele abraço. Negão Pintor, fala comigo, amigo. Boa noite.
4: Boa tarde, meu amigo Lindomar Pedrada. Eu mandei cedo aí na rádio pro Zé Mar Ricardo aí avisar se você mandar um áudio do meu zap aqui. Cadê um parecido aqui da Xuxa de Carvalho, onde tem a muleta, a doação da muleta aqui, pra pessoa lá, não veio buscar.
3: Já pegou já.
4: As roupas também, se você quiser vir cá buscar as roupas aqui, eu vou bajar, tem roupa, tem sapatos, tudo perfeito. Beleza? Chega aí, qualquer coisa você me retorna aí, meu irmão. Manda uma música pra nós aqui no bairro do Chico, aqui do seu Chico. Que mais escolher. Aí tá o seu vento, tá o seu Lorival, tá o seu Pernudo, tá o seu Chico, tá o Bavá, tá o seu Hélio, né? Um cara de gente aqui, manda aí o Chico Rei do Paraná aí, ó, idas e voltas. Se não, manda aquela ali do Mato Grosso Matias, vou me entender.
3: Acontece, Negão Pintor, que a pessoa que precisava do par de muletas já conseguiu, viu? Por isso que eu liguei pra você, já conseguiu o par de muletas, viu? Deixar as guardadas, eu que precisar aqui, eu sei onde tem, tá bom? Pede pra a nossa amiga deixar guardada aí, tá bom? É porque o pessoal já buscou, já conseguiu o par de muletas. Deixa guardadinho aí, a gente depois, ó, com alguém precisar aqui, sempre tá precisando. Eu entro em contato aí, tá bom, Negão Pintor? Um abraço a você, toda a turma aí. É, no bairro dos Pedreiros, né? Lá na Rua X Carvalho, Estado de Jardim. Nosso abraço a vocês, tá bom? A Herta e o Joaquim da Rua Caixa Dourada. Alô, Herta. Alô, Joaquim. Boa noite a vocês. O Paulo Pintor e a Marinês em casa. Obrigado pelo carinho. Também a minha amiga Regina, do Cantinho do Sabor. Regina, Marcial. A Sandra. E o nosso amigo Marceli, lá trabalhando na fazenda, também ouvindo a gente na chácara, né? Marcionil, né? Um abraço a todos, obrigado pelo carinho, tá bom, turma? Tá aí, Negão Pintor, e a todos do Bar do Prefeito, aliás, do Bar dos Pedreiros, né? Nosso boa noite.

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1: 18:41.
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2: 18h43, edital de convocação, Seguro Defeso 2026. A colônia de pescadores profissionais e agricultores da Z14 de Itumbiara, através do seu presidente, o nosso amigo Leives Carlos, convoca todos os pescadores profissionais e artesanais filiados à colônia Z14 de Itumbiara e região, que estejam aptos para requerer o seguro desemprego do pescador artesanal, o seguro defeso, nos termos da lei número 10.779, de 25 de novembro de 2003, para comparecerem ao escritório da colônia, munidos seus documentos pessoais e profissionais, para requerer o seu benefício. Documentos necessários, identidade CPF, comprovante de residência, registro geral de atividade pesqueira ativo, comprovante de pagamento social, dados de conta bancária. O escritório da colônia Z14, em Itumbiara, fica na rua Oswaldo Cruz, 1110. Presidente, nosso amigo Leives Carlos. Contamos com a presença de todos.

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3: Fala, Pedro, boa tarde, Luciano aqui do Frango Assado. Tô te ouvindo, hein? Toca aquela moda pra nós aí do Milionários é Rico. É... Tristeza. Presta aí pro meu amigo Bernadelli. Zé de Brito, Luquinha da Saúde, meu pai Anísio, Helena Morado de Sonho, Chicão do 28, Mário Fofoca, Zezão da Ponte Fogo, Buriti Alegre. E pra quem gostar da moda, tamo junto. Sextou, hein? Coragem, bora trabalhar. Lembrando o pessoal aí que amanhã é dia de frango assado, Pedras, tamo junto.

0: 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E a hora certa.
1: 18 horas e 49 minutos.
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5: 18h50 na Paranaíba, 18h50, boa noite a você de rádio ligado. Meu grande amigo Edivair, o Ítalo e a Denise. Aí na Vitória, alô Edivair, o Ítalo, a Denise, boa noite a vocês. O Chicão Garçom e a esposa também, a Silvana, né, ouvindo a gente na Vitória. Boa noite, meu amigo Deusdete, lá do Bairro da Saúde, Deusdete. E o Washington, do Bairro da Saúde, né? O Deusdete, que ouviu a moda aqui do programa, hein, Deusdete? Um abraço, amigo.
6: E o amigo Pedrada, rapaz, como é que pode, né, rapaz? Você está mandando pra mim daí equatorial, que eu tô...
5: Pois é, rapaz.
6: Devendo lá, manda de um número, manda de outro, meu CPF, rapaz. Como não pode? Tem sossego nosso, tem rapaz, não, pelo amor não. De Deus. Eu tô te ouvindo aqui. Eu não clico nesse negócio de jeito nenhum.
5: Não, não pode não.
6: Tá bom, tudo de bom pra você.
5: Você
6: obrigado.
5: Também, Deusdete. Pra você também, Washington, viu? Não pode clicar não, link nenhum. É um perigo danado, viu, gente? É um perigo danado, viu? Não clique em link nenhum que você receber, viu? Tá bom? Obrigado, Deusete. Um abraço, Washington. Nosso amigo Zezão da Ponte Funda também tá ligadinho. Grande amigo Zezão da Ponte Funda. Nosso ouvinte todas as tardes, né, Zezão?
7: Ô, meu amigo Pedrada, boa tarde.
5: Boa tarde.
7: É o Zezão aqui da Ponte Funda.
5: Fala comigo.
7: A gente pediu uma música aí com o Divino Donizete, o Rei da Cana. Parece para minha paixão. O meu filho Rodrigo, Patrício, Reno, Nedinho. O Pedro aqui na fazenda Ponte Funda. O Helena, namorado de sonho. Luciano, frangaçado de família, ainda 27. E para vocês aí da rádio, Pedrada, e para todos que gostaram da música. Uma boa tarde, muito obrigado. Ah, Pedrada, você tá falando aí sobre o negócio do equatorial. Eles mandaram mensagem para mim hoje também. Eu tava lá na voz trabalhando, chegou essa mensagem.
5: Tá vendo? Obrigado.
7: Eu só dei uma lida assim e já deixei quieto, apaguei.
5: Deixa quieto.
7: Quer nada mexer com o trem, não.
5: Não, deixa quieto, tá? Deixa quieto. As contas estão em dia, tudo pago, graças a Deus, né? Pra que abrir link? Não! Vai caçar serviço.

0: é a verdadeira música sertaneja em seu rádio, Vênio Donizete, o rei da cana, né? Lá pro Cezão da Ponte Funda. É, meu amigo Thiago, não dá tempo mais não, tô indo embora, vamos descansar, né? Sexta-feira para o sorteio, viu, Thiago? Tá bom, amigão? Faltando 3 minutinhos para 7 horas, né? Eu tô indo embora. E o último pedido de hoje, deixa eu ver quem fala comigo.
1: Não, Pedro, me oferece uma música aqui pra nós aqui, que a gente tá ouvindo você aqui, eu, o Valtinho, os clientes aqui. Aquela do Amado Batista, a única.
0: A única, é a Adriana, né? Adriana, parada obrigatório, o Valtinho, toda a turma ouvindo a gente aí. Um abraço a vocês, uma ótima noite, tá bom? Meus amigos, fiquem com Deus. Agora a gente se encontra só na terça-feira, viu? Aliás, amanhã, não, amanhã eu trabalho, amanhã normal, às 4 horas, né? Às 4 horas amanhã, eu estarei com o Entardecer o Sertão, tá bom? 4 horas ao vivo, comigo, e você é meu convidado, você é minha convidada, tá bom? Boa noite a todos, fiquem com Deus, que Deus proteja e abençoe todos nós. Saúde e paz para todos, e até amanhã, às 4 da tarde. Alô, Adriano, Valtinho, toda a turma da Parada Obrigatória, boa noite, bom final de semana para vocês, tá bom, turma? Tchau, tchau! Até amanhã. Valeu, galera!

Mais um dia se vai, mais uma noite chega. Vim aqui deixar meu boa noite e desejar um descanso relaxante. Que o dia difícil fique para trás. Nada melhor que um dia após o outro. E Deus à frente de tudo. E quando estou nas minhas escuridões, tenho um Pai que me veste de estrelas. Como cuida do céu e de tudo que há, Ele cuida de mim. Para quem tem Deus no coração, as adversidades sempre serão passageiras. E a vitória, uma certeza. Que cada estrela no céu seja um desejo seu se realizando. Tenha uma noite linda, de paz e tranquilidade. E que Deus esteja sempre ao nosso lado. Deus te abençoe.

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1: 19 horas e 1 minuto.
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0: Obrigado.
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1: 19:26.
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0: que é isso, Rio de Janeiro?
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2: 19:38.
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1: 20 horas e um minuto.
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1: 20 horas e 12 minutos.

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2: 20h24.
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2: 20h24.

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3: 20 horas e 34 minutos.

0: hora certa.
1: 20 horas e 47 minutos.
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1: 20 horas e 49 minutos.
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2: 20 horas e 58 minutos.
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